0: foi feita aqui na sede da Rede Rádio Verde Campos, com todos os funcionários daqui da rádio. Todos nós fizemos com fé, pedindo para que você tenha saúde, nossos ouvintes, nossos queridos amigos. Então, só quero lhe dizer para você, tenha fé e reze conosco esse Pai Nosso.
1: Pai Nosso que estás nos céus, santificado seja o vosso nome. Venha a nós o vosso reino, seja feita a vossa vontade, assim na terra como no céu. O pão nosso de cada dia nos dai hoje. Perdoai as nossas ofensas, assim como nós perdoamos a quem nos tem ofendido. E não nos deixeis cair em tentação, mas livrai-nos do mal. Amém. Ave Maria, cheia de graça, o Senhor é convosco. Bendita sois vós entre as mulheres. Bendito é o fruto do vosso ventre, Jesus. Santa Maria, Mãe de Deus, rogai por nós, pecadores, agora e na hora de nossa morte. Amém.
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4: Olá, boa noite.
5: Boa noite para você que nos acompanha em todo o país.
4: Sexta-feira, 3 de julho de 2026.
5: Vamos ao destaque do dia: educação, saúde e habitação.
4: Novos hospitais, inovação e atendimento especializado terão investimentos de mais de 465 milhões de reais.
5: Inaugurados 10 campi de institutos federais pelo Brasil.
4: Minha Casa Minha Vida entrega mais de 1.600 moradias em 6 estados.
5: Presidente Lula defende investimentos em infraestrutura social e acesso a serviços públicos essenciais.
6: É o dinheiro, que gera mais emprego, que gera mais renda, que gera mais desenvolvimento e que gera conquista para todo mundo. Esse é o dinheiro bom.
4: E ainda, fortalecimento do empreendedorismo.
5: Mais oportunidades para contratação de serviços pelo governo federal.
4: Desenrola MEI. Microempreendedores individuais que estão na dívida ativa poderão limpar o nome da empresa. Gabriela Noronha.
7: A iniciativa vai atender mais de 3 milhões de MEIs que possuem pendências na dívida ativa da União.
5: Você vai ouvir também incentivo à produção aliada à preservação ambiental.
4: Fundo Amazônia vai investir até 230 milhões de reais para fortalecer negócios na Amazônia Legal. André de Barros Lima.
8: O apoio inclui assistência técnica, formação, capacitação, assessoria para gestão e regularização documental.
5: Hoje na apresentação da Voz do Brasil, eu, Mariana Jungmann e Luciano Seixas.
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5: Ambulâncias, unidades odontológicas, inauguração de institutos federais e mais de 1.600 moradias.
4: O governo do Brasil realizou várias entregas nesta sexta-feira na saúde, educação e habitação, com investimentos de mais de 1 bilhão de reais pelo Programa de Aceleração do Crescimento.
5: A entrega foi feita ao mesmo tempo em 12 cidades diferentes.
9: Todas as entregas foram simultaneamente em cidades dos estados de São Paulo, Rio de Janeiro, Pernambuco, Amazonas, Piauí, Alagoas e Sergipe, com participação de ministros e autoridades locais por videoconferência. Na educação, foram inaugurados 10 novos campi de institutos federais, com investimento de 206 milhões e 600 mil reais, sendo 196 milhões de reais do novo PAC. As unidades ampliam a oferta de ensino técnico e profissionalizante, parte do plano de expansão da rede federal, que prevê a construção de 111 novos institutos em todo o país, com potencial para criar 155 mil novas vagas. O ministro da Educação, Leonardo Barchini, destacou que o governo investe em educação de qualidade e oportunidades para os estudantes.
10: Você entra aqui no ensino médio, você pode fazer graduação, você pode fazer licenciatura, você pode fazer curso subsequente, você pode fazer mestrado, doutorado, enfim. Isso aqui abre as portas para todas as oportunidades que os nossos jovens precisam.
9: Na saúde, o governo do Brasil anunciou investimentos de 464 milhões e 800 mil reais para fortalecer o Sistema Único de Saúde. O pacote inclui a entrega de ambulâncias, unidades odontológicas móveis, micro-ônibus para transporte de pacientes, equipamentos para hospitais e unidades básicas de saúde, além da ampliação do programa Agora Tem Especialistas. Também foram inauguradas novas estruturas hospitalares e anunciadas ações para ampliar o atendimento especializado e incentivar a inovação tecnológica no SUS, explica o ministro da Saúde, Alexandre Padilha.
11: É o Brasil ter cada vez mais capacidade de produzir aqui no Brasil os medicamentos, as tecnologias, o conhecimento necessário para cuidar da saúde do nosso povo, para a gente ficar soberano.
9: Na habitação, 1.619 novas moradias do programa Minha Casa Minha Vida foram entregues simultaneamente em 6 estados, beneficiando cerca de 6.500 pessoas. O investimento é de aproximadamente 263 milhões de reais. O ministro das Cidades, Vladimir Lima, disse que somadas as entregas realizadas nessa semana, já são 1.753 novas moradias destinadas a famílias de baixa renda em diferentes regiões do país.
12: Hoje nós temos 2 milhões e 500 mil moradias contratadas no âmbito do programa Minha Casa Minha Vida. E vamos chegar até 3 milhões no final deste governo.
9: O presidente Lula defendeu investimentos em infraestrutura social e o acesso da população a serviços públicos essenciais.
6: Dinheiro bom é dinheiro investido em obra, em educação, em saúde, em ferrovia, em rodovia. É o dinheiro que gera mais dinheiro, que gera mais emprego, que gera mais renda, que gera mais desenvolvimento e que gera conquista para todo mundo. Esse é o dinheiro bom.
9: Somadas, as ações dessa sexta-feira representam mais de 930 milhões de reais em investimentos nas áreas de educação, saúde e habitação. Reportagem Pablo Mundim.
4: E o presidente Lula sancionou lei que cria a Universidade Federal do Esporte, vinculada ao Ministério da Educação.
5: A universidade vai, em um único local, desenvolver atividades de ensino, pesquisa, extensão e inovação, voltadas ao desenvolvimento da ciência do esporte.
4: Entre as finalidades estão capacitar profissionais para atuar em organizações esportivas e no treinamento de atletas e incentivar a produção de conhecimento científico e tecnológico na área.
5: Com sede em Brasília, a universidade poderá instalar campi em outros estados.
4: Mais fôlego para quem empreende no Brasil.
5: Essa semana, o governo federal anunciou medidas para quem trabalha como MEI.
4: Hoje foram anunciadas mais duas novidades: o Desenrola MEI, voltado para quem precisa regularizar dívidas fiscais,
5: e a expansão do Contrata Mais Brasil, plataforma que conecta os empreendedores que querem prestar serviços a órgãos públicos.
7: O Desenrola MEI vai permitir que microempreendedores individuais de todo o Brasil renegociem dívidas tributárias. A iniciativa vai atender mais de 3 milhões de MEIs que possuem pendências na dívida ativa da União. Serão atendidos empreendedores com débitos de até 20 mil reais. Entre as facilidades inéditas está o parcelamento dos débitos em até 145 meses ou mais de 12 anos. Os descontos sobre juros, multas e encargos legais podem chegar a 70%. Annelise Lenze, procuradora da Fazenda Nacional, explica o objetivo.
13: É um programa de transação tributária customizado para sustentabilidade do pagamento e para a saúde financeira desses MEIs e que vem fechar o ciclo de estímulo a novos créditos, a novos negócios, ao desenvolvimento econômico e social e a proteção também, proteção social de cada um desses MEIs.
7: Outra nova medida é a expansão do Contrata Mais Brasil, que facilita a contratação de microempreendedores individuais. O profissional se cadastra na plataforma e pode pode prestar serviços para os governos federais, estaduais e municipais, como pintura, manutenção, entre outros. O programa agora terá 141 atividades econômicas contempladas. Antes eram 107. Foram incluídos serviços como alimentação, fotografia, produção cultural, estética e organização de eventos. Além disso, mais instituições estão aderindo à plataforma. Quase 90 novos órgãos aderiram ao sistema, incluindo o Banco do Nordeste e a Fiocruz. O ministro do Empreendedorismo, Paulo Pereira, fala quantos empreendedores podem ser alcançados com as mudanças.
14: Bancos públicos, empresas estatais, serviços federais passam a incluir os seus serviços no Contrata Mais Brasil, ao mesmo tempo que mecanismos de busca ativa desses MEIs farão um esforço para incluir algo como um potencial de 5,5 milhões de MEIs, algo como que pode chegar a 6 milhões de MEIs na plataforma pública. Então, uma plataforma de compras públicas voltada para os MEIs.
7: Os anúncios fazem parte de uma série de medidas anunciadas para os microempreendedores. Na segunda-feira, o presidente Lula já havia enviado ao Congresso Nacional a proposta de reajuste do teto de faturamento do MEI, de 81 mil para 140 mil por ano. Atualmente, o Brasil possui mais de 16 milhões de microempreendedores individuais. Reportagem Gabriela Noronha.
4: Quem tem interesse em participar do Desenrola MEI poderá acessar o sistema a partir do dia 6 de julho no site www.regularize.pgfm.gov.br.
5: Programa Gás do Povo agora chega a 100% dos inscritos no Cadastro Único de Programas Sociais do Governo do Brasil.
4: São mais de 15 milhões de recargas do botijão de gás de 13 quilos que estarão disponíveis aos beneficiários a partir do próximo dia 10 de julho.
15: Para a dona de casa Maria José de Carvalho, o botijão de gás na cozinha é motivo de alívio. Moradora do Sol Nascente no Distrito Federal, ela recebe o botijão gratuitamente por meio do programa federal Gás do Povo. Segundo Maria, foi graças ao programa que ela deixou para trás o fogão a lenha.
16: Quando eu morava no barraco de madeira, eu cozinhava na lenha, porque aqui é uma quadra que ninguém presta nada para ninguém, né? Agora melhorou um pouco.
15: Lançado em setembro de 2025 para substituir o antigo Vale Gás, o programa Gás do Povo é administrado pelos Ministérios de Minas e Energia e do Desenvolvimento e Assistência Social, Família e Combate à Fome. Segundo o governo federal, já são quase 15 milhões de recargas gratuitas realizadas em todo o Brasil desde o início do programa, como explica o ministro de Minas e Energia, Alexandre Silveira.
17: É 100% de cobertura. Já são 15 milhões de recargas. Hoje o país todo está coberto. Onde não tem revenda, as distribuidoras estão chegando com a entrega em veículos móveis e todo o público-alvo, que é o público do Cade Único, já recebe um botijão de gás, essa grande medida de proteção social.
15: Em julho, os beneficiários do programa poderão retirar a recarga gratuita do botijão de gás de 13 quilos a partir do dia 10. O benefício ficará disponível até 9 de agosto. A retirada do botijão pode ser feita diretamente nas 26 mil revendas credenciadas, espalhadas por mais de 4.800 municípios brasileiros. Com locução de Nazi Brum, reportagem de Gabriela Noronha.
5: O Escritório Nacional Antifacção foi inaugurado nesta sexta-feira, no Rio de Janeiro.
4: A nova estrutura, lançada pelo Ministério da Justiça e Segurança Pública, integra o programa Brasil contra o Crime Organizado.
5: O objetivo é apoiar as ações integradas desenvolvidas pelas forças de segurança pública.
4: Além do Rio de Janeiro, o escritório já está presente em São Paulo e estará posteriormente em Foz do Iguaçu, no Paraná.
5: Segundo o ministro da Justiça e Segurança Pública, Wellington César Lima, a medida quer aproximar a União dos principais centros de atuação do crime organizado no país.
18: Visa exatamente que nós venhamos a nos aproximarmos mais das realidades específicas de determinados estados da federação, como no caso do Rio de Janeiro e São Paulo, também teremos um ponto em Foz do Iguaçu. Fundamental que para a fluidez dessas informações locais, estabelecimento de estratégias customizadas específicas para cada realidade local, o Ministério da Justiça se faça presente.
4: Em 2016, foi sancionada uma nova lei contra o tráfico de pessoas, que virou um marco para o Brasil.
5: Ela aumentou a possibilidade de investigação, a criminalização e as penas, além de garantir maior assistência às vítimas.
4: Para celebrar os 10 anos da lei, novas parcerias foram firmadas para combater esse tipo de crime.
5: disfarçado de oportunidade de trabalho no exterior. O tráfico de pessoas segue fazendo vítimas no Brasil. Uma nova rota identificada pelo Ministério da Justiça e Segurança Pública tem um destino líder: Camboja, na Ásia. 44 brasileiros foram aliciados no ano passado para atuarem em centros de crimes digitais naquele país, como explica o diretor do Departamento de Migrações da Secretaria Nacional de Justiça do Ministério da Justiça e Segurança Pública, Vitor Semple.
19: Brasileiros estão sendo vítimas de esquemas, os chamados scam centers, que são brasileiros sendo transportados, exportados por meio de aliciamento para o Camboja e para os outros países para dar golpes digitais em brasileiros aqui no Brasil.
5: No ano em que a Lei Brasileira de Enfrentamento ao Tráfico de Pessoas completa 10 anos, o Ministério da Justiça lançou duas parcerias para ampliar as ações de prevenção desse crime no país. A primeira é no campo dos esportes, com a criação de uma cartilha que orienta atletas, familiares, treinadores, dirigentes e demais profissionais sobre os riscos do aliciamento por falsas promessas de contratos e oportunidades esportivas. Para o coordenador-geral de inteligência esportiva do Ministério do Esporte, Diogo Silva, grandes eventos esportivos podem ajudar a dar visibilidade ao tema.
20: Colocando isso dentro do contexto atual que nós estamos vivendo, onde a Copa do Mundo Futebol Feminino vai ter a oportunidade de apresentar essa proposta para as pessoas e alertar as pessoas.
5: Outra iniciativa é a campanha da Agência Nacional de Aviação Civil para conscientização sobre tráfico de pessoas e trabalho escravo. De acordo com Diana Helena Ferreira, da Agência Nacional de Aviação Civil, profissionais que atuam em aeroportos são capacitados para reconhecer situações de risco e denunciar.
21: Por meio dos treinamentos, eles conseguem identificar sinais, né, que algumas, né, possíveis vítimas podem manifestar, como de nervosismo, às vezes não saber responder determinadas perguntas dos agentes, né, eles sabem um canal, por exemplo, para acionar a Polícia Federal ou outro órgão policial que esteja no aeroporto.
5: Os homens já foram maioria nos casos de tráfico para trabalho em condição análoga à de escravo, mas dados recentes do Ministério da Justiça e Segurança Pública mostram que as mulheres passaram a ser as principais vítimas, principalmente quando se refere à exploração sexual. Quanto à faixa etária, a maioria das pessoas identificadas está em idade economicamente ativa, entre 18 e 59 anos. Reportagem Graziele Bezerra.
22: E mais um aliado no combate ao feminicídio.
4: Está em construção uma linha do tempo que mostra o caminho percorrido pelas vítimas de violência desde o primeiro boletim de ocorrência.
22: Com esse histórico, será possível criar mecanismos de alerta para a atuação preventiva das autoridades antes que o crime aconteça.
23: Os casos de feminicídio no Brasil recuaram 11,45% nos primeiros meses após o lançamento do Pacto contra o Feminicídio em fevereiro deste ano. Isso representa 30 vítimas a menos em relação ao mesmo período do ano anterior. Ainda assim, entre abril e maio, 232 mulheres foram assassinadas em razão do gênero. E para fortalecer a luta contra o feminicídio, uma nova estratégia está sendo desenvolvida. Trata-se de uma linha do tempo que cruza dados dos boletins de ocorrência de violência doméstica registrados pelas vítimas. A ideia é agir preventivamente, como explica a idealizadora do sistema, Luana Teixeira, servidora da Secretaria Nacional de Segurança Pública.
24: O feminicídio, ele é o final de toda uma escalada da violência. A partir do momento que essa mulher entrar num ciclo de violência, no primeiro boletim de ocorrência, nós vamos emitir um alerta para todas as autoridades envolvidas, né? Para que ela não chegue no ápice do feminicídio, como a gente observou. 15% morrem até 12 meses e 18% morrem até 24 meses. Nossa expectativa principal é essa, é salvar vidas em vez de contar as mortes.
23: A ferramenta faz parte do Centro Integrado Mulher Segura, uma estrutura dentro do Ministério da Justiça e Segurança Pública que usa inteligência e integração de dados para proteger mulheres em todo o Brasil. Para a construção da linha do tempo, foram reunidos dados das secretarias de segurança estaduais e do Banco Nacional de Boletins de Ocorrência. Com as informações, também é possível construir um histórico de atuação dos agressores, de acordo com Luana Teixeira.
24: Às vezes ele comete uma violência aqui no estado, mas ele vai para outro estado e lá não consta que ele cometeu essa violência, porque os sistemas não se conversam. E como mulher segura, você vai conseguir olhar tudo isso. Eu consigo ver que esse cara já fez, já praticou violência em vários outros estados.
23: Embora a plataforma ainda esteja em fase de estruturação, já conta com perfis específicos para delegacias e órgãos do judiciário, possibilitando notificações automáticas e a visualização do histórico da vítima e do agressor em diferentes estados. O próximo passo é integrar esses dados ao Sistema Único de Saúde para detectar casos de violência subnotificados. Reportagem Luciana Colares de Holanda.
4: O governo do Brasil finalizou a cessão da área da favela do Moinho para o governo de São Paulo.
5: O terreno na capital paulista era da União e abrigou cerca de 850 famílias.
4: Hoje, no ato de assinatura, a ministra da Gestão e da Inovação, Esther Dweck, destacou o atendimento habitacional às famílias como parte da negociação.
0: Acho que esse momento agora ele vai encerrar um capítulo e começar um novo, né? Justamente naquela área que era a favela do Moinho, que agora vai se tornar o Parque do Moinho. Para que a gente pudesse transformar aquela área num parque, a gente precisava garantir a moradia digna para as pessoas que estavam ali naquela região. O governo federal, por meio do Minha Casa Minha Vida, entraria com 180 mil e o governo do estado com 70 mil para permitir que as pessoas pudessem comprar uma casa de até 250 mil. Então, a grande maioria pôde ficar no centro da cidade, porque essa é uma área extremamente central e essa era uma dos pleitos das famílias, que elas não fossem deslocadas do centro da cidade.
5: Até agora, 84% das famílias já estão com novos imóveis contratados.
4: O governo paulista terá 48 meses para concluir as obras de construção do novo parque.
5: Comunidades da Amazônia que atuam com produtos da biodiversidade.
4: Serão financiadas ações para fortalecer os negócios com foco na conservação ambiental.
1: O Fundo Amazônia vai investir até 230 milhões de reais para fortalecer negócios comunitários da sociobioeconomia em todos os estados da Amazônia Legal. O investimento vai ocorrer por meio do edital Prospera Amazônia, lançado pelo Ministério do Meio Ambiente e Mudança do Clima e que é fruto de um acordo de cooperação com o BNDES, o Banco Nacional de Desenvolvimento Econômico e Social. O edital vai selecionar organizações para oferecer serviços a empreendimentos comunitários que trabalham com produtos e serviços da sociobiodiversidade e que sejam formados principalmente por povos indígenas, quilombolas, extrativistas, ribeirinhos, agricultores familiares e demais povos e comunidades tradicionais. O apoio inclui assistência técnica, formação, capacitação, assessoria para gestão e regularização documental. Também contempla serviços de adequação sanitária e ambiental, certificação, agregação de valor, acesso a crédito e a mercados. Ao todo, o edital poderá apoiar ações em até 106 municípios da Amazônia Legal. A chefe do Departamento de Gestão do Fundo Amazônia do BNDES, Fernanda Garavini, destaca a importância dessa parceria entre o banco e o Ministério do Meio Ambiente e Mudança do Clima.
2: Com essa parceria, o Ministério de Meio Ambiente e Mudança do Clima e o BNDES, usando os recursos do Fundo Amazônia, pretendem transformar a produção sustentável dos territórios amazônicos em negócios mais estruturados, capazes de gerar renda, ganhar escala e acessar novos mercados, sem abrir mão da conservação da floresta e dos modos de vida dessas populações, que protegem a floresta.
1: Gerido pelo BNDES, sob coordenação do Ministério do Meio Ambiente e Mudança do Clima, o Fundo Amazônia já apoia mais de 150 projetos, estando presente em 73% dos municípios dos 9 estados da Amazônia Legal. Reportagem André de Barros Lima.
5: O Exame Nacional do do ensino médio 2026 já contabiliza mais de 5 milhões de inscritos.
4: É o maior número já registrado pelo exame desde 2022.
5: Entre as principais novidades dessa edição está a inscrição automática dos estudantes concluintes do ensino médio da rede pública.
4: Outra mudança foi o aumento no número de municípios onde as provas serão realizadas.
5: Nesse ano, o exame será aplicado nos dias 8 e 15 de novembro em todos os estados e no Distrito Federal.
4: O Enem é a principal porta de entrada para a educação superior no Brasil.
5: É utilizado para ingressar em universidades públicas por meio do Sistema de Seleção Unificada, o SISU, ou em instituições privadas pelo ProUni, o Programa Universidade para Todos.
4: Também é utilizado por estudantes que buscam financiamento em instituições de ensino pelo FIES.
5: E fique de olho, as inscrições para quem quer participar do FIES abrem no dia 14 de julho.
3: O Ministério da Educação publicou o edital do processo seletivo do FIES, Fundo de Financiamento Estudantil, para o segundo semestre de 2026. As inscrições são gratuitas e estarão abertas de 14 a 17 de julho, exclusivamente pela internet no endereço acessounico.mec.gov.br/FIES. Neste ano, o MEC oferece mais de 112 mil vagas para o FIES, considerando os processos seletivos do primeiro e do segundo semestre. Para se inscrever, é necessário ter participado do Exame Nacional do Ensino Médio, o Enem, a partir da edição de 2010. No exame, o candidato deve ter obtido média aritmética de, no mínimo, 450 pontos nas 5 provas, sem ter zerado a redação. Além disso, não deve ter participado na condição de treineiro. Outra exigência é possuir renda bruta familiar mensal por pessoa de até 3 salários mínimos. O resultado da pré-seleção na chamada única vai ser divulgado no dia 30 de julho. Reportagem Júlio César de Oliveira.
4: A Advocacia Geral da União notificou hoje a Google, controladora do YouTube, para que retire do ar perfis que promovem e facilitam a criação de plataformas de apostas não autorizadas a operar no país.
5: Os perfis em questão divulgavam conteúdos com tutoriais de como criar uma plataforma de cassino, por exemplo, ou de estímulo ao jogo do bicho, que é proibido pela legislação brasileira.
4: Apostas de cota fixa, como as chamadas bets, só podem ser exploradas mediante prévia autorização do Ministério da Fazenda.
5: E essas foram as notícias do Governo do Brasil.
4: Uma realização da Secretaria de Comunicação Social da Presidência da República.
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4: Fique agora com as notícias do Poder Judiciário e do Congresso Nacional. Boa noite, bom fim de semana.
5: A gente volta na segunda-feira. Boa noite.
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11: Presidente do STF defende a atuação conjunta das cortes latino-americanas para proteger a democracia.
12: STJ julga primeiro repetitivo em sessão totalmente virtual e define requisitos para justiça gratuita a pessoas jurídicas.
11: TST recebe relatório sobre estudo inédito sobre a exclusão de pessoas LGBTQIAPN+ no mercado de trabalho.
12: Boa noite, eu sou Marcela Luiz.
11: E eu sou Walter Lima.
12: O presidente do Supremo Tribunal Federal e do Conselho Nacional de Justiça, ministro Edson Fachin, defendeu uma atuação articulada entre as cortes constitucionais da América Latina para fortalecer a proteção da democracia, da independência judicial e dos direitos fundamentais.
11: A declaração foi feita durante o 31º encontro de tribunais, cortes e salas constitucionais da América Latina e do Caribe, realizado em Montevidéu, no Uruguai. Fernanda Porto.
25: No evento, Fachin disse ainda que o reconhecimento da democracia como um direito humano autônomo, como está sendo debatido pela Corte Interamericana de Direitos Humanos, poderá fortalecer juridicamente a independência do Poder Judiciário, a autonomia dos tribunais constitucionais, a integridade dos processos eleitorais, os mecanismos de freios e contrapesos, além da proteção das liberdades fundamentais.
12: O Conselho Nacional de Justiça encerrou o primeiro semestre de 2026 com 326 processos julgados pelo plenário e mais de 6 mil processos analisados e arquivados.
11: No período, o órgão também aprovou normas e definiu políticas para o judiciário em todo o país. Marcelo Della Libera.
6: O balanço divulgado pelo CNJ mostra que nos seis primeiros meses do ano, o plenário realizou 24 sessões, entre presenciais e virtuais. O colegiado também aprovou 15 resoluções de cumprimento obrigatório pelos tribunais e 3 recomendações sobre boas práticas em áreas como gestão processual, inovação tecnológica, direitos humanos, acesso à justiça e melhoria da prestação jurisdicional. Na área disciplinar, o plenário do Conselho julgou 10 procedimentos administrativos disciplinares e aplicou sanções em 8 deles. Também determinou o afastamento cautelar de 9 magistrados durante a tramitação dos processos e analisou 9 revisões disciplinares com aplicação de pena de disponibilidade em 2 casos.
12: Pela primeira vez, o STJ julgou um recurso repetitivo em sessão totalmente virtual.
11: Na ocasião, foram estabelecidos critérios para a concessão da gratuidade de justiça a pessoas jurídicas. Fátima Uchoa.
7: A tese fixada pela Corte Especial do STJ sobre o rito dos repetitivos deve ser seguida por todos os juízes e tribunais do país ao analisarem a mesma questão de direito. O colegiado definiu que a pessoa

0: foi feito sobre a exclusão de pessoas LGBTQIAPN+, no mercado de trabalho.
1: O relatório foi entregue ao TST. Mila Amaral.
2: O levantamento foi realizado pelo Banco Mundial em parceria com o Ministério dos Direitos Humanos e da Cidadania e outras organizações. De acordo com o documento, a exclusão de pessoas LGBTQIAPN+, no mercado de trabalho, tira da economia brasileira mais de 94 bilhões por ano. Isso acontece porque essa população é mais atingida pelo desemprego e pela informalidade e recebe salários menores. Os dados mostram que o desemprego entre pessoas LGBTQIAPN+ é de 15,2% e mesmo empregados eles ganham em média 10% a menos.
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0: Uma boa noite.
1: Bom fim de semana e até segunda-feira.
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1: Eu sou Paula Groba.
2: E eu sou Ricardo Nakaoka.
1: E estes são os destaques de hoje do Jornal do Senado, que começa agora.
2: Perfis falsos na internet podem virar crime.
1: Comissões debatem impactos do vício em apostas. Casos de ludopatia crescem 140% no SUS.
2: Aprovado reajuste anual para acesso ao microcrédito.
1: Boa noite.
2: Boa noite.
1: Criar um perfil falso para enganar outras pessoas pode passar a ser crime específico no Brasil.
2: A Comissão de Segurança Pública aprovou o projeto que inclui no Código Penal o crime de falsa identidade digital para punir a prática conhecida como catfishing, usada em golpes, assédio e outros tipos de fraude. Repórter Bruno Lourenço.
3: O projeto de lei cria no Código Penal o crime de estelionato ou fraude por meio de falsa identidade digital. O senador Hamilton Mourão do Republicanos do Rio Grande do Sul destacou que a criação de perfis falsos deixou de ser uma mera travessura online para se transformar em uma ferramenta de crimes graves, como a extorsão financeira e a chantagem íntima, gerando prejuízos severos à saúde mental e ao bolso das vítimas.
4: Catfishing é a prática de criar uma identidade falsa online com o objetivo de enganar, explorar, assediar ou fraudar outras pessoas, geralmente em redes sociais ou aplicativos de namoro. Os motivos para o catfishing variam desde a busca por atenção ao bullying, até crimes graves como golpes financeiros, românticos ou de investimento em criptomoedas, que resultam em perdas financeiras substanciais para as vítimas. Extorsão e chantagem por meio de imagens íntimas ou informações pessoais compartilhadas pelas vítimas, chamada sextorção e roubo de identidade.
3: A proposta estabelece que a punição seja agravada se a fraude for cometida com o uso de ferramentas automatizadas, perfis robôs ou se visar a exploração financeira de pessoas vulneráveis como idosos.
1: E processos de violência doméstica poderão ter análise mais rápida na justiça.
2: Avançou o projeto que garante prioridade aos juizados especializados na tramitação das ações previstas na Lei Maria da Penha. Repórter Rodrigo Rezende.
5: Os juizados de violência doméstica e familiar contra a mulher terão prioridade em relação à chamada justiça comum na análise dos processos relacionados à Lei Maria da Penha. O projeto com esse objetivo foi aprovado pela Comissão de Direitos Humanos. A relatora, senadora Ana Paula Lobato, do PSB do Maranhão, ressalta que essa medida impede conflitos entre órgãos judiciais e dá mais segurança para a mulher vítima de agressão. O relatório de Ana Paula Lobato foi lido na CDH pelo senador Rogério Carvalho, do PT de Sergipe.
6: Ao instituir órgãos judiciais especializados com competência civil e criminal para o processo, julgamento e execução das causas decorrentes dessa violência, a Lei Maria da Penha buscou evitar a fragmentação do atendimento, decisões potencialmente contraditórias e a peregrinação da vítima por múltiplos juízos, assegurando tutela mais efetiva e concentrada.
5: O projeto foi apresentado pela deputada federal Laura Carneiro, do PSD do Rio de Janeiro, e agora será analisado pela Comissão de Constituição e Justiça.
1: E a Câmara dos Deputados pode votar nos próximos dias o chamado PL da Misoginia, um projeto aprovado pelo Senado, que equipara o crime de ódio contra mulheres ao racismo.
2: A proposta torna

0: prática inafiançável e imprescritível e prevê penas mais duras para quem discriminar as mulheres. A reportagem é de Yasmin Rodrigues.
1: O projeto de lei aprovado pelo Senado em março inclui a misoginia entre os crimes de preconceito e discriminação já previstos na legislação brasileira. Assim como nos crimes de racismo, a conduta passa a ser considerada inafiançável e imprescritível. A autora do projeto, senadora Ana Paula Lobato, do PSB do Maranhão, afirmou que o objetivo é enfrentar um tipo de violência que muitas vezes antecede as agressões físicas e feminicídios.
2: Estatística crescente da violência doméstica que chega até o feminicídio. Então, antes de chegar no feminicídio, se sofre a violência psicológica, a violência financeira, a violência doméstica, para enfim chegar no feminicídio. Para diminuir os casos de feminicídio, a gente precisa primeiramente combater a violência.
1: A matéria recebeu parecer favorável da relatora, senadora Soraya Tronic, do PSB de Mato Grosso do Sul. Se os deputados aprovarem o texto sem alterações, a proposta segue diretamente para a sanção presidencial.
3: Uma audiência pública das Comissões de Direitos Humanos e de Assuntos Sociais discutiu os impactos das apostas esportivas online no Brasil.
0: O debate apontou que a crescente expansão das bets no país exige medidas de proteção aos consumidores. Repórter Patrícia Oliveira.
4: Para os debatedores, os efeitos das apostas esportivas online sobre o endividamento das famílias e a saúde mental dos brasileiros exigem medidas de proteção ao consumidor. Além do cadastramento do CPF nos sites de aposta, também seria necessária a declaração de renda para o controle do valor apostado e a redução da publicidade das bets. O psiquiatra Hermano Tavares destacou o aumento de casos de jogo compulsivo, o vício que afeta um em cada cinco apostadores.
5: É como se fosse uma droga, gente. O SUS teve mais de 100% de aumento de demanda de tratamento para jogo nesse período.
4: O senador Eduardo Girão, do Novo do Ceará, defende o fim das apostas online.
6: Copa do Mundo acontecendo durante esse mês, explodiu a propaganda. Na minha opinião, deveria acabar, proibir, seja o governo enviando um projeto ou o próprio parlamento deliberar pelo fim.
4: Além de outras propostas em tramitação, um pacote de projetos reunidos pela senadora Damares Alves do Republicanos do Distrito Federal restringe a publicidade das bets e proíbe a ação de influenciadores digitais.
3: Os atendimentos a pessoas com dependência em jogos de apostas no SUS cresceram 140% entre 2018 e 2025. O dado foi apresentado na audiência pública pela coordenadora do Departamento de Saúde Mental, Álcool e Outras Drogas do Ministério da Saúde, Gabriela de Andrade.
0: Para a senadora Damares Alves, do Republicanos do Distrito Federal, a expansão das apostas esportivas já afeta a saúde pública e a economia, o que reforça a necessidade de medidas para enfrentar a ludopatia.
7: Quanto tudo isso está custando para o Brasil? O que está arrecadando? Está compensando os danos e prejuízos que os cofres públicos vão ter e já estão tendo?
3: Os limites para o acesso ao microcrédito podem deixar de ficar defasados.
0: A Comissão de Assuntos Econômicos aprovou um projeto que atualiza esses valores anualmente, com base na inflação, para preservar o acesso de microempreendedores e trabalhadores informais ao crédito. O texto segue para a Câmara dos Deputados, se não houver recurso ao plenário. Repórter Marcela Cunha.
8: O projeto prevê a correção anual dos limites de endividamento para acesso ao Programa Nacional de Microcrédito Produtivo Orientado. O PNMPO oferece crédito para financiar atividades produtivas de microempreendedores, pequenos negócios e trabalhadores informais. Hoje, o Conselho Monetário Nacional estabelece dois limites, até R$21 mil em operações de microcrédito na mesma instituição financeira e até R$80 mil no total de operações de crédito no sistema financeiro, sem contar financiamento habitacional. Mas esses valores podem ficar defasados com o tempo. O relatório senador Laércio Oliveira, do Progressistas de Sergipe, afirmou que manter os limites sem correção pela inflação reduz ano a ano o acesso dos pequenos empreendedores ao microcrédito.
9: Mais do que facilitar o acesso ao financiamento com taxas justas, a política de microcrédito atua como um motor de incentivo e profissionalização para os microempreendedores. Em vez de apenas injetar dinheiro, o programa qualifica o tomador para que ele identifique o momento exato de buscar o empréstimo entorno e saiba aplicá-lo com foco na produtividade.
8: Pelo texto aprovado, a atualização será anual pelo IGPM, índice usado para medir a variação de preços na economia.
0: Com edição de Paula Groba e trabalhos técnicos de João Lira, o Jornal do Senado fica por aqui. Acompanhe agora as notícias do Tribunal de Contas da União e da Câmara dos Deputados. Boa noite.
3: Uma boa noite e um bom fim de semana.
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1: O Tribunal de Contas da União avaliou se órgãos federais oferecem condições adequadas no ambiente de trabalho para a inclusão de pessoas com deficiência. A auditoria analisou 36 órgãos e identificou barreiras físicas, sociais e organizacionais, além de dificuldades de acessibilidade nos espaços, nos sistemas de informática e nos meios de comunicação. O tribunal também constatou que metade dos órgãos avaliados não possui diretrizes formais de acessibilidade. O TCU recomendou medidas ao Ministério da Gestão, ao Ministério dos Direitos Humanos e a outros órgãos federais. O objetivo é eliminar barreiras e melhorar as condições de inclusão e de trabalho na administração pública federal. Saiba mais em tcu.gov.br.
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11: Deputados definem novas regras para fiscalizar despesas com educação.
12: O projeto cria medidas de saúde para pessoas afetadas por jogos de azar.
11: Avança a proposta que retoma incentivos para o programa Mais Médicos.
13: Boa noite. Comissão de Educação aprova incentivo ao programa Mais Médicos. O repórter José Carlos Oliveira tem as informações.
14: A Comissão de Educação da Câmara dos Deputados aprovou o projeto de lei que retoma incentivos ao programa Mais Médicos, que haviam sido revogados em 2025, diante da lei que criou o programa Agora Tem Especialistas. O texto aprovado permite que os candidatos aos programas de residência médica recebam 10% de pontuação adicional durante o processo seletivo, desde que tenham cumprido integralmente pelo menos um ano de ações em projetos e programas dos Ministérios da Saúde e da Educação, como é o caso do Mais Médicos. Para o relator da proposta, deputado Ismael, do PL de Santa Catarina, a medida tem baixo custo, é fácil de ser operacionalizada e, na prática, vai atrair mais jovens profissionais para o programa Mais Médicos.
15: A gente sabe da importância da presença do programa Mais Médico nesses pequenos municípios. E o projeto do deputado Ismael Alexandrino permite que especialistas em medicina também adentrem ao programa Mais Médico, permitindo um maior acesso da nossa população à saúde, tão fundamental, uma das prioridades, sem dúvida, desafiantes para o nosso país.
14: A proposta de retomada de incentivos ao programa Mais Médicos ainda vai passar pelas análises das comissões de saúde e de Constituição e Justiça. Da Rádio Câmara de Brasília, José Carlos Oliveira.
11: Orlando Silva, do PCdoB de São Paulo, comemora a aprovação na Comissão de Constituição e Justiça do projeto que veda o ensino à distância nos cursos da área da saúde. Segundo ele, a formação presencial é indispensável para garantir a qualificação dos futuros profissionais.
13: Orlando Silva acredita que a medida preserva a qualidade dos serviços prestados à população e evita a formação de profissionais com diferentes níveis de preparo. O deputado também defende a rápida tramitação da proposta no Senado.
10: Trabalho.
11: Professora Luciene Cavalcante, do PSOL de São Paulo, apoia a instituição do piso nacional para os profissionais não docentes da educação. Segundo ela, a proposta garante valorização aos trabalhadores da educação básica e prevê remuneração equivalente a 75% do piso do magistério.
13: Professora Luciene Cavalcante afirma que o projeto conta com fonte de financiamento por meio do Fundeb e pede prioridade para a votação no Senado. Ela argumenta que a medida corrige uma injustiça salarial e reconhece o trabalho dos profissionais que atuam diariamente nas escolas.
10: Educação.
11: Foram aprovadas novas regras para fiscalização de despesas públicas com educação. A repórter Paula Bittar acompanhou a votação. A Comissão de Constituição e Justiça da Câmara aprovou uma proposta que define regras para acompanhar e avaliar gastos com educação nos estados e municípios. O texto aprovado confere um papel central ao Sistema de Informações sobre Orçamentos Públicos em Educação, SIOP, um sistema eletrônico gerido pelo Fundo Nacional de Desenvolvimento da Educação, o FNDE, que coleta, processa e disponibiliza dados sobre receitas e despesas com educação. O monitoramento da aplicação de recursos na educação será feito por esse sistema, que também será responsável por manter um portal voltado ao cidadão. Estados e municípios deverão publicar no SIOP até 30 dias após o fim de cada bimestre um demonstrativo com as receitas e despesas da educação. Se o relatório não for publicado, o governo federal poderá suspender as transferências voluntárias, com exceção das destinadas à educação, saúde e assistência social. Durante a discussão da proposta na comissão, o deputado Patrus Ananias, do PT de Minas Gerais, ressaltou a necessidade de garantir transparência nos gastos públicos.
16: Esse projeto me tocou muito o coração, porque eu penso que nós vivemos uma época em que nós aqui na Câmara dos Deputados, parlamentares, precisamos mandar um recado claro, passar uma imagem para o povo brasileiro da nossa correção, do nosso rigor, da nossa transparência na aplicação dos recursos públicos, que não podem ser destinados a projetos mirabolantes, a obras inacabadas, mas destinados prioritariamente às políticas públicas que promovem o desenvolvimento do nosso país.
11: O projeto, que define regras para acompanhar e avaliar gastos com educação nos estados e municípios, já pode seguir para análise do Senado, a menos que haja recurso para votação pelo plenário da Câmara. Da Rádio Câmara, de Brasília, Paula Bittar.
10: Saúde.
13: Hélio Lopes, do PL do Rio de Janeiro, é autor de projeto que estabelece diretrizes para a caderneta de saúde da gestante e do bebê no SUS. Entre as medidas previstas, o texto determina o uso de terminologia baseada no sexo biológico e veda a adoção de linguagem neutra.
11: Segundo Hélio Lopes, a proposta também define que as cadernetas de pré-natal sejam voltadas exclusivamente à proteção da saúde da mãe e do bebê, sem conteúdos que estimulem a interrupção da gestação. O projeto ainda prevê orientações sobre denúncia e proteção em casos de violência sexual.
13: O projeto de Felipe Beccari, do Podemos de São Paulo, cria uma política de incentivo à produção e ao acesso a medicamentos genéricos de uso veterinário. O deputado propôs estímulos para empresas que produzem esses medicamentos e adotem políticas de preços mais acessíveis.
11: De acordo com Felipe Beccari, a medida busca reduzir os custos dos tratamentos veterinários e ampliar o acesso da população aos cuidados com os animais. Ele acredita que o fortalecimento do mercado de genéricos pode estimular a concorrência, beneficiar tutores e contribuir para o bem-estar animal.
10: Direitos humanos.
13: O projeto cria uma pensão especial para pessoas que adquirirem deficiência permanente em decorrência de violência doméstica. Um dos autores da matéria, Dimas Gadelha, do PT do Rio de Janeiro, explica que a ideia é indenizar as vítimas sem renda suficiente para garantir o próprio sustento.
11: O texto também dispensa o tempo de carência para a concessão de benefícios às vítimas. De acordo com Dimas Gadelha, a proposta ainda prevê mecanismos para que o Estado busque o ressarcimento dos gastos junto aos agressores.
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10: Ciência e tecnologia.
13: Está pronta para ser votada no plenário da Câmara a proposta que cria uma política para auxiliar na saúde de pessoas afetadas por jogos de azar. A repórter Mônica Tati tem mais informações.
18: A Comissão de Constituição e Justiça da Câmara dos Deputados aprovou o projeto de lei que institui política para atender pessoas e famílias que foram afetadas pelos jogos de apostas. O texto cria a Estratégia Nacional de Atenção Integral às pessoas com necessidades decorrentes das práticas de jogos e apostas. Entre outros pontos, aborda a prevenção, a redução de danos, a proteção e a reinserção social de pessoas que tenham problemas com vícios em jogos. A relatora na comissão, a deputada Laura Carneiro, do PSD do Rio de Janeiro, afirmou que a proposta tem relevância social e sanitária, devido aos efeitos das apostas sobre a saúde mental, a vida familiar e a proteção de grupos vulneráveis. Já o autor do projeto, o deputado Rui Carneiro, do Podemos, da Paraíba, informou que o número de pessoas atendidas pelo SUS, o Sistema Único de Saúde, com problemas associados ao jogo patológico, passou de 108 para 1.200 entre 2018 e 2023.
19: Os jogos de azar no Brasil se transformaram numa questão gravíssima de saúde pública. Esse é a moral principal do nosso projeto, dar uma resposta às pessoas que, junto com os seus familiares, estão vivendo essa nova realidade do Brasil, inclusive uma das maiores causas do endividamento do brasileiro. Então, o objetivo é preparar a estrutura, sobretudo de saúde, as unidades básicas de saúde, nos CAPs, para atender esse novo tipo de paciente, vamos dizer assim, que precisa de socorro.
18: O projeto que cria uma política de atenção às pessoas com problemas com jogos de apostas já foi aprovado por todas as comissões e aguarda a votação do plenário da Câmara. Da Rádio Câmara de Brasília, Mônica Tati.
10: Justiça.
11: Adriana Ventura, do Novo de São Paulo, pede a instalação de uma CPMI para investigar o Banco Master e acusa o governo de priorizar gastos com publicidade em vez de áreas como saúde. Ela defende o combate à impunidade e a responsabilização dos envolvidos em crimes.
13: Adriana Ventura também faz críticas ao governo federal e cita investigações da Polícia Federal envolvendo o Banco Master e integrantes da base governista. Segundo ela, as denúncias reforçam a necessidade de aprofundar as apurações sobre possíveis casos de corrupção.
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11: A Comissão de Administração da Câmara debate experiência de ouvidorias externas em defensorias públicas. O repórter Luiz Cláudio Canuto tem os detalhes.
20: 20 unidades da Federação têm ouvidorias externas em suas defensorias públicas, que funcionam como órgãos auxiliares e autônomos para garantir o controle social, a transparência e a participação da sociedade civil. As ouvidorias externas não pertencem à carreira da defensoria e seus integrantes são eleitos a partir de listas tríplices com representantes da sociedade. Criadas pela Constituição de 88, as defensorias públicas são instituições estatais que garantem assistência jurídica integral e gratuita à população que não possui recursos financeiros para contratar um advogado. Elas atuam na defesa dos direitos individuais e coletivos e na promoção dos direitos humanos. A Comissão de Administração e Serviço Público da Câmara dos Deputados debateu a experiência das ouvidorias externas das defensorias públicas com representantes do setor. A audiência pública foi presidida pela deputada Fernanda Melchiona, do PSOL do Rio Grande do Sul, autora também do pedido para a realização do debate.
21: 20 estados já têm a defensoria, a ouvidoria da defensoria pública, que é um órgão do controle social, que não é da carreira da instituição. e que é eleita pelos movimentos sociais populares. E por que eu estou fazendo esse preâmbulo? Porque é o único órgão do sistema judicial que tem esse controle externo, externo mesmo, que não é da carreira, que não tem aquele elemento corporativo. Isso é muito importante.
20: Os estados que não têm ouvidorias externas nas defensorias públicas são Espírito Santo, Sergipe, Alagoas, Tocantins, Mato Grosso do Sul, Amazonas, Roraima e Rio Grande do Norte. A Defensoria Pública da União conta com uma ouvidoria geral composta por representantes da sociedade civil. O projeto apresentado no Senado Federal muda a lei de responsabilidade fiscal e destina limite de até 2% da receita das unidades federativas para o orçamento das defensorias públicas, a fim de garantir autonomia financeira. A proposta também impede contingenciamentos severos no sistema de assistência jurídica gratuita. Da Rádio Câmara de Brasília, Luiz Cláudio Canuto.
10: Economia.
13: Florentino Neto, do PT do Piauí, defende o projeto que autoriza a União a criar uma empresa estatal para atuar na distribuição de combustíveis e gás de cozinha. A proposta também permite ampliar a participação pública em refinarias e outras estruturas estratégicas para o abastecimento nacional.
11: No entendimento de Florentino Neto, a medida fortalece a soberania energética e protege o país em situações de desabastecimento. Ele considera ainda que a iniciativa contribui para a estabilidade da oferta de combustíveis, além de proteger os consumidores contra aumentos abusivos.
13: Glauber Braga, do PSOL do Rio de Janeiro, apresentou o projeto que revoga a lei do Programa Nacional de Desestatização. O deputado afirma que a proposta busca fortalecer a presença do Estado em áreas estratégicas, como energia, mineração, telecomunicações e infraestrutura.
11: Glauber Braga avalia que as privatizações reduzem a capacidade do poder público de planejar o desenvolvimento do país. Ele defende que empresas estatais atuem em setores essenciais para atender ao interesse da população, especialmente onde a iniciativa privada não vê lucro imediato.
10: Relações Exteriores.
13: Edilson Barroso, do PL de São Paulo, integra a Frente Parlamentar Mista em apoio à integração União Europeia-Mercosul, criada para acompanhar o acordo comercial entre os dois blocos. Ele detalha a importância da fiscalização legislativa para dar mais segurança às empresas brasileiras.
11: Adilson Barroso afirma que o acordo vai reduzir aos poucos impostos cobrados sobre milhares de produtos e serviços. O deputado aponta que a mudança pode facilitar as vendas do Brasil para outros países e atrair novos investimentos.
10: Agricultura.
13: Representantes da cadeia de produção do tabaco defenderam na Câmara uma proteção para o setor. A repórter Maria Neves nos conta quais as propostas.
2: Representantes da cadeia produtiva do tabaco reclamaram em audiência pública na Câmara dos Deputados que o sistema integrado de produção do setor está ameaçado no Brasil. De acordo com o deputado Heitor Schur, do PSD Gaúcho, que pediu a realização do debate, o aumento do número de produtores independentes e a carga tributária representam as principais ameaças à produção integrada de fumo no Brasil. Heitor Schur afirma que o sistema integrado foi construído há mais de 100 anos e engloba desde os produtores de fumo até a fabricação dos produtos derivados, como cigarro. O deputado argumenta que essa organização é importante para garantir aspectos como equilíbrio entre produção e demanda, assistência técnica e controle da qualidade dos insumos. Com o crescimento dos produtores independentes, ele acredita que essa estrutura esteja ameaçada.
5: Nós temos diversas safras dentro de um ano. Uma vez era a safra do fumo, agora é a safra de verão, a safra de inverno, a safra de primavera. Está plantando e colhendo o ano inteiro. Talvez isso para a indústria seja muito bom, mas para o segmento que está lá no campo eu não vejo ganhar com isso. E ao mesmo tempo a gente percebe que cada vez tem mais produtores independentes plantando por conta, não sei se os insumos que eles usam são os corretos, e essas coisas acabam influenciando também o nosso setor.
2: Com o aumento da produção, Heitor Schur afirma que houve queda no preço do tabaco. O deputado sustentou que enquanto em janeiro a arroba do produto custava R$ 340, hoje está sendo vendida por R$ 260. Da Rádio Câmara de Brasília, Maria Neves.
11: Marcelo Moraes, do PL do Rio Grande do Sul, defende a securitização das dívidas dos produtores rurais do estado. Na visão do deputado, a medida é essencial para permitir a renegociação dos débitos acumulados após anos de estiagem e das enchentes de 2024.
6: Marcelo Moraes afirma que os agricultores não pedem perdão das dívidas, mas condições para quitá-las. Ele também cobra a apreciação da proposta pela Câmara, alegando que a demora na votação agrava a crise no campo e compromete a economia gaúcha.
10: Meio Ambiente.
11: Cabo Gilberto Silva, do PL da Paraíba, critica a atuação de órgãos federais durante operações de fiscalização ambiental em Novo Progresso, no Pará. Segundo o deputado, as ações truculentas provocam conflitos com produtores rurais e moradores da região.
6: Cabo Gilberto Silva pede ao governo federal que reveja a atuação dos órgãos responsáveis pela fiscalização ambiental na região. No entendimento do parlamentar, é necessário garantir o cumprimento da legislação sem comprometer os direitos dos produtores.
11: Joaquim Passarinho, do PL do Pará, também denuncia a truculência de órgãos federais durante a operação de fiscalização ambiental em Novo Progresso. O deputado defende que a fiscalização seja conduzida com respeito à população e prioridade para medidas de orientação.
6: Joaquim Passarinho cobra do governo ações para acelerar a regularização fundiária e ambiental na região. Segundo o parlamentar, é preciso garantir segurança jurídica aos produtores e conciliar a proteção do meio ambiente com o desenvolvimento das atividades econômicas locais.
11: Termina agora o jornal Câmara dos Deputados, produzido pela Rádio Câmara, com trabalhos técnicos de Wellington Teles e apresentação de Ana Raquel Macedo e Márcio Aquile Sardi. Boa noite.
6: A Voz do Brasil volta na segunda-feira. Boa noite e bom final de semana.
10: 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Boa noite.

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0: Olá, amigos. Quem fala aqui é Franley. Quero dizer o seguinte: para você ter êxito na fé, você precisa ter fé. Se você não tiver fé, você não vai ter êxito. Saiba de uma coisa, que um dos melhores remédios, melhor antibiótico, é a fé. Você quer que dê certo sua fé? Se concentre, levante as mãos para cima, se encoste em qualquer, numa parede, em qualquer coisa, e peça a Deus aquilo que lhe interessa. E tenha fé. Se você fizer isso, vai dar certo, vai dar certo. Quem está falando aqui é Franley. Essa oração foi feita aqui na sede da Rede de Rádio Verde Campos, com todos os funcionários daqui da rádio. Todos nós fizemos com fé, pedindo para que você tenha saúde, nossos ouvintes, nossos queridos amigos. Então, só quero lhe dizer para você, tenha fé e reze conosco esse Pai Nosso.
1: Pai Nosso que estais nos céus, santificado seja o vosso nome. Venha a nós o vosso reino, seja feita a vossa vontade, assim na terra como no céu. O pão nosso de cada dia nos dai hoje, perdoai as nossas ofensas, assim como nós perdoamos a quem nos tem ofendido. E não nos deixeis cair em tentação, mas livrai-nos do mal. Amém. Ave Maria, cheia de graça, o Senhor é convosco. Bendita sois vós entre as mulheres. Bendito é o fruto do vosso ventre, Jesus. Santa Maria, Mãe de Deus, rogai por nós, pecadores, agora e na hora de nossa morte. Amém.
2: Este Pai Nosso e Ave Maria é um oferecimento da família da Rede de Rádio Verdes Campos Sat e suas afiliadas. Para todas as pessoas que estão nesse momento passando por situação difícil nos hospitais, com a Covid ou com outras doenças. E também para todas as famílias que estão sofrendo porque perderam seus entes queridos. Rogamos a Deus que Ele console cada coração sofredor nesse momento tão difícil nas nossas vidas. A família da Rede de Rádio Verdes Campos Sat e suas afiliadas têm a certeza que juntos vamos passar por tudo isso e sair do outro do lado mais forte.
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Vocês viram? Olha só. Que lindo. Já viu o palco assim, irmão?

0: Que alegria, papá. Deus seja louvado por esse.
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1: Eu peço um salve de palma pra vocês, pra Nossa Senhora Aparecida, minha protetora, e vou cantar a música do filho dela, meu amigo Jesus Cristo.

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1: Muito bom dia, agora são 6:01.
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8: Bom dia. Peço licença para entrar na sua casa e saudar com carinho. Bênção vovô, bênção vovó. Que essa bênção me traga felicidade e que traga também para você, porque com fé, com água, os produtos GF8 salvam vidas e podem salvar a minha e a sua também. Eu sou Emanuel Lucas, chegando com as principais notícias com credibilidade, responsabilidade e compromisso com a verdade. Falo direto da rede de rádios Verdes Campos Sati, para todo o Brasil e para o mundo via internet. Está no ar o Jornal Verdes Campos, primeira edição. 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

0: muito bom dia. Estamos começando mais uma edição do seu Jornal Verdes Campos, primeira edição nessa manhã de sábado, dia 4 de julho de 2026. São exatamente 6 horas e 7 minutos, já vai virar 6 e 8. Aqui do meu lado está ela, Aline Portela, minha parceira de bancada. Muito bom dia.
1: Bom dia, Manoel Lucas. Bom dia a você que está acordando agora, que está em casa se espreguiçando nesse sábado especial. Ou para você que já está no trampo aí como nós. Eu e Manoel Lucas vamos fazer companhia para você nesta manhã especial no Jornal Verdes Campos, primeira edição, trazendo muita informação, contando aí com a sua companhia e audiência também aqui pela nossa Verdes Campos SAT. Né, de qualquer lugar do Brasil e do mundo, através da Banda KU, no canal 365, através do nosso canal no YouTube e também nas nossas redes sociais. Fique à vontade e bom dia!
0: E vamos aos destaques de hoje.
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0: Exame Nacional do Ensino Médio de 2026 tem mais de 5 milhões de inscritos.
1: Sobe para mais de 2.500 o número de mortos em terremotos na Venezuela.
0: Rio de Janeiro cria comitê para enfrentar efeitos do El Niño no estado.
1: E no Ceará, concentra 10% da agricultura familiar e vai receber mais de R$1 bilhão do Plano Safra.
0: Tecnologia no campo transforma a rotina de produtores rurais e impulsiona o agronegócio no Maranhão.
1: E você vai conferir também que o Ministério da Agricultura e Pecuária entrega 36 máquinas do Programa Nacional de Modernização e Apoio à Produção Agrícola no Piauí.
0: Nas notícias policiais no Piauí, uma mãe foi presa por bater na filha de 2 anos como uma forma de correção e a criança foi entregue aos avós.
1: E olhe, para combater a importunação sexual, em Fortaleza o metrô vai ganhar vagões exclusivos para mulheres.
0: No Maranhão, relatório da intervenção aponta novas suspeitas de corrupção em Turilândia, segundo o TJ Maranhense.
1: E no Piauí, suspeito de esconder celular para gravar relações sexuais e vender vídeos por R$ 75,00 é indiciado.
0: No Ceará, a influenciadora denuncia ter sofrido importunação sexual enquanto dormia em um ônibus.
1: Homem é preso suspeito de matar 2 homens e ferir mulher em São Domingos do Maranhão.
0: Estas e outras informações a partir de agora no seu Jornal Verdes Campos, primeira edição. 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A linha está liberada para você no nosso WhatsApp no 86994475082. 86994475082. Esse é o Jornal Verdes Campos, primeira edição, que está começando agora.
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0: Abraçando aos nossos amigos ouvintes nessa manhã de sábado, você amigo, irmão agricultor, irmão caminhoneiro, você motorista de ônibus, de aplicativo, de táxi, você que está se preparando para sair para mais um dia de serviço, ou você que está se preparando para viajar, seja para o litoral ou para o interior, o recado que eu dou para você é que você possa aí ir para o seu destino com segurança e voltar para o aconchego do lar sem nenhum problema. Você tem que tomar cuidado aí na ida e na volta, né? Não seja aí mais uma vítima da triste estatística do trânsito brasileiro, né? Todo final de semana a gente tem aí, infelizmente, notícias, né, de acidentes, então a gente espera que você possa se divertir no final de semana, tomando muito cuidado nas estradas pelo Brasil afora. Agradecendo a você que nos acompanha desde já, através das nossas afiliadas espalhadas em todo o Brasil, através da TV Verdes Campos, aplicativo GF Play, Banda KU no canal 365 em todo o Brasil, mais de 20 milhões de ouvintes em sintonia conosco. Você que nos acompanha também pelo nosso canal no YouTube, estamos ao vivo para toda a rede mundial de computadores, e você também que nos acompanha através das nossas redes sociais, seja Instagram ou Facebook, é o grupo de comunicação Verdes Campos multiplataforma, para você não perder nada da melhor programação e informação do Brasil. São exatamente 6:16, antes da gente começar aqui o nosso noticiário, gostaria aqui de fazer um pequeno comentário acerca da Copa do Mundo, né? Porque a gente teve ontem um baita de um jogo, né? O jogo entre Cabo Verde e Argentina. Apesar, né, da eliminação dos nossos amigos irmãos de língua, né, cabo-verdianos, eles saíram, né, da Copa do Mundo de forma gigante, né? Onde fizeram frente aí a três campeãs mundiais, a Espanha, na primeira fase, a Uruguai. E, infelizmente, ontem, por detalhes, a Cabo Verde não fez história e não conseguiu aí eliminar os argentinos, né? Certamente os argentinos aí estão aí, ficaram apreensivos, né? Correndo esse risco, né? De serem eliminados por uma seleção que tem apenas 500 mil habitantes, né? É um arquipélago que fica ali entre a África e a América do Sul. Então, eles fizeram uma campanha extraordinária, né? E que, infelizmente, né, o futebol tem dessas, né? Se fosse por merecimento, Cabo Verde teria eliminado a seleção argentina, mas infelizmente o detalhe prevaleceu, né? Agora, o que me causa estranheza é o fato da seleção argentina estar, digamos assim, protegida, né, pelos árbitros do Mundial, né? Desde o início do campeonato, que a Argentina vem tendo aí arbitragens duvidosas, e ontem não foi diferente, né? À medida que um jogador de Cabo Verde encostava num jogador da Argentina, principalmente o Messi, ele caía, né? Caía no chão e o juiz, em cima do lance, marcava falta, né? E em muitas das oportunidades, até os comentaristas de arbitragem diziam que era exagero a marcação de certas faltas, né? Então, é estranho. A seleção argentina não precisa disso, né? Para ser campeã do mundo não precisa de ajuda de arbitragem. Até mesmo a França, né? Que tá jogando o melhor futebol aí da Copa, né? Não tá precisando de arbitragem, né? Avalia a Argentina. Então, gostaria de parabenizar aí a toda a comunidade cabo-verdiana que reside aqui no Brasil. Temos aqui algumas colônias, né, no Brasil. E que, apesar da tristeza, né, de terem sido eliminados ontem, mas eles saíram gigantes da competição, né? Deixando aí seleções como a Espanha, o Uruguai e até a própria Argentina de cabelos em pé. E a Argentina vai para as oitavas de final, vai pegar o Egito, mas vai entrar arranhada por causa dessa seleção chamada Cabo Verde. 6:19, iniciando aqui o nosso noticiário aqui dessa manhã de sábado, né? Lembrando que hoje já começa as oitavas de final, hein? Mal terminou aí a terceira fase, então hoje já começa as oitavas de final, já tendo aí duas seleções já classificadas para as quartas de final. E domingo tem a seleção brasileira. Falando do Enem 2026, atenção você, papai e mamãe que vai ter aí, vovô, vovó que vai ter um filho ou um neto que vai fazer aí, vai prestar essa prova, né, vai fazer essa prova no final do ano. Nós temos aí um número, né, expressivo de alunos que fizeram a sua inscrição. São mais de 5.055.000 inscritos confirmados de acordo com o balanço preliminar divulgado pelo Ministério da Educação, MEC, nesta sexta-feira. Após o fim dos prazos do pagamento de taxa e também da inscrição e de recursos, Aline.
2: O número de inscritos para a edição deste ano representa uma alta de 5,08% na comparação com a edição de 2025, quando o MEC contabilizou mais de 4 milhões de participantes.
0: A edição de 2014 do Enem mantém aí o recorde do século, né, absoluto de inscritos na história do exame, com mais de 8,7 milhões de candidatos.
2: Neste ano, o exame será aplicado nos dias 8 e 15 de novembro em todos os estados e também no Distrito Federal.
0: Os participantes que tiveram a solicitação recusada pelo INEP de atendimento especializado durante as provas do Enem podem apresentar o recurso, tiveram a oportunidade de apresentar o recurso até o dia de ontem.
2: E olha só, e o envio dessa documentação, conforme o edital público do exame, que comprove a condição que declarada ali no momento da inscrição, deve ser feito na página do participante no portal do INEP.
0: O resultado dos recursos, né, será divulgado dia 10 de julho, também no mesmo endereço eletrônico.
2: E entre as novas políticas do Ministério da Educação para o Enem está a inscrição automática de estudantes concluintes do ensino médio da rede pública, que ocorre pela primeira vez neste ano.
0: O MEC ainda dá incentivo financeiro aos concluintes do ensino médio e beneficiários do programa federal Pé de Meia, que realizaram os dois dias do exame. O valor do incentivo conclusão depositado em parcela única é de R$ 200 por participante.
2: Em 2026, o INEP ampliou a rede de municípios onde as provas serão realizadas com a inclusão de 95 novos municípios, o que permite aí que mais candidatos façam o exame próximo de suas residências e reduz a necessidade de longos deslocamentos.
0: O INEP, que é o Instituto Nacional de Estudos e Pesquisas Educacionais Anísio Teixeira, estima alcançar cerca de 10 mil escolas durante a aplicação das provas. A expectativa é de que aproximadamente 80% dos concluintes do ensino médio da rede pública realize as provas na própria escola onde estudam.
2: E o Enem avalia o desempenho escolar dos estudantes ao término da educação básica e é considerado a principal forma de entrada na educação superior no Brasil por meio dos programas federais, como o Sistema de Seleção Unificado SISU, o Programa Universidade para Todos, o ProUni e o Fundo de Financiamento Estudantil, FIES.
0: As instituições de ensino públicas e privadas usam os resultados das provas para selecionar os estudantes.
2: E desde a edição de 2025, o Enem voltou a certificar a conclusão desta etapa de ensino para os candidatos com 18 anos de idade completos e que também alcancem a pontuação mínima em cada área do conhecimento nas provas e na redação.
0: Os resultados individuais do exame também podem ser aproveitados em processos seletivos de instituições portuguesas que têm convênio com o INEP. Os acordos garantem acesso facilitado às notas dos estudantes brasileiros interessados em cursar a educação superior em Portugal. 6:23, não perca o seu compromisso e também não perca a hora de você tomar aquele café reforçado. 6:23, vamos agora trazer as informações e mais atualizações sobre o terremoto na Venezuela, porque tivemos aí a subida, né, no número de mortos. Mais de 2.595 pessoas morreram nesses terremotos devastadores aí no país sul-americano, Aline.
2: Pois é, Manuel, um boletim divulgado pela presidente, né, interina da Venezuela, Delcy Rodrigues, na última quinta-feira, informou que há pelo menos 2.595 mortos após os dois terremotos que atingiram a Venezuela no dia 24 de junho.
0: Os feridos já somam aí mais de 12 mil pessoas, também números aí divulgados pela presidente.
2: O governo venezuelano não fala sobre a quantidade de desaparecidos, mas a Organização das Nações Unidas, a ONU, informou nesta semana que a estimativa é de que há mais de 50 mil pessoas ainda não localizadas. O número é próximo ao divulgado por um site que registra os desaparecidos na Venezuela. Segundo informações dessa página, há 54.518 desaparecidos. 16.114 já foram encontrados.
0: Em entrevista coletiva, Delcy Rodrigues afirmou que recebeu telefonemas de 72 chefes de Estado e de governo de vários países e que pediu que enviem equipes de resgate.
2: E, segundo ela, o primeiro objetivo é salvar vidas e precisamos de resgatistas.
0: A Venezuela, principalmente a cidade de La Guaira, foi atingida no início da noite do dia 24 de junho por dois terremotos de magnitude 7.2 e 7.5. Os tremores ocorreram com menos de um minuto de intervalo entre um e outro e seguiram-se 20 réplicas após os impactos iniciais.
2: O estado de La Guaira, que fica a menos de uma hora de distância da capital Caracas, foi o mais atingido. Prédios, casas e outras edificações foram destruídas.
0: Países como Estados Unidos, China, Brasil, México e Reino Unido, entre outros, enviaram equipes de resgate, equipamentos, remédios e alimentos para a Venezuela. Exatamente 6:25, trazendo agora as informações direto aí da nossa central de jornalismo, aí de São João dos Patos, no estado do Maranhão. Alô, bom dia.
3: Muito bom dia para vocês aí da bancada do Jornal Verdes Campos, primeira edição, e vamos com informações aqui da Central de Jornalismo de São João dos Patos, hoje sábado, dia 4 de julho. O homem foi preso pela Polícia Civil na madrugada de ontem, sexta-feira, durante o cumprimento de um mandado de prisão temporária. Ele é suspeito de envolvimento em dois homicídios qualificados e uma tentativa de homicídio ocorridos na última quarta-feira, dia 1º, dentro de um bar no município de São Domingos do Maranhão. De acordo com as investigações, os crimes aconteceram em um bar localizado no povoado Cruz, que fica na zona rural do município. Conforme apurado pela polícia, o investigado chegou ao local armado e efetuou disparos de arma de fogo contra as vítimas, Francinaldo Silva e Antônio Santino, que morreram em decorrência dos ferimentos. Durante a mesma ação criminosa, a proprietária do estabelecimento e esposa de uma das vítimas, também foi atingida por um disparo na região do ombro. Ela sobreviveu após receber atendimento médico. As investigações conduzidas pela Delegacia de Polícia de São Domingos do Maranhão avançaram rapidamente. Exames periciais confirmaram que as vítimas morreram em razão dos disparos de arma de fogo. Além disso, o levantamento realizado no local do crime resultou na apreensão de 12 estojos de munição calibre 9 milímetros e 3 projéteis, evidenciando a violência da ação criminosa. Com base nos elementos reunidos até o momento, a Polícia Civil representou pela prisão temporária do investigado, medida que foi deferida pelo Poder Judiciário após manifestação favorável do Ministério Público. Após os procedimentos de praxe na delegacia, o preso foi encaminhado ao sistema prisional, onde vai permanecer à disposição da justiça durante o curso das investigações. A prisão foi realizada por equipes da Delegacia de Polícia de São Domingos do Maranhão, com o apoio da Delegacia Regional do município de Presidente Dutra. Portanto, essas são as informações aqui da Central de Jornalismo de São João dos Patos. A todos, um bom final de semana e eu volto à bancada do Jornal Verdes Campos.
0: Valeu, Messias, trazendo as informações diretas da nossa Central de Jornalismo de São João dos Patos, no estado do Maranhão, 6:28. Trazendo agora essa informação, porque o Rio de Janeiro agora criou aí um decreto que cria o Comitê Estadual de Enfrentamento aos Efeitos do El Niño, né, que foi assinado no dia de ontem. Ele será coordenado pela Secretaria de Defesa Civil e atuará em ações de monitoramento, prevenção, preparação e resposta aos impactos provocados pelo fenômeno climático.
2: E o comitê vai utilizar a estrutura administrativa já existente, reunindo diferentes órgãos para fortalecer a atuação integrada diante de eventos climáticos extremos.
0: De acordo com o decreto, o comitê passa a integrar o Sistema Estadual de Proteção e Defesa Civil, CIEPEC, e terá atuação estratégica e intersetorial para enfrentar os efeitos do El Niño. O fenômeno é caracterizado pelo aquecimento das águas do Oceano Pacífico Equatorial e associado ao aumento da ocorrência de eventos climáticos extremos.
2: Entre os principais fenômenos que serão monitorados estão estiagens prolongadas, ondas de calor, baixa umidade relativa do ar, incêndios florestais, além de reflexos sobre a saúde pública, os recursos hídricos, o sistema energético, a agropecuária e as populações em situação de maior vulnerabilidade.
0: O comitê permanecerá em funcionamento enquanto durar o monitoramento ativo do El Niño, podendo ter a sua atuação prorrogada por ato do governo fluminense. Só para finalizar, né, o comitê vai ser composto por 18 órgãos, né, de órgãos, né, e também entidades estaduais, como Defesa Civil, Saúde, Agricultura, Ambiente, Desenvolvimento Social, entre outros. 6:30 e daqui a pouco no Jornal Verdes Campos você vai acompanhar.
2: O Ceará será beneficiado com mais de R$1 bilhão em recursos do Plano Safra da Agricultura Familiar.
0: No Maranhão, tecnologia do campo transforma a rotina de produtores rurais e impulsiona o agronegócio no estado.
2: E Ministério da Agricultura e Pecuária, MAPA, entrega 36 máquinas do Programa Nacional de Modernização e Apoio à Produção Agrícola no Piauí.
0: Estas e outras informações já já no seu Jornal Verdes Campos, primeira edição.
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Voltamos com o Jornal Verdes Campos, primeira edição deste sábado 4 de julho de 2026. São 6 horas e 37 minutos. Agradecendo aí a sua companhia desde já, né? Você que sempre nos acompanha, sempre está mandando sua mensagem pelo nosso WhatsApp 86 994 47 5082, né? Suas mensagens de carinho, dizendo aí que está acompanhando a programação, né? Sempre mandando o seu alô. Então fique à vontade, aproveite. 86 994 47 5082, 86 994 47 5082, esse é o nosso WhatsApp. Fique à vontade, estamos aguardando aí a sua mensagem, o seu alô, tá bom? 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
2: Abraçando aqui os nossos amigos ouvintes, olho na hora, 6 horas e 41 minutos. Alô aqui para nossa amiga Maria do Carmo, desejando aqui um ótimo final de semana para todos que escutam a mais popular do Brasil. Perdão. Alô aqui para o nosso amigo Raimundo Cunha, bom dia.
3: 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Abracei para seu Pedro Quirino, seu Chico, Chico Anjo, seu Chico Irineu nas Árvores Verdes. Dona Raimunda e seu João Cardoso e Edivaldo na Panela, Nossa Senhora de Nazaré. Para seu Joaquim de Deus não vai passando. Muito obrigado pelo espaço e até a próxima oportunidade.
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0: E olha, o Raimundo Cunha falou aí da Panela lá no Piauí, né? Na Nossa Senhora de Nazaré. Sim. Né? Eu tenho parentes por lá, passei minha infância também indo para essa região, tanto ali Nossa Senhora de Nazaré, como o interior de Campo Maior, né? São Joaquim, São Sim. Félix. Eita, terrinha boa. Um abraço para todos os campomaiorenses.
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3: Bom dia, Emanuel Lucas. Bom dia, Aline. Passando para desejar a todos um feliz e abençoado sábado. Que Deus possa estar abençoando o nosso sábado com muita luz, com muita paz. Bom dia a todos. Bom trabalho.
1: Então aí um forte abraço, Francisca Torres. Obrigado pelo carinho da sua audiência. Alô também para o Luiz Calixto, lá na Lagoa do Piripiri, em José de Freitas, no estado do Piauí, ouvindo aí o Jornal Verdes Campos, primeira edição. 6:46, vamos iniciar aqui o nosso segundo bloco de informações. Começando por essa informação aí do Ceará, né? Informações do agro, porque o Ceará vai receber um belo de um montante de dinheiro, né? Para investir aí na agricultura familiar, Aline.
4: Isso mesmo, Emanuel Lucas. O Ceará vai ser beneficiado com 1,6 bilhões em recursos do Plano Safra da Agricultura Familiar 2026-2027. Ao todo, o Nordeste terá investimento de 12 bilhões de reais com taxas de juros menores em várias linhas de crédito e ampliação dos limites de financiamento para famílias rurais. As informações sobre a aplicação dos recursos foram apresentadas pela ministra do Desenvolvimento Agrário e Agricultura Familiar, Fernanda Machiavelli, em evento realizado na sede do Banco do Nordeste, em Fortaleza. A ministra detalhou que o Plano Safra da Agricultura Familiar, lançado pelo governo federal, chega a 97 bilhões de reais e envolve oportunidades aí em linhas de crédito e políticas de assistência técnica, compras públicas, alimentação escolar e programas de garantia de preços.
1: De acordo com Machiavelli, o Ceará concentra 10% da agricultura familiar brasileira, enquanto que todo o Nordeste, né, reúne 54%, o que coloca a região em posição estratégica. Ela também destacou que nas últimas 3 edições desse plano, houve uma elevação de 162% no volume de financiamentos para a região, ampliando a renda, colaborando para a modernização da produção e fortalecendo a segurança alimentar. A representante do governo federal também apresentou como inovação a ampliação do limite do crédito amigo no plano Safra 26-27 para R$ 74 mil reais, com manutenção da taxa de juros de 0,5% ao ano.
4: E o plano Safra 2026-2027 também dá atenção especial a mulheres e jovens. Para o público feminino que atua na agricultura, o limite de crédito é de até R$ 28 mil reais. As iniciativas via Pronaf Mulher tiveram juros reduzidos para 1,5% para a compra de pequenas máquinas agrícolas. Anteriormente, esse percentual chegava a 3%. Já os jovens poderão contratar até 16 mil reais.
1: As melhorias habitacionais agora também fazem parte, né, do Plano Safra da Agricultura Familiar 26-27. O crédito rural, de até 10 mil reais contempla melhorias em instalações sanitárias e também reformas de cômodos de residências, com um bônus de 40% de desconto para os bons pagadores. Horas e 48 minutos, não perca o seu compromisso, trazendo aqui mais informações para você agora na nossa central de jornalismo de Coelho Neto, no estado do Maranhão. Alô, bom dia.
5: Bom dia, Manuel Lucas, bom dia, Aline Portela, bom dia, ouvintes do Jornal da Verdes Campos, primeira edição. A Prefeitura de Caxias anunciou o lançamento de um projeto voltado à promoção da saúde mental dos professores da rede municipal. A iniciativa, desenvolvida pelas Secretarias de Educação, Ciência e Tecnologia e de Comunicação, tem como objetivo oferecer acolhimento, escuta e ações de fortalecimento do bem-estar dos profissionais que atuam principalmente nas escolas de tempo integral. Segundo a administração municipal, o projeto busca contribuir para a valorização dos educadores e para a melhoria do ambiente escolar. A iniciativa também destaca a vinculação de programas do selo Unicef edição 2025-2028 e ao selo nacional Compromisso com a Alfabetização do Ministério da Educação. E ainda em Caxias, a Prefeitura realiza neste domingo, dia 5 de julho, uma programação voltada ao lazer e à convivência da população. A partir das 4 da tarde, a Rua das Sombrinhas receberá a transmissão em telão da partida entre Brasil e Noruega. A ação é promovida pelas Secretarias Municipais de Cultura e Patrimônio Histórico, Esporte e Lazer e Comunicação. Após o encerramento do jogo, a programação continua com a apresentação do grupo Pagode Black. De acordo com a organização, o evento é aberto ao público e a expectativa é reunir torcedores e famílias em um ambiente preparado para acompanhar a partida e participar das atividades culturais. Com a força dos produtos GF8, que salvam vidas e podem salvar a sua também, informou Milton Vieira para o Jornal da Verdes Campos, primeira edição.
1: Valeu, Milton Vieira, trazendo as informações diretas aí da nossa central de jornalismo de Coelho Neto, no estado do Maranhão, aqui abraçando o nosso amigo aqui, o Francisquinho do Canto Alegre, tá mandando alô pro seu domingo, a dona Francisca, o André, o William, o Gini Papeiro, também pra Rosinha, Francilene, pro Zé na localidade de Cipó e também pra Francisca na Tranqueira em Altos. Então, um forte abraço aí ao Francisquinho do Canto Alegre. Alô também pra Kaline da Saquarema, desejando também aqui um bom dia. Alô pra Maria de Fátima em Pau d'Arco, também aqui Maria do Amparo, bom dia.
6: Bom dia, Manuel Lucas, bom dia, Aline. Dá um bom dia aqui, meu companheiro Antônio, minha comadre Conceição, para seu Mané e dona Francisca, lá no Gavião. Deus abençoe vocês aí. Um abraço, um bom dia, um bom sábado.
1: Valeu, Maria do Amparo, alô também para ele. Miguel Sena, bom dia.
7: Olá, bom dia, que é o Miguel Sena, meu irmão GF8, aqui, estoque aqui, renovado aqui, contato 81-109-07 aqui. Manda alô para Maria Luciana, seu Pedro, Tonico Osório, Mané Vizeia. Estão ligadão aí, né? E o seu Citone também. Todos na simpatia, Salão Dourado, a audiência lá é pancada lá também, né? E o Bier também, que está ligado, o Adriano, né? Sassão Ribeiro, a Jandira, o nosso Goró, a família Ligir todinha. A família Moura, que lá é ligado na Verdes Campos, 24 horas, né?
1: Valeu, Miguel Sena, agente GF8, muito obrigado pela sua participação. 6:52, trazendo agora essa informação que vem do estado do Maranhão, seguindo no Maranhão, né? Porque tivemos aí um evento realizado pelo Sebrae, né? Que foi a sexta edição do Inova Agro, que aproximou pequenos produtores da inovação por meio de capacitações, demonstrações de tecnologias e troca de experiências. Essa inovação deixou de ser um conceito distante para se tornar uma ferramenta de transformação na rotina de quem vive aí do meio rural. Foi com esse propósito que cerca de 300 produtores rurais, empreendedores, estudantes, técnicos, agentes de desenvolvimento e gestores públicos se reuniram na cidade de Pinheiro, no Maranhão, para a edição desse evento. Promovido pelo Sebrae, esse evento, né, é um dos principais encontros do agronegócio nas regiões da Baixada e do litoral ocidental maranhense, conectando conhecimento, tecnologia e oportunidades para quem busca crescer no campo.
4: E olha só, Emanuel, a programação ofereceu desde oficinas técnicas e rodadas de crédito até feiras de agricultura familiar e visitas de campo. Para a gerente da unidade do Sebrae da Baixada e do Litoral Ocidental Maranhense, Rosa Amélia Borges, a iniciativa amplia as oportunidades para os pequenos negócios rurais.
1: As discussões ganharam força logo na abertura, com a palestra magna A Força que Vem do Território, ministrada por Ildenê Maia, que é gerente da unidade de empreendedorismo territorial do Sebrae Maranhense, que debateu o potencial socioeconômico regional. E em seguida, o público participou de oficinas de marketing digital, economia criativa, elaboração de projetos e inspeção de produtos de origem animal e vegetal, além de palestra técnica sobre o cultivo de camarão em água doce.
4: E olha só, Emanuel, também Um dos marcos do evento foi a entrega da nova identidade visual da associação responsável pelo viveiro Floresta Viva em São Bento, considerado o maior viveiro a céu aberto do Brasil. O projeto desenvolvido pelo Sebrae Maranhão, em parceria com o governo do estado, impulsiona diretamente o reflorestamento e a bioeconomia local.
1: E também tivemos aí a união entre tradição e modernidade, que ganhou as mesas, né, com o concurso da farinha Biriba, que é a popular farinha d'água da região. Durante a competição, 5 produtores locais foram avaliados por critérios como aroma, textura, sabor e crocância. O grande vencedor foi Genivaldo Serra Lindoso, de Olinda Nova, no Maranhão, né, seguido por Márcio Paulo, da cidade de Pinheiro, e também Fabiano de Jesus, de Perimirim.
4: E olha, além do reconhecimento, o Sebrae também premia o primeiro colocado com o desenvolvimento de marca e rótulo personalizado, o segundo recebe consultoria de negócios e o terceiro um kit de divulgação digital.
1: E aí o Genivaldo, né, que é produtor de farinha há mais de 3 décadas, vem inovando no mercado a enriquecer nutricionalmente o produto com ingredientes como beterraba, coco, abóbora, abobrinha e abacaxi.
4: E no período da tarde, os participantes seguiram para a Fazenda Macielma, onde acompanharam de perto o funcionamento de um laboratório de reprodução de pescado, tanques de confinamento e engorda, além de áreas de criação de aves, caprinos e bovinos. Os visitantes também conheceram os produtos artesanais comercializados na propriedade e rapidamente esgotaram o estoque de leites e queijos produzidos no local.
1: O presidente do Conselho Deliberativo Estadual do Sebrae Maranhão, Celso Gonçalo, ele ressaltou que o evento reafirma o compromisso da instituição com o fortalecimento de pequenos negócios rurais. Segundo ele, o objetivo é mostrar que existem caminhos para desenvolver produtos, agregar a valor e crescer tendo a tecnologia como uma aliada.
4: O Inova Agro foi realizado pelo Sebrae em parceria com a Prefeitura de Pinheiro, Simpropor Rural, Secretaria de Estado da Agricultura Familiar, Ministério da Agricultura e Pecuária, instituições financeiras e o campus de Pinheiro da Universidade Federal do Maranhão, por meio do curso de Engenharia de Pesca.
1: 6:56, temos aqui um vídeo, né, de um amigo ouvinte, aqui que está participando, é o nosso amigo Luciano, né, lá do bairro Tranqueira, em Altos, né, ele mandou aqui esse vídeo, né, do problema que ainda persiste da questão da água, né, vou até colocar aqui no ar para a gente, rapidamente, né, para a gente acompanhar. Alô, meu amigo Luciano, bom dia.
8: Bom dia, Manuel Lucas, bom dia, Aline. Dá pra vocês dizer aí pra Prefeitura de Altos, vai completar 4 dias, tá sem água, no bairro Tranqueira, na rua Manuel Monteiros, no bairro Tranqueira, complexo esportivo do campo do GB. Dá pra vocês mandar aí, a Prefeitura aí, mandar consertar a bomba, a gente tá sem água, tá com 4 dias, tô pegando água nas outras casas. Fazer o café, fazer o almoço. Não pingo d'água na torneira, não tem água. Então esse tá povo aí. Não vem logo consertar essa água.
1: Então tá aí, você ouviu o áudio e também o vídeo que tá aí na sua TV Verdes Campos, né? Mostrando que tá sem água mesmo, né? Aí no bairro Tranqueira, em Altos, né? Nós vamos repassar essa sua demanda para o prefeito, para que o prefeito possa repassar também aí para o órgão competente, porque 4 dias sem água é... Não dá certo. É lá no Complexo Esportivo, na rua Manuel Monteiro, no bairro Tranqueira, né? 4 dias sem água, tá certo? Então vamos aí repassar essa sua demanda, meu amigo, aí o Luciano, do bairro Tranqueira, em Altos. 6:58, trazendo aqui mais informações para você, né? Amigo ouvinte que tá nos acompanhando nessa manhã de sábado, né? Trazendo aqui essa última informação, porque o MAPA entregou aí alguns equipamentos, né? Do PROMAC para municípios do Piauí, Aline.
4: Isso mesmo, Emanuel. O Ministério da Agricultura e Pecuária, o MAPA, entregou na última quarta-feira 36 máquinas do Programa Nacional de Modernização e Apoio à Produção Agrícola, PROMAC, no Piauí. A ação foi realizada por meio da Superintendência de Agricultura e Pecuária do Piauí e somou quase 10 milhões de reais em investimentos. Os equipamentos foram destinados a prefeituras piauienses e à Secretaria de Transportes do Estado.
1: A entrega ocorreu em 2 momentos, na sede da Embrapa Meio Norte, em Teresina, Pela manhã foram entregues 19 pás carregadeiras aos municípios de Angical do Piauí, Baixa Grande do Ribeiro, Barra da Alcântara, Batalha, Campo Alegre do Fidalgo, Dom Expedito Lopes, Francinópolis, Francisco Macedo, Fronteiras, Guadalupe, Isaías Coelho, Itainópolis, Lagoa do Piauí, Madeiro, Paz Landim, Pedro Laurentino, Piracuruca, Ribeiro Gonçalves e São Julião.
4: E à tarde o MAPA entregou outras 16 pás carregadeiras e uma motoniveladora à Secretaria

0: a infraestrutura rural, melhorar as condições de trabalho no campo e ampliar aí a capacidade operacional dos municípios e impulsionar o desenvolvimento da agropecuária.
1: Segundo o mapa, as pás carregadeiras já são usadas na movimentação de terra, areia, brita, grãos e outros materiais, além de operações de escavação. Os equipamentos também atendem obras de infraestrutura, manutenção de estradas vicinais e o apoio às atividades agropecuárias. A motoniveladora é empregada na terraplenagem e no nivelamento de superfícies, com uso na conservação e recuperação de vias rurais.
0: Criada em fevereiro do ano passado, o PROMAC tem como objetivo modernizar o setor agropecuário por meio da mecanização agrícola, com foco em produtividade, redução de custos de produção, fortalecimento da infraestrutura rural, sustentabilidade e diminuição das desigualdades regionais. 7:01 e daqui a pouco no Jornal Verdes Campos você vai acompanhar. Na volta do intervalo, mãe é presa no Piauí por bater na filha de 2 anos. E segundo ela, foi uma forma de correção. E graças a Deus a criança está em boas mãos, foi entregue aos avós.
1: E olha só, em Fortaleza, o metrô vai ganhar vagões exclusivos para mulheres para combater a importunação sexual no transporte.
0: E também, relatório de intervenção aponta novas suspeitas de corrupção em Turilândia, segundo o TJ Maranhense. Estas e outras informações já no seu Jornal Verdes Campos, primeira edição.
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0: Não perca o seu compromisso, são 7:02.
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0: Luizinho do Sossego, Madre Clésia, e todos os ouvintes, a Margot, todos os ouvintes que estão ouvindo o seu programa maravilhoso. Grande jornal, jornal maravilhoso. Bom dia, que Deus abençoe você e a todos.
1: Valeu, vovó Lúcia, obrigado pelo carinho da sua audiência. Alô também aqui pro Raimundinho da Saúde.
2: Bom dia, Manoel Luca, bom dia, Aline, os ouvintes, da vez de Campos Sat. É ruim viver sem água, viu? Péssimo. Aqui em casa mesmo, a gente tem um bomba, tem reserva de água em caixa d'água de 1.000 litros e tudo. Pra não falta, quando não tem, a gente completar a caixa, que é muito ruim. Tudo depende de água, né? Um abraço especial para os ouvintes. Dona Moreninha, Joaninha Costureira, Zé Negão, Roberto Matos também, João Raimundo do Sul, Chamisso Câmara, meu pai Zé Maria também, a Azuleide, né, Macarrão, Ezefinha Cabeça Branca, Remédio Ricardo, Natália, Daiane, Vagnes, Rosângela Aurélio, Socorro lá da Everest, todo mundo na escuta, Antonícia, Socorro Palebano também, viu? Amparo do Cafezinho, ótimo dia, abençoado.
1: Valeu, Raimundinho da Saúde. Alô também para ele, Braga, em Agricolândia.
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1: Então tá aí, um forte abraço pro nosso amigo Braga em Agricolândia. Alô também para ele, Luciano GF8.
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1: 7:12, daqui a pouco mais participações. Trazendo aqui agora um vídeo aqui que está repercutindo nas redes sociais, você que está nos acompanhando pela TV Verdes Campos, né? Ainda em referência ao que aconteceu ontem, né? Esse grande espetáculo que a gente teve entre Cabo Verde e Argentina, Cabo Verde que ganhou respeito, né, de várias nações do mundo, né, aí no meio futebolístico, e que ontem, né, ao final do jogo a gente teve uma cena triste por parte dessa torcida argentina, porque ao final do jogo torcedores de Cabo Verde foram atingidos por copos, né, de cerveja ao final da partida. Vou até colocar o vídeo aqui para você que está nos acompanhando pela TV Verdes Campos. Né? É um vídeo que está repercutindo nas redes sociais, né? Que mostra o comportamento, né, de certos torcedores, principalmente desses torcedores da Argentina, né, contra quem é diferente deles, né? Eles ali perto, né, porque infelizmente a Copa do Mundo não tem aquela separação, né, todo mundo está ali junto e misturado. E ao final do jogo, né, os argentinos comemorando a classificação, né, eles jogando copos, né, nos torcedores de Cabo Verde, né? Uma situação deplorável, uma atitude pequena de uma torcida, de uma seleção pequena, né, que ontem correu risco, né? Quase, como diz no popular, né, quase passou no bico do urubu para Cabo Verde, né? Então o mundo inteiro está respeitando Cabo Verde, né, por ter feito aí uma grande campanha, mas infelizmente isso aí também, esse vídeo é um recado para aqueles brasileiros, né, que, entre aspas, que torcem para ser seleção. Ah, porque tem o Messi. Ah, porque o Messi é o melhor jogador do mundo, merece o meu respeito, né? Eu respeito o Messi como jogador, mas eu jamais vou torcer para uma Argentina, né? Isso aí é um recado para você que torce para essa seleção, né? E que demonstra apoio, né, em Copas do Mundo, porque porque a seleção brasileira não presta mais, vou torcer para a Argentina agora, né? É, claro, um direito que ele assiste, mas você, se você quiser ir morar lá, né, pode ir, não tem problema nenhum.

0: né? Mas, diferentemente daqui, lá os argentinos tratam brasileiros como se fossem macacos. E a gente já viu isso, né? Nas redes sociais, né? Tanto de comentários que a gente vê nas redes sociais de brasileiros, ó, estamos com você, Argentina, não sei o quê. E aí os comentários dos argentinos, né? Colocando ali aqueles emojis de macaco, de bananas, para quem é brasileiro, né? Então esse é um recado para você, essa atitude pequena aí, né, desses torcedores aí da Argentina, né, depois do jogo de ontem, né? Então esse é o recado que eu dou para você. Você pode torcer para a Argentina, né? Mas se você tiver nesse meio aí, você vai ser achincalhado, você vai ser xingado, né? Porque você vai ser obrigado a torcer. Eles vão lhe obrigar a você torcer para sua seleção e não para a seleção deles, tá? Porque se um argentino diz que vai torcer para o Brasil, ele vai ser praticamente jurado de morte. Você sabia disso? Então, aqui, infelizmente, aqui é um país bagunçado, né? Que a gente tem aí esse anseio, né? Uma coisa tão complicada, a gente tem aí a Copa do Mundo para alegar as pessoas, né? Mesmo a nossa seleção não tendo aí trazido títulos ao longo desse tempo, né? A gente está numa seca muito grande, mas o anseio da gente ser brasileiro, da gente ouvir o hino nacional ali num jogo de futebol, principalmente de uma Copa do Mundo, enche a gente de orgulho, né? Infelizmente, existem pessoas que, por causa disso, por causa de besteira, né, querem torcer para uma seleção que tem uma torcida com uma atitude como essa, tá certo? Então esse é o recado que eu queria dar, né, sobre, para encerrar logo esse assunto aí de Copa do Mundo, né, devido aí, mas e aqui reitero o meu respeito à seleção de Cabo Verde, que ontem, por detalhes, não conseguiu eliminar essa seleção aí da Copa do Mundo, tá certo? Mas a hora dos argentinos vai chegar. 7:17, trazendo agora mais informações para você. Agora, trazendo essa informação que vem do estado do Piauí, saindo de uma notícia dessa, né, indo para outra, né, agora um caso aí estarrecedor, né, onde uma mãe foi presa, né, por bater na própria filha. A gente trouxe ontem, né, um caso que aconteceu no Ceará, foi ali, no Ceará, de uma criança que foi espancada, né, uma criança de 6 meses, né? E agora, esse caso aí no que aconteceu no estado do Piauí, isso aconteceu em Lagoa de São Francisco, no norte do estado. A prisão ocorreu na quinta-feira após aí denúncias de vizinhos, Aline.
1: Isso mesmo, lá no norte do Piauí, na última quarta-feira. E segundo informações da delegada, da delegacia de Pedro II, que é o delegado Júlio Carvalho, a mulher foi autuada pelo crime de maus tratos, batia na criança como meio de correção, quando a criança desobedecia, fazia birra ou queria comer algo que não podia.
0: Ainda segundo o delegado, a menina não apresentava lesões, né, aparentes no momento do atendimento.
1: E olha, após a prisão, a criança foi entregue ao Conselho Tutelar de Lagoa do São Francisco e, de acordo com Júlio Carvalho, uma conselheira tutelar ficou responsável por encaminhar a menina para os cuidados da avó.
0: A mãe passou por uma audiência de custódia na manhã de ontem e foi liberada mediante cumprimento de medidas cautelares. É complicado, por besteira, né? Batia na criança só porque ela queria comer. Só porque fazia bico, que é criança, gente. Criança, não precisa essa agressividade, né? Isso aí prova, né, que existem, reitera, né, o que eu sempre digo aqui dentro do jornal, quando eu trago uma notícia como essa, né? Que existem mães, né, com M maiúsculo, né, que são protetores, que são cuidadoras, e existem esse tipo de pessoa, né? Que não merecia, né, se ter aí a dádiva de ser mãe, né? E que poderia, né, houvesse um castigo divino, né, para uma mãe que maltrata os seus filhos, né? Então, é complicado. Ontem a gente trouxe uma informação de uma criança que foi agredida, né, pela sua mãe, e hoje, né, mais uma agora no estado do Piauí.
1: Olha que não é fácil ser mãe, não é fácil formar um serzinho, né, criar, né, até porque nessa idade de 2 aninhos... Eu fico impressionado, que é uma fase que não dá tanto
0: sim,
1: problema.
0: Verdade.
1: Agora, a minha de 4 anos, filho, que começou a adolescência infantil, de dizer os nãos, olha que tem hora que a gente respira, mas aí tem que lembrar que nós somos formadores e nós temos que ser exemplo. Então, falar com mais calma ainda, tentar orientar da melhor maneira, porque às vezes a paciência
0: sim, sim.
1: acaba, mas a palmada, claro, não é o recurso próprio para isso, né?
0: Até porque isso pode, isso, até porque isso pode virar aí um problema para o futuro, né? Porque a criança tendo aí essa coisa de você de ser repreendida, de sofrer agressões, né? De levar a famosa surra, né? Acaba aí fazendo a formação dela ser pro futuro, né? Ela acabar fazendo a mesma coisa com a próxima geração, né? Então, vai virando um ciclo vicioso. Então, é importante que os pais, né, tenham essa consciência, né, de que bater, né, não é a solução. É você repreender, botar de castigo, tudo, mas você bater numa criança, aí já é demais. 7:20, trazendo agora as informações direto aí da nossa central de jornalismo aí de, deixa eu ver aqui, de quem? De Esperantinópolis, no estado do Maranhão. Alô, bom dia.
2: Ok, bom dia, Emanuel Lucas, bom dia, Aline Portela, bom dia, ouvinte do jornal Verdes Campos Sade, primeira edição. E eu sigo direto da central de jornalismo de Esperantinópolis, Maranhão. Homem é preso após ameaçar e insultar a avó e tia em São Luís Gonzaga do Maranhão. Um homem foi preso na manhã dessa última sexta-feira após ser acusado de ameaçar e proferir ofensas contra a própria avó e uma tia no bairro Trizidela, em São Luís Gonzaga do Maranhão. De acordo com as informações, a guarnição foi acionada por uma das vítimas, que relatou que o suspeito vinha praticando ameaças, xingamentos e agressões verbais contra ela e sua avó. Segundo o relato das vítimas, esse tipo de comportamento acontecia com frequência. Após receber denúncias, os policiais realizaram a diligência na região e localizaram o suspeito. Em seguida, a equipe foi até a residência das vítimas, onde a avó confirmou os fatos narrados. Diante da situação, o homem recebeu voz de prisão e foi conduzido à delegacia da Polícia Civil de São Luís Gonzaga, onde foram adotadas as medidas legais cabíveis. O caso foi registrado como ocorrência relacionada à Lei Maria da Penha e será investigado pela Polícia Civil. Um acidente foi registrado em Pedreiras envolvendo duas motocicletas. Um acidente de trânsito foi registrado na cidade de Pedreiras na manhã dessa última sexta-feira. A colisão envolvendo duas motocicletas aconteceu no cruzamento da rua Maneco Rigo com a rua Crescêncio Raposo, nas proximidades da Praça do Jardim e da Maçonaria. Equipes de socorro foram acionadas e prestaram atendimento às vítimas ainda no local. Até o momento não foram divulgadas informações oficiais sobre o estado de saúde dos envolvidos. O acidente aumenta a preocupação da população diante da sequência de ocorrências nos últimos dias em Pedreiras. A situação reforça alerta para que os condutores e pedestres redobrem a atenção de trânsito, respeitem a sinalização e trafeguem com prudência, principalmente nos cruzamentos onde grande parte das colisões é registrada. 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
0: Valeu, meu amigo Roberlândio Ribeiro, trazendo as informações direto aí da nossa central de jornalismo de Esperantinópolis, no estado do Maranhão. Trazendo agora essa informação que vem aí agora, uma informação importante, né, que vem do estado do Ceará, onde agora o metrô de Fortaleza vai ganhar aí vagões especiais, exclusivos para o público feminino, Aline.
1: Isso mesmo, Manuel. O metrô de Fortaleza ganhou a partir desta sexta-feira, 3 de julho, dois vagões exclusivos para mulheres. Conforme o Metrofor, a medida é uma ação de combate à importunação sexual no transporte público. Os vagões foram instalados na linha sul. O Metrofor informou que todas as composições de trens que circulam na linha sul agora contam com os dois vagões exclusivos devidamente sinalizados. O espaço reservado às mulheres corresponde a um terço de cada composição.
0: Os demais espaços dos trens seguem agora como áreas mistas, que podem ser ocupadas por homens e mulheres. O Metrofor salientou que a implantação dos vagões exclusivos não restringe o direito de circulação das mulheres. As passageiras continuam livres para utilizar qualquer área do trem, podendo optar pelo vagão feminino ou pelos demais espaços compartilhados com os outros passageiros.
1: Com a novidade, equipes operacionais da Metrofor estão em campo, orientando os passageiros para a correta ocupação dos vagões e realizam uma campanha educativa nos primeiros dias de implantação.
0: Posteriormente, os profissionais atuarão na fiscalização visando o cumprimento da diretriz. A exclusividade dos vagões femininos não tem restrição de dias e horários, funcionando em todo o expediente operacional da linha sul de segunda a sábado. É uma ação importante aí do governo do estado do Ceará em relação ao Metrofor, aí na proteção às mulheres cearenses. 7h25 e agora trazendo as atualizações aí sobre o caso, né, de Turilândia, que ainda segue, né, as investigações, o caso de corrupção que aconteceu aí na cidade, onde um relatório produzido durante a intervenção estadual em Turilândia apontou novas suspeitas de irregularidades na administração municipal, segundo decisão do Tribunal de Justiça Maranhense.
1: O documento foi usado pela desembargadora Maria da Graça Pérez Soares Amorim para manter o afastamento do prefeito José Paulo Dantas Silva Neto, conhecido como Paulo Curió, da vice-prefeita Janaína Soares Lima e de outros investigados.
0: De acordo com a decisão, o relatório circunstanciado de intervenção foi juntado ao processo no dia 17 de junho de 2026, após 100 dias de intervenção no município. Para a justiça, o documento trouxe novos elementos que indicam possíveis atos recentes e permanentes de obstrução, repetição de práticas ilícitas e tentativa de interferência nas investigações.
1: A intervenção em Turilândia foi determinada em outro processo, no qual o TJ Maranhão afastou o prefeito e a vice-prefeita por 180 dias e determinou a nomeação de um interventor. O governo do Maranhão nomeou o defensor público Tiago Josino para comandar temporariamente a gestão municipal.
0: E também, essa segunda decisão, o relatório descreve um cenário de desorganização administrativa na prefeitura da cidade. O documento apontou a ausência de processos físicos ou digitais de licitação e falta de integração entre setores importantes da gestão, como compras, contabilidade e contratos.
1: Na prática, segundo a justiça, isso dificultava o controle sobre o que era comprado, contratado, pago e entregue pelo município. A decisão afirma que essa falta de organização gerava inconsistências em estoques, contratos e também validação de informações.
0: O relatório também apontou problemas na fiscalização de contratos. De acordo com a decisão, havia portarias indicando fiscais para acompanhar obras e serviços, mas não havia relatórios reais que comprovassem a execução do que havia sido contratado.
1: E para a justiça, essa situação poderia permitir pagamentos por serviços não prestados ou prestados de forma irregular. A decisão cita como exemplo serviços públicos contínuos e essenciais, como combustível, iluminação pública e coleta de lixo.
0: E segundo a desembargadora, ainda não foi possível saber a extensão total do prejuízo aos cofres públicos. A decisão afirma que a apuração continua em andamento e que não é possível identificar todas as empresas e contratos que poderiam estar ligados ao suposto esquema.
1: Outro ponto destacado no relatório foi a folha de pagamento da prefeitura. Segundo a decisão, foram identificados 534 servidores excluídos da folha sem motivo aparente após o início das investigações.
0: O documento também aponta que a gestão não alimentava corretamente o sistema E-Social, o que poderia causar problemas para servidores em declarações à Receita Federal e em contribuições previdenciárias ao INSS.
1: E olha, a decisão afirma que essa situação ainda está sendo apurada e ainda não se sabe o tamanho dos prejuízos que podem ter sido causados aos servidores municipais.
0: É, meus amigos, problemas e mais problemas aí, muita sujeira encontrada debaixo desse tapete aí na cidade de Turilândia, no estado do Maranhão, né? Um caso que repercutiu aí no início do ano e que aí segue aí novos capítulos, né, sobre essa corrupção que aconteceu aí nessa cidade maranhense. 7h29, um abraço aqui para a Jaqueline. Alô, Jaqueline, bom dia.
3: Bom dia, quero fazer uma reclamação sobre essa água aqui do Carraço, no município de Altos. Eu sou a Jaqueline e aqui não tem água, tá com 2 dias que não chega água. Por que aqui não tem água? Vou fazer uma reclamação sobre isso. Teve água até agora, mas a água foi embora. Agora não sei nem quando é que vai ter água. A água só chega agora de noite.
0: Pois
3: aqui
0: é.
3: Pra cima não tem água. Só tem água só lá pra baixo.
0: Então tá aí.
3: Tá errado.
0: Então tá aí, mais uma reclamação aí que vem da cidade de Altos, né, sobre a questão da água. Nós vamos repassar aí para Águas do Piauí, tá certo? Para que possa solucionar, porque a gente teve agora há pouco uma denúncia nosso, do bairro aí Tranqueira em Altos, né, que também tá com falta d'água, né? Então é uma situação aí complicada para os amigos aí, moradores da cidade de Altos, né, que nos escutam de forma diária aqui na Mais Popular do Brasil. Vamos repassar. Hoje é fechado, né? Segunda-feira, né, é fechado aí a Águas do Piauí para atendimento, mas a partir de segunda-feira nós entraremos em contato aí com a Águas do Piauí para solucionar essa sua situação, a minha amiga Jaqueline aí de Altos. 7:30 e daqui a pouco no Jornal Verdes Campos você vai acompanhar.
1: Suspeito de esconder celular para gravar relações sexuais e vender vídeos por R$ 75,00 é indiciado no Piauí.
0: Influenciadora denuncia ter sofrido importunação sexual enquanto dormia em um ônibus no Ceará.
1: Homem é preso suspeito de matar dois homens e ferir uma mulher em São Domingos do Maranhão.
0: Estas e outras informações já já no seu Jornal Verdes Campos, primeira edição.
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Estamos de volta com o Jornal Verdes Campos, primeira edição deste sábado, 4 de julho de 2026. São 7 horas e 36 minutos. Eu, Aline Portela, aqui na bancada, junto com Emanuel Lucas, trazendo o melhor da informação para você, né? Também muitas informações aí, cabreiras, como dizem, né, por aí. Mas deixando você bem informado nesta manhã especial de sábado. Aonde você estiver, estamos coladinhos com você, de qualquer lugar do Brasil e do mundo, através da Banda KU, canal 365. Olha só, também nas nossas redes sociais, no nosso canal no YouTube, você também nos acompanha, né? Também com nossas imagens e tudo, também pelas nossas redes sociais. Lembrando que daqui a pouquinho o Emanuel Lucas vai comentar sobre o portal verdescampos.com.br. E lembrando que você fica à vontade também para mandar o seu alô, a sua mensagem, o seu áudio aí pelo 86994475082. 86994475082. 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
2: 7h40, mande a sua denúncia, sua reclamação também para o nosso WhatsApp do portal da rede de rádios Verdes Campos Sat. O telefone é esse que eu vou passar para você, o 86994846429. 86994846429. Esse telefone é um canal aberto para você mandar a sua denúncia, a sua reclamação, o vídeo do que está acontecendo aí na sua localidade, se está faltando água, se está faltando aí segurança, está faltando energia, né? Então, esse é o canal para você fazer a sua denúncia, né? Para que a gente possa fazer, entrar em contato com os órgãos competentes para solucionar o problema da sua região, seja você de qualquer lugar do Brasil, tá certo? Você pode mandar a sua demanda para esse WhatsApp, 86994846429, é o telefone do portal da rede de rádios Verdes Campos Sat.
3: Bom dia, Mora Louca.
2: Bom dia, João.
3: Aqui é o Roberto da Cidade Alta. Quero aproveitar esse sábado maravilhoso. Quero mandar aqui um bom dia, um abraço. Falar para o Chico Pedro, Dona Conceição, Vim Catarina, Luiz Fogoso e família. Isso, Coivara. E o Zé Roberto, Dona Ramina, aqui em Alto. Falar para o Bonazinho, Bonão. Bom dia, Bonazinho, Dona Vença. Também vai lá para o Luiz e Dona Ramina. E meu bom dia, muito obrigado. Manoel Luca.
4: Meus amigos, apresentadores da...
2: Bom dia, Wilson.
4: Campos. Aqui é o Wilson Gomes, do Conjunto Primavera, na cidade de Altos. Ô, meu amigo, eu queria pedir às autoridades de Altos que tomassem providência aqui no Conjunto Primavera. É muito grande aqui na cidade de Altos. É Sim. cheio de gado, é cavalo, é porcos, é bode. Meu amigo, aqui está... empestar, tá dominado pelos animais. Eu queria que as autoridades de Altos tomassem providência, porque a gente não aguenta mais não. A gente não pode botar um lixo na lixeira, que joga tudo no chão, quebra a lixeira, derriba tudo, bagunça tudo, é gado, é cavalo, é porco, é bode. Meu amigo, aqui tá empestado de animal aqui no Conjunto Primavera. Aqui é o Wilson Gomes, do Conjunto Primavera, na cidade de Altos. Queria fazer esse apelo às autoridades de Altos para tomar providência.
2: Pronto, então tá aí o nosso amigo Wilson Lima, aí de Altos, fazendo essa reclamação sobre a questão dos animais, né? Estão aí causando problemas, então vamos passar essa sua demanda para o órgão competente, tá certo? Alô, Poliana, de Paraopebas, no Pará, bom dia!
5: Bom dia, Manoel Lucas, Aline Portela...
2: Bom dia.
5: Eu fico indignada quando eu vejo esse tipo de nomes que se chamam de mães. Isso é uma falta de preparação mental para ser mãe, entendeu? A gente tem que se preparar mental para se receber um feto para ser mãe. Eu fico ouvindo esse jornal aí. Todos os dias eu assisto, eu sou 20, número 1 do Pará desse jornal, todo esse programa de vocês. Às vezes eu não falo porque a gente vai mandar um áudio para falar o que a gente tem vontade, isso é muito extenso. Então assim, já liberaram essa mulher que disse que é mãe. Criança a gente se bate sim, mas não se espanca, né? Para se bater não precisa pegar o cinto e nem a sandália. A gente se bate de língua, de olhar, entendeu? E a gente educa. É, meu bom dia especial a todos com esse maravilhoso jornal. Bom dia.
6: Bom dia, Manoel Lucas e Aline.
2: Bom dia, James.
6: Aqui é James Sucan, em Campo Maior. Mandar um alô aí pra Cleudes, pra Raimundo da Saúde, Zé Gimenez, Portela, meu amigo Fran Vaqueiro, a dona Beth, seu Silvestre, Jardel, e a todos ligarem aí na rádio. Valeu.
2: Então tá aí, um forte abraço ao nosso amigo James Sucan e também aqui pro nosso amigo Juraci GF8, né?

0: Ele que trouxe aqui uma informação, né? Uma informação que já a gente vai trazer. 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Ele trouxe aqui uma informação onde aconteceu aí um crime, né? Onde a residência de uma cabeleireira, né, no centro de José de Freitas, foi invadida por criminosos armados por volta das 9 da noite de quinta-feira. Durante a ação, os assaltantes realizaram um verdadeiro arrastão, deixando moradores em pânico. E segundo informações apuradas, os criminosos levaram diversos objetos de valor, entre eles celulares, uma televisão, joias, perfumes, roupas, um ventilador, um veículo modelo Gol branco, ano de 2014, de placa LVR4233. E ainda de acordo com as informações, o grupo era formado por 5 ou mais criminosos que aproveitaram a porta aberta da residência para invadir o imóvel e cometer o assalto. A policial militar Valesca informou que a polícia já está fazendo aí as diligências. E após a ação, né, os suspeitos fugiram tomando o destino ignorado. A polícia militar realizou diligências na tentativa de localizar e prender os envolvidos, mas até o momento ninguém foi preso, tá certo? Então aí, né, a violência, né, o crime, né, atingindo aí também a cidade de José de Freitas, uma trabalhadora, a cabeleireira de nome Celis Mara, né, que foi aí, sofreu esse arrastão aí na noite da última quinta-feira. 7h46, trazendo aqui mais informações para você. Agora, essa informação do caso que a gente até trouxe aqui no Jornal Verdes Campos, primeira edição, de um homem que escondia uma câmera de celular dentro de uma pasta para gravar relações sexuais. E agora ele está sendo indiciado, Aline.
1: Pois é, Manuel. A Polícia Civil do Piauí concluiu o inquérito que investigou José Cleuton da Silva, de 48 anos, preso em Teresina por suspeita de gravar e vender vídeos de relações sexuais sem o consentimento das mulheres. Segundo a investigação, ele escondia um celular dentro de uma pasta adaptada para registrar as imagens. O relatório foi encaminhado à Justiça na última terça-feira.
0: E o delegado Luciano Alcântara, do Departamento de Repressão aos Crimes Cibernéticos, informou que José Cleuton foi indiciado pelos crimes previstos nos artigos 218B e 218C do Código Penal, que tratam sobre favorecimento da exploração sexual de adolescentes e por divulgação de imagens íntimas sem consentimento.
1: Ele também foi indiciado com base no artigo 241A do Estatuto da Criança e do Adolescente, o ECA, que trata da divulgação, distribuição ou compartilhamento de conteúdo pornográfico envolvendo crianças ou adolescentes.
0: A investigação também identificou um esquema de venda dos vídeos por meio de robôs automatizados em um aplicativo de mensagens.
1: E olha, a investigação o José Cleuton foi preso em 29 de maio de 2026, Emanuel. Segundo a investigação, ele usava uma pasta adaptada com um furo e um suporte para o celular para gravar as relações sexuais de forma escondida.
0: E os encontros ocorreram há mais de 10 anos. Parte das vítimas eram menores de idade na época das gravações, segundo aí a Polícia Civil. E 6 mulheres foram ouvidas pela polícia.
1: E olha, e a polícia identificou a empresa usada para criar, né, os robôs que organizavam a venda dos vídeos, né, e o acesso também ao conteúdo, que custava entre 75 e 100 reais.
0: E segundo o delegado Luciano Alcântara, o suspeito informava nos comandos dos robôs que os vídeos haviam sido gravados sem o consentimento das mulheres.
1: E ao longo da investigação, o Departamento de Polícia constatou que o suspeito criou cerca de 5 robôs para comercializar os vídeos.
0: O delegado Humberto Mácula, que é coordenador do DRCC, explicou na época que o suspeito usava 2 pastas com o celular escondido para gravar esses vídeos. E os objetos, todos eles foram apreendidos.
1: E aí ele colava, né, as capas, fazia um furo perfeito, podia filmar as vítimas, né? Imagina só. E isso depois de 10 anos, muitas delas já têm aí família, já têm filhos.
0: Sim, sim.
1: E imagina só se deparar, né, com uma situação dessa, Emanuel.
0: Verdade. E tá aí, né? Você tá nos acompanhando pela TV Verdes Campos, né? A foto do Cleuton, né? Do José Cleuton, é isso? É, José Cleuton. Também ali a pasta, as 2 pastas que ele utilizava para cometer esse crime hediondo aí de estupro, tá certo? É, porque isso é considerado estupro. Então dá pra ver ali que né? É, ele fez ali furo perfeito, né, para encaixar o celular ali, para encaixar a câmera do celular ali naquele furo perfeito para poder filmar ali os atos sexuais e vender na internet, né? É, coisa triste. Triste e nojenta, né? 7:50, trazendo aqui mais informações para você, agora direto aí da nossa central de jornalismo aí de Granja, no estado do Ceará. Alô, bom dia.
2: Bom dia para você, Emanuel. Bom dia para você, Aline Portela. Bom dia aos amigos ouvintes do jornal Primeira Edição na Verdes Campos Sat. E vamos aqui com as notícias, as informações diretamente da região norte no estado do Ceará, da central de jornalismo da Verdes Campos Sat Granja. Amigos do jornal Primeira Edição, aproveitando a grande audiência que temos e cresce cada vez mais aqui no estado do Ceará, hoje a minha participação vai ser para destacar as festas de julho, o mês festivo, chitão para todo lado aqui na região norte, no estado do Ceará. Então, vamos lá com as atrações para hoje, para você que gosta de festa, tudo no 0800. Hoje, em Barroquinha, sabadão 4, você vai ter Laura Nogueira, Galícia e JV. Chitão também na cidade de Massapê, que fica a 18 quilômetros de Sobral. Hoje em Massapê tem Murilo Ruf, Henri Freitas e a banda Noda de Caju. Já em Sobral, aqui na região norte do estado do Ceará, a maior cidade da região norte do estado do Ceará, comemorando os seus 253 anos, festa em praça pública em Sobral com as atrações Rogerinho, Ivete Sangalo e Bel Marques. Amigos, tá aí as atrações para esse sabadão. Na próxima semana, outras cidades fazendo o seu chitão e você vai acompanhar tudo aqui no nosso jornal. 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Um ótimo sabadão, um excelente final de semana para você, minha amiga Aline Portela. E para você, meu amigo Emanuel Lucas.
0: Valeu, Marcos Tony, trazendo as informações direto aí de Granja, no estado do Ceará. Alô aqui pro nosso amigo Portela e família, ele já tá dizendo aí que o palpite dele vai ser 1-0, né? Vai ser 1-0 aí para o Brasil. E aqui o jogo de amanhã. E aqui, alô também para Maria de Fátima, bom dia.
3: Aline Fabrício, bom dia. Eu sou a Fátima Marcela aqui do Camorá. Eu me cadastrei, sou um agente de venda e ontem mandei meu filho pegar os produtos de GF8 para me vender.
0: Ó, oh, que
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0: Pronto.
3: Sem a camisa, sem o boné e sem o crachá. O pessoal tem que ver para ver porque é que os produtos servem, né? Porque a gente explica, mas as pessoas têm que ver, né?
0: Sim, sim.
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0: Pronto.
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0: aí nossa, fazer, viu? 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7:55 e trazendo aqui as últimas informações, essa informação que vem aí do estado do Ceará, onde uma influenciadora, Escarlate Salmito, denunciou que foi vítima de importunação sexual de um passageiro enquanto dormia em um ônibus que fazia o trajeto da cidade de São Benedito para Fortaleza, no Ceará, na madrugada da última quinta-feira, Aline.
1: E olha, Emanuel, segundo Scarlett, ela havia tomado uma medicação para não enjoar e o remédio a deixou sonolenta. Enquanto ela dormia na poltrona, outro passageiro embarcou no veículo e sentou ao lado dela.
0: E no trajeto, quando o ônibus passava pela cidade de Forquilha, ela sentiu o momento em que o homem tocou em suas partes íntimas.
1: É, segundo ela, ele começou quebrando o primeiro limite, levantando o separador das poltronas. Aí ela já notou que já não ficou legal. Depois ele alisou a bunda dela. E no reflexo daquela situação, ela reagiu e bateu nele, né?
0: Sim.
1: Bateu, começou a gritar e aí ele pediu desculpas, mas aí já era tarde.
0: Já era tarde. E aí, após o episódio, a mulher comunicou o ocorrido ao motorista do veículo, que informou que iria parar em um posto policial. Em Itapajé, a influenciadora avistou uma viatura da PM e pediu ajuda aos agentes.
1: O suspeito de 58 anos foi detido pelos militares e levado à delegacia de Itapipoca, onde foi autuado por importunação sexual e assédio contra a vítima de 32 anos. Após ser ouvido, o homem foi liberado e a Polícia Civil vai seguir aí investigando o caso.
0: E em nota, o Expresso Guanabara, empresa de ônibus, né, empresa responsável pelo ônibus onde o assédio ocorreu, lamentou o fato e informou que adota protocolos específicos para situações dessa natureza.
1: E segundo aí a empresa também, entre os procedimentos previstos está a comunicação às autoridades competentes, inclusive com autorização para alteração da rota quando necessário, a fim de conduzir aí o veículo até a unidade policial em funcionamento para esse devido registro de ocorrência e adoção de providências legais, que foi o que aconteceu, né?
0: Pai, felizmente tudo acabou bem, a polícia entrou em ação e prendeu esse nojento, né? Esse nojento, não tem outra palavra, né, pra descrever, né? Pai, vários adjetivos, né?
1: Manoel, eu já viajei sozinha, mas eu sempre comprava a poltrona do lado do corredor.
0: Sim.
1: Porque eu morria de medo de comprar na janela e acontecer esse tipo de coisa, né?
0: Exatamente. Então,
1: pelo menos do lado do corredor ali, a gente já fica, qualquer coisa, sim, avisa pra alguém, né? Chama.
0: Já sai ali de pra explicar pra alguém o ocorrido, enfim.
1: Pra fugir também.
0: Exatamente. Né? Um abraço aqui pro Zé Fernando Saci, que faz o convite amanhã no Clube dos Rodoviários, o jogo amistoso, né? Entre Barcelona, amistoso beneficente, Barcelona do Saci e River Master. Após o jogo, vai ter música ao vivo da melhor qualidade. O nosso amigo Zé Fernandes, o Saci, divulgando aí esse jogo beneficente. E alô aqui pro Adão de São João dos Patos.
4: Bom dia. O jogo vai ser 3-1. Eu sou o Adão.
0: Pronto.
4: O jogo vai ser 3-1.
0: Tá confiante, é isso aí.
4: 2 pro Brasil.
0: É isso aí. Um forte abraço, Adão, dando aí o seu palpite para o jogo de amanhã, 7:58. Amanhã eu acredito que o jogo vai ser complicado, mas acho que o Brasil vai ganhar de 2-0. Eu vou ficar com esse meu palpite até o final.
1: Eu não gosto de botar o zero, porque, como eu disse, todos esses times podem ser os mais fracos.
0: Sim, é verdade.
1: Eles vão pro mata-mata com o Brasil quando vão jogar.
0: Ah, ó,
1: e aí, qual o trabalho que eu dei esse palpite no jogo passado e aconteceu, né? Quase mata a gente do coração.
0: É verdade. mas eu espero que o Brasil passe sem sustos, né? Porque a Noruega pode ter aquele cara chamado Erling Haaland, né? Mas ele é só um, né? Ele é só um. Então dá pro Brasil passar.
1: Boa lembrança, Emanuel, porque as redes sociais bombaram essa semana depois da descoberta de que iríamos jogar contra a Noruega.
0: Sim.
1: Né? E vários vídeos, né, viralizaram aí nas redes sociais com o Vini Júnior e ele, né?
0: Exatamente. De um filme famoso, né? Chamado As Branquelas.
1: Exatamente. E eles viram e comentaram os dois que eles, quando terminar a Copa do Mundo, eles vão fazer ao vivo pra vocês, viu? Então,
0: é isso aí, né? É muito engraçado. É, o Vinícius Júnior fazendo o papel do Latrell Spencer, né? E o Ellen Haaland fazendo o papel da Patricinha, né? Que é da Tiffany Wilson, se não me engano.
1: É, e eles então, vão ganhar dinheiro com isso, com certeza, porque vai
0: quebrar a internet. Bem, meus amigos, 8 horas em ponto e não temos mais tempo para mais nada.
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0: Agradecendo a todos que nos acompanharam em mais uma semana, né? E que estaremos de volta na segunda-feira bem cedinho, a partir das 6 da manhã. E certamente a gente aqui de verde e amarelo, né? Com a classificação do Brasil para as quartas de final da Copa do Mundo. Forte abraço, Aline, bom final de semana e a gente se encontra na segunda-feira.
1: Para nós, Emanuel, desejando o melhor para o seu final de semana, muita paz, muita luz. Continue acreditando, né, em Deus, confiando em você também. E seguindo aí para a construção dos seus sonhos e realizações, tá bom? Um beijão e até segunda, se Deus quiser e Ele há de querer. Tchau, tchau.
0: A todos um excelente final de semana e a gente se encontra segunda-feira, se Deus quiser e Ele assim permitir. Fique agora, Coração do Pai Nosso, logo na sequência, o Balança Brasil, agitando amanhã da Verdes Campos com muita música e com muita diversão.
6: Olá, amigos. Quem fala aqui é Franley. Quero dizer o seguinte: para você ter êxito na fé, você precisa ter fé. Se você não tiver fé, você não vai ter êxito. Saiba de uma coisa, que um dos melhores remédios, melhor antibiótico, é a fé. Você quer que dê certo sua fé? Se concentre, levante a mão para cima, se encoste em qualquer, numa parede, em qualquer coisa, e peça a Deus aquilo que lhe interessa. E tenha fé. Se você fizer isso, vai dar certo, vai dar certo. Quem está falando aqui é Franley. Essa oração foi feita aqui na sede da Rede Rádio Verde Campos, com todos os funcionários daqui da rádio. Todos nós fizemos com fé, pedindo para que você tenha saúde, nossos ouvintes, nossos queridos amigos. Então, só quero lhe dizer para você, tenha fé. E reze conosco esse Pai Nosso.
7: Pai Nosso que estais nos céus, santificado seja o vosso nome. Venha a nós o vosso reino. Seja feita a vossa vontade, assim na terra como no céu. O pão nosso de cada dia nos dai hoje. Perdoai as nossas ofensas, assim como nós perdoamos a quem nos tem ofendido. E não nos deixeis cair em tentação, mas livrai-nos do mal. Amém. Ave Maria, cheia de graça, o Senhor é convosco. Bendita sois vós entre as mulheres. Bendito é o fruto do vosso ventre, Jesus. Santa Maria, Mãe de Deus, rogai por nós, pecadores, agora e na hora de nossa morte. Amém.
8: Este Pai Nosso e Ave Maria é um oferecimento da família da Rede de Rádio Verdes Campos SAT e suas afiliadas. Para todas as pessoas que estão nesse momento passando por situação difícil nos hospitais, com a Covid ou com outras doenças. E também para todas as famílias que estão sofrendo porque perderam seus entes queridos. Rogamos a Deus que Ele console cada coração sofredor nesse momento tão difícil nas nossas vidas. 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
0: Não perca o seu compromisso, são 8:03.
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rapaz, tô voltando no tempo aqui com a Gal Costa, cantando essa música, Festa do Interior, é bom demais. Segura as pontas, quem, ó, quem tem aí mais de 40 anos, né, de 50, que não dançou, não pulou, não brincou com essa música aí, gente?

Então tá, vamos dar início a mais uma edição do nosso Balanço Brasil Especial de sábado. Sábado, sábado. Muito obrigada a você que tá ligado com a rádio da vovó e do vovô. A partir de agora tem a Net Campos com você até o meio-dia, tá? E lembro que 11 horas, teremos o Momento GF8. Também vamos ter informação, nosso boletim aqui, às 9h55, e a gente vai trazer informação para você também. Sabadô, mas estamos sabadando aqui com você, com muito prazer, com muito carinho. A Net Campos, até o meio-dia, e você também. Você que hoje está de folga, você que está de férias, você que está na estrada, você que está no seu cantinho, no seu interior. Ai, que lindo, obrigada pelo carinho da audiência. Obrigada por todo o carinho e respeito que vocês têm pela rede de rádios Verdescansate, você que acompanha toda a nossa programação, você que é fã da programação da rádio Verdescansate, muito obrigada, hein? Deixa eu mandar um abraço aqui para quem está ouvindo a rádio, a vovó e o vovô, benção avó, a bênção, a água, a fé e os produtos GF8 salvam vidas, poderá salvar a minha e a sua também. 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Então, como hoje é sábado, deixa a vida te levar aí, ó. Deixa. E vem com o Zeca Pagodinho. Vem com esse sabadão gostoso na rede de rádios Verdes Campos Sat. Bom dia.

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1: E a gente entra no clima do axé, a gente entra no clima do sábado, Banda Mel.

0: Bandamel, Bagdá, bom dia, bom dia. Deixa eu mandar um abraço aqui pro seu Martins, rapaz, agente de vendas lá em São Gonçalo do Piauí. Seu Martins, bom dia.
1: Bom dia, Nete Campo. 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Olha, Netcam, eu ofereço essa mensagem para meus amigos, meus compradores, lá o Luca, lá na Bela Vista, a esposa do Luca, o Kaique, filho do Luca, e também o pessoal daqui de São Gonçalo, Dom de Carlos, Montevidéu, por todos os lugares que vem comprar meus produtos, eu ofereço essa mensagem para ele. Eu te peço a música do Sabiá na Bananeira, Netcampo. Netcampo, eu te peço para tu botar o meu nome na tua agenda, sempre para falar no meu nome, que você fala nas mensagens.
0: Tá,
1: e fala todas as vezes que for falar nos programas seus.
0: Sim.
1: Falar você, Franinho.
0: Tá certo.
1: E todos os locutores da rádio Verde Campo, Salsato. Meu nome é Martinho Pereira.
0: Oh, coisa boa. Seu Martinho, eu tenho prazer em botar seu áudio aqui no ar. Sei que são uma pessoa já de idade que está aí correndo atrás, não é? Batalhando, usando produtos F8 e vendendo produtos F8. Eu fico muito feliz. E pra gente é um prazer dizer que você, que o senhor é agente de vendas de produtos F8. 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Obrigada, viu? A partir da próxima semana, você vai mandar para mim segunda-feira à tarde, tá? Nesse mesmo número que eu vou estar à tarde aqui na programação. Tá bom, seu Martins? Um abraço, bom dia. Bom, aceita que dói menos, não é, gente? Vamos lá, vamos ver aí. Vamos ver se não tem trio Parada Dura com a participação da Marília Mendonça nessa música linda, olha só.

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8: Tá legal, de volta com o Balança Brasil e atendendo você. Alô, Quinzinho, olha tua canção, Renata Teixeira. Linda música.

Amanheceu, peguei a viola, fui viajar. Quinzinho, um abraço pra você. Alto Longar, Piauí, obrigada. Tudo de maravilhoso pra você, tá? Cadê seus Oliveira que tá me

0: O recado do seu Machins, né? Lá de São Gonçalo do Piauí. Um abraço, seu Machins. Tudo de bom. Bom dia, bom dia. Tem mais recados aqui de Portela e Família, que tá me ouvindo em São Mateus, Maranhão, indicando uma música da Heloísa. Eu acredito que seja Eu Vou Virar Uma Fera, não é isso? Portela, aquele abraço para você e todos da sua família. Já você vai ouvir Heloísa, voltar no tempo aqui, lembrando, né, daquele tempo maravilhoso. Ei, coisa boa. Marco Silva, de Buriti Bravo, bom dia. Violão Apaixonado, Hamilton Lelo, é isso? Tá bom, Hamilton Lelo, Violão Apaixonado. Um abraço, Marco Silva, Buriti Bravo, Maranhão. Tudo certo. Dona Francisca, tudo bem? Bom dia. Essa música é boa. Olha, eu... Obrigada. Olha, eu preciso saber... Peraí, não foi pro ar aqui o áudio dela. Vamos lá. Deixa eu botar aqui novamente. Vamos ouvir aqui.
1: Bom dia. Nossa, Brasil. Bom dia, Nete. Bom dia, minha amiga. Tô ligando pra você pra lhe pedir uma música de José Rico e Milionário. Eu preciso saber que foi mesmo você que mandou me avisar. Nesta solidão do amor, José Rico e Milionário. Eu tava pedindo essa música, a Dona Francisca, que está pro maior, Barra Estação. Neto, se for possível, tô pedindo esse favor. Eu gostaria de ouvir esta música, Dona Francisca, que está pro maior, Barra Estação. Um abração e um feliz fim de semana abençoado para você. Balança, Brasil.
0: José... Obrigada, tá dado o recado. Muito bom, rapaz. Ei, mas é bom, né? Quando você tem vários motivos para recordar, principalmente... Não é não? Quando a gente tem bons motivos, a gente recorda com todo prazer. Muito bom mesmo. Bom, a gente tem algumas músicas do Milionário Zé Rico que ele fala em solidão. Tem A Minha Solidão e tem Só Solidão. Eu espero que seja essa que eu vou colocar pra você aqui. Tá bom, minha linda? Bom dia e muito obrigado. Vai mandando a sua mensagem aqui no nosso WhatsApp, DDD86, número 994475082, tá? 994475082 é o número pra você mandar mensagem, pedir música. Milionários do Zé Rico.

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0: Rede de Rádios Verdes Campos Sati informa a hora certa.
1: 9:01, bom dia.
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0: então o som que você está ouvindo é dele, José Augusto. Digo que não, linda canção para um sábado maravilhoso para a gente ouvir, não é? Nossa senhora, ouvi uma bela canção dessa em pleno sábado, o que você imagina? Amanhã tem jogo do Brasil, posso aproveitar hoje, amanhã, mas só que segunda-feira é de trabalho, hein? Né, Joaninha? Bom dia para você, minha linda.
1: Bom dia, minha amiga querida, Nete Campos. Gostaria de ouvir com você hoje no sábado, José Augusto, digo que não. Com a mesma oferecer também o amigo Zé de Oliveira, lá em Camargo, seu Zé de Oliveira, filha dele, Luciano, a Maíra de Façanha, a vovó Clécia, a tia Maria Neuza, a tia Esquente Mundo Maranhão, Manassés e Alpangá, socorro lá no Bom Gosto para você e todos os ouvintes também de campo. E lhe desejo um final de semana abençoado para você e seus familiares. Um abração, fique com Deus, Juninho Costureira aqui de Alves.
0: Um abraço, obrigada. Olha, deixa eu dizer para você que está ligado na rede de rádios Verdes Campos SAT, que é a partir de segunda-feira, deixa eu explicar, porque tem muita gente ouvindo nesse momento, aguardando a sua música tocar, é a partir de segunda-feira, quem vai estar aqui no Balança Brasil é o Marcelo Macedo, tá? Nós fizemos uma troca aqui de horário, eu vou estar à tarde na programação da rede de rádio Verdes Campos SAT. Mas, pela manhã, vou estar 11 horas aqui ao vivo com o nosso querido Fran Lee, que retorna segunda-feira também, com 11 horas com o Momento GF8, tá? E às 2 da tarde, eu tô de volta com o Sucesso Total para algumas regiões. Aí já não é na rede, não vai todas as emissoras que vão estar me ouvindo, não vai ser todas as regiões. Você que está acostumado a me ouvir aí pela manhã, à tarde, você vai precisar baixar o aplicativo GF Play ou pesquisar o link da rádio aí para você me ouvir pelo aplicativo, né, que fica mais legal para você, o aplicativo GF Play, tá bom? E você vai poder acompanhar a programação comigo do Sucesso Total à tarde, tá certo? E no sábado eu já retorno pela manhã. No sábado eu fico nesse horário aqui, até meio-dia com vocês. Mas durante a semana, segunda a sexta, eu vou estar no horário da tarde, no Sucesso Total. E pela manhã, só no Momento GF8 com o Frali, de 11 ao meio-dia. Combinado? Então tá. Vamos aos pedidos aqui. Deixa eu botar aqui várias músicas que me pediram. Fico feliz em poder atender o seu pedido. Me pediram aqui muitas canções, como a do Zezé de Camargo e Luciano. Deixa eu ver quem tá me pedindo. Bom dia.
2: Deixa eu colocar aí pra mim com o José Camargo e Luciano. É o amor pra me ouvir, pra oferecer pra você, pra oferecer pra todo mundo que está ouvindo esse programa. E as minhas irmãs lá no interior. Maria, as irmãs lá no interior, as cunhadas. E pra todo mundo que está ouvindo esse programa. Tchau, né?
0: Outro pedido para Zezé de Camargo e Luciano, é?
3: Bom dia, Nete Campos. Aqui é a Conceição, do Alto Meio. Tudo bem com você?
0: Tudo.
3: Eu gostaria de ouvir a música do Zezé de Camargo e Luciano.
0: Ok.
3: Vou oferecer para a vovó Clécia, para a Dona Irene, para os meus familiares, amigos, amigas, e para você e para todos que trabalham na rádio.
0: Obrigada, querida. Sim. Bom dia. Conceição, aquele abraço. Oi,
4: bom
0: quem
4: dia,
0: é?
4: Nete,
0: bom dia,
4: Nete, minha rainha, que é o Fábio do município do Cinto Pacheco, o rapaz das abobas.
0: Opa!
4: Nete, bote aí Leandro e Leonardo, quanto mais o tempo passa.
0: É por você que eu canto, né?
4: Mais
0: Leandro e Leonardo.
4: Passa, mas eu gosto de você. Bota essa música pra nós curtir aqui, rapaz. Hoje é sabadão, sabadão.
0: É bom, não é, Fábio?
4: Tô na baladeira aqui, só curtindo aqui a rádio.
0: Na baladeira, rapaz, é legal demais.
4: Bom dia pra você e pra todos os ouvintes da rádio.
0: Pra quem não sabe, é uma redinha armada, né? Tá tranquilo, radinho ligado, estou deitado aqui numa baladeira. Que legal, um abraço pra você, querido. Obrigada. Oi,
5: bom
0: quem
5: dia,
0: é?
5: Nete Campo, tudo bom bem dia. Com você, Nete Campo?
0: Bom dia.
5: Aqui é a Francisca Alves de Santos, do Coelho Neto Maranhão.
0: Oi, Francisca.
5: A segunda Luzia, que mora em Barrocão.
0: Deixa eu ver aqui.
5: Estou passando certo para você, para lhe desejar um sábado abençoado com Jesus Cristo. Tudo de bom para você e sua equipe que faça o programa, tá?
0: Uhum.
5: Quero que você bote aí uma música para oferecer para minhas maninhas, para minha turminha do bem, tá? Minhas irmãs, Maria das Graças, Raimundinha, Segunda Luzia, que mora em Barrocão, Antônia, Roberta, que mora em Volta, Maurício Odésio, que é a esposa dela, Madbida, com o Padre Mundinho, Cristina, Francinha, Patriota, tudo lá na Bahia, tá? E a música que eu quero que você bote é a música do Paula Fernanda, Pássaro Ferido, tá?
0: Pássaro de Fogo, um abraço pra você, querida. Bom dia, já ainda tenho aqui pedidos para Rick Renner, para Alexandre Pires, Alípio Machins, para Carlos André, a gente vai tocar, para Evaldo Braga, tem pedidos para Maurício Reis, nossa, como tem pedido aqui, gente? Tem pedidos aqui, deixa eu ver aqui, quem mais, Anete? Ó, Eu digo já já, quantos pedidos nós temos aqui, bastante, hein? Eu vou começar com Zezé de Camargo e Luciano, pra quem tá apaixonado, é o amor.
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7: Balança Brasil, sabadão na rádio da vovó e do vovô, a rede de rádios Verdes Campos Sat, a rádio que toca a música popular brasileira e que fala de saúde e qualidade de vida, que são os produtos F8. Chamando um abraço aqui pro meu querido amigo caminhoneiro Júnior Bala. Oi, Júnior, tudo bem? Anete, saindo aqui de Floriano, tô indo pra primeira capital. Ai, que legal. Pedi um bom dia aí pra vocês e bom final de semana a todos. Júnior Bala, um abraço, bom dia, boa viagem. Saindo agora de Floriano, indo pra Oeiras, Piauí, primeira capital. Um abraço pra você, querido, bom dia. Nosso querido agente de vendas Braga, de Agricolândia. Bom dia, Braga.
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7: 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Falar em agente de vendas, seu recadinho aqui da nossa querida... Cadê ela, rapaz? Ela mandou cedinho aqui também. 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Obrigado a você, viu, Júnior Bala? 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Ela, inclusive, pediu uma música do Rick Renner na nossa programação. 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Todos os agentes de venda, manda aqui a sua mensagem pra gente, vai.
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7: Tá dado o recado. Eita, coisa boa. Olha, tem gente ouvindo a gente. Antônio Félix, bom dia.
9: Bom dia, Net Campo. Quem fala é Antônio Félix Martins, do Major Bucarão, município de Bucarão do Piauí. Net Campo, eu quero ouvir essa música. Mas eu não sei como é o nome do cantor, não. Eu vou cantar aqui um pedacinho. Essa, mas não demore, não. Mas não demore nada, ande ligeirinho, seja camarada.
7: Essa música é linda, viu, Antônio Félix? É com Carlos André, Guaranha da Saudade.
9: Aí se você botar, diga o nome desse cantor pra mim.
7: Acabei de falar.
9: Eu acho bonita essa música, quero oferecer pra minha esposa Maria Francisca e a dona Sula lá na Rua 10, mais a Marlene, o Fernando Pedro não é por cento, mas com mais de Antônio Marcelinho. Com mais de Antônio eu tô bom, graças a Deus. Quero saber se você tá boa também. E passou correndo com a Tony Campo. E pra você, né? Que você agora vai... Segunda-feira em diante é meio-dia tarde, né? Mas um bom dia pra você. Que Deus lhe abençoe. Netinha, eu tô inteirando... Tô completando meus 85, né, de campo. Eu tô ficando velhinho. Mas tô em meu trabalho. Aqui mesmo. Isso é, que Deus aí dá saúde pra nós todos. E muitos anos de vida.

0: Olá, muito bom dia. Estamos começando mais um boletim com as informações direto do portal da rede de rádios Verdes Camposat. Vamos destacar as notícias do Brasil e do mundo, transmitindo nosso sinal via satélite para mais de 150 rádios espalhadas em todo o Brasil, via internet através do aplicativo GF Play e através da banda KU no canal 365. Vamos às informações. O furto de cerca de 300 metros de cabos elétricos do sistema de abastecimento de água do povoado Garrincho, no sul do Piauí, provocou instabilidade no fornecimento de água em São Raimundo Nonato, Coronel José Dias, Várzea Branca, Bonfim do Piauí e São Lourenço do Piauí. O problema foi identificado no dia de ontem. Segundo Águas do Piauí, o furto comprometeu o funcionamento do sistema de bombeamento, reduzindo a produção de água e a pressão da rede. Os imóveis localizados em áreas mais altas são os mais afetados. A empresa informou que, devido à complexidade dos reparos, o abastecimento começou a ser normalizado de forma gradual a partir das 8 horas da noite de ontem. A concessionária informou ainda que registrou um boletim de ocorrência e está em contato com os órgãos de segurança pública para colaborar com a investigação. Um ônibus que transportava mais de 40 romeiros tombou e deixou 2 mortos e vários feridos na CE-456, na localidade de Juá, na zona rural de Canindé, no interior do Ceará, na manhã de hoje. Segundo o Corpo de Bombeiros, testemunhas informaram os agentes que o veículo perdeu o controle, saiu da pista e tombou às margens da rodovia. Com impacto, vários passageiros, entre eles crianças, ficaram presos às ferragens. Algumas vítimas tiveram membros amputados. Várias equipes do Corpo de Bombeiros de Canindé, Baturité e Quixadá estão atuando na ocorrência, resgatando os passageiros do ônibus. Equipes de socorro da região foram mobilizadas para a ocorrência. Os sobreviventes estão sendo levados ao Hospital Regional São Francisco, em Canindé. E a Polícia Civil do Maranhão prendeu na manhã de ontem um homem investigado por 2 homicídios qualificados e uma tentativa de homicídio qualificado em São Domingos do Maranhão, a 387 quilômetros de São Luís. Segundo a polícia, os crimes aconteceram na noite de quarta-feira em um bar localizado no povoado Cruz, na zona rural do município. De acordo com as investigações, o homem chegou ao local armado e atirou várias vezes contra Francinaldo Silva Pereira e Antônio Santino Mota Neto, que morreram após ser atingidos. Durante a ação, a proprietária do estabelecimento, esposa de uma das vítimas, também foi baleada no ombro. Ela recebeu atendimento médico e sobreviveu. Ainda conforme a Polícia Civil, exames periciais apontaram que as duas vítimas morreram em razão dos disparos de arma de fogo. No local do crime, foram apreendidos 12 estojos de munição calibre 9mm e 3 projéteis. E o concurso 3027 da Mega Sena pode pagar um prêmio de R$ 33 milhões de reais para os acertadores das 6 dezenas. O sorteio acontece às 9 horas da noite de hoje, em São Paulo. No concurso da última quinta-feira, ninguém acertou as 6 dezenas. A aposta mínima para a Mega Sena custa R$ 6,00 e pode ser realizada também pela internet até às 8 horas da noite de hoje. A Mega Sena tem 3 sorteios semanais, às terças, quintas e sábados. O sorteio vai acontecer às 8 da noite em São Paulo e terá transmissão ao vivo aí no canal do YouTube das Loterias Caixa. Estas e outras informações você encontra no nosso portal verdescampos.com.br. 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Voltamos a qualquer momento com mais notícias. Siga agora com a programação normal da rede de rádios Verdes Campos SAT e de suas afiliadas.
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8: 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Balança Brasil com a Net Campos e com você, aonde você estiver, gente. Manda áudio, manda recadinho, manda foto, faz vídeo. Manda um abraço aqui pra Josélia Raquel, fazendo a Pau D'Arco, ouvindo a gente. Também para quem está na Poliana, em Parauapebas. Alô, Poliana, aquele abraço, bom dia. Poliana, em Parauapebas, no Pará. Tem a Marta, no Rio de Janeiro, indicando o padre Marcelo Rossi. Oi, Marta. Elanete, eu deixo aqui um cheiro para o meu marido Jefferson, meu filho Gabriel, meu irmão Fábio e Alexandre, os irmãos. E para toda a minha família em Hidrolândia, no Ceará. Ela que mora no Rio de Janeiro. Um abraço, bom dia. Seu Odilon, um abraço, bom dia.
9: Bom dia, Nelson Campos. E bom dia a todos os amigos, né, que estão sempre sintonizados aí no programa Balança Brasil. Às vezes Campos Sat, né, com a emissora de rádio, que é muito ouvida aqui no Piauí. e pelo Brasil afora, via internet. Quem fala aqui é Céu de Lão aqui do Mercado Central, sempre Teresina Piauí, como sempre, né, acompanhando a programação da Verdes Campos Sato. É, você, Neto Campos, que apresenta esse programa muito bom, muita gente boa participando, né, aqui no Teresina, pelo Brasil afora, escuta gente participando aí do Ceará, Pernambuco, Maranhão, Pará, de vários lugares. Portanto, né, o Balança Brasil aí com a Neto Campos é ouvido em todo o Brasil. Se possível aí, tu passa aí um trio nordestino para eu, você e todos os amigos curtir junto. Entre eles, nós temos o Antônio Alcântara, da Vila Samaritana, na região de Oeiras, temos Nézio Monteiro e Helena Monteiro, do Expedito Lopes, temos Antônio Paraíba, lá em Alagoinha, Adela Leal, e a todos, né, que acompanham esse programa muito bom, chamado Balança Brasil. Bom dia a todos.
8: Muito bem, pode ser qualquer uma do trio nordestino, não é isso? Legal, então, obrigada. Tem mais, tem muito mais, porque recado é o que não falta aqui para você que está ligado comigo. Um abraço para Miguel Sena, do Bem Bom. Ele tinha pedido uma Alipe Martins, a gente tocou com todo prazer. Evaldo Braga, que foi a Alexandra de Altos que pediu, né, Alexandra? Um abraço, querida, tudo de maravilhoso. Ela pediu, Evaldo Braga ofereceu para o pai, Quincas. Está sempre deitadinho na redinha dele. Que legal. Maurício Reis, quem está pedindo para mim é a Maria do Carmo. Oi, Maria do Carmo, tudo bem com você?
10: Bom dia, Nete. Aqui é Maria do Carmo Mendes, aqui da Cidade Nova, Campo Maior, Piauí. Eu quero pedir a música de Maurício Reis, Verônica. Oferecer para todos os ouvintes da Verdes Campos.
8: Muito bem. Tem pedido para Valdir Soriano também?
11: Bom dia, Nete. Aqui é a Avenida Chaca São Geraldo. Eu gostaria de ouvir a música com Valdir Soriano, Eu Não Sou Cachorro Não, oferecendo para o Genivaldo, meu marido, oferecendo para Dona Maria, na Lagoa do Meio. Oferecendo para o Gilvão em São João dos Patos, para minhas irmãs em Pastos Bons, Ritinha, Neto, Dendenta, Deus, Chico, Luzinete, Joacir, Judeci, Sabrina e Ritinha. Viu? E para você, Nete.
8: Tá legal.
11: Bom dia, Nete. Um abraço.
8: Bom dia, Nete. Bom dia. Naí de Façanha pedindo Vando, né, Naí de Façanha?
12: Nossa Senhora das Penas.
8: Nossa Senhora das Penas.
12: Minha família. Minha mãe não põe a vida, se fosse para eu, para seu Zé de Oliveira, lá na Barra de Fato, para a dona Joaninha Costureira, lá em Alto, para Maria Pires, lá em Cabobró, a Rosalinha e o Nelson e a Isabel aqui na Cidade Nova, e também as meninas lá de Coivara, e para você. Bom dia, quase que eu me esqueci do nome.
8: Bom dia, obrigada, aquele abraço para você também. A gente vai seguindo, porque música boa toca aqui. Cadê Dalila, hein? Cadê?

0: Vai buscar da Lila com Ivete Sangalo. E tem agora Trio Nordestino, você que pediu, eu tô na emenda aqui com ele, olha só.
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2: Atenção, pessoal! 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

0: Muito bem, você ouvindo aí o Forrozão Tropicália. Olha só, agradecer o nosso técnico Willis, tá? Agora há pouco aqui, gente, equalizando o som aqui na mesa de áudio. Um abraço do nosso técnico Willis. Você ouviu também Marinei, sou estupim, maravilhosa, hein? E Beto Barbosa, ai, que loucura você é, mas que loucura, loucura, loucura. Vou pro intervalo, hein? Volto já já.
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0: Tá chegando pra você a Margarete Menezes. É mais uma pra você recordar. Eu falei faraó, faraó, faraó, é isso? E negócio bom.

maravilha aí. É, divindade do Egito, faraó. Aqui é a Nete Campos. E você, onde é que você tá? Me conta, conta a sua história pra gente, que eu quero saber. Tá usando produtos F8, tá cuidando da saúde? Já temos momentos F8. Se você quer fazer alguma pergunta, tem alguma dúvida sobre a marca F8, qualquer produto, pode mandar pra gente aqui, tá? Você é agente de vendas, foi deixar produto para algum cliente, tirou uma foto da entrega dos produtos, fez um videozinho, manda para cá. A gente quer mostrar você entregando produtos F8 aí para os clientes de F8, tá certo? Só mandar para cá, que a gente tem prazer em mostrar no momento de F8 o seu recadinho, a sua imagem, que legal. Vamos lá, porque tem mais. Quem me pediu? O Roberto Carlos, gente? Me pediram aqui Roberto Carlos Cami Mesa, foi? Mandou um abraço aqui para o Francisco. Tá me ouvindo? Alô, Francisco de Camucim. Francisco em Camucim, obrigada, ouvindo a rede de rádio Escamuçado. Olha, Francisco, a gente toca música do passado, aquelas músicas fizeram sucesso, coisa boa de se recordar. A gente toca aquilo que o vovô e a vovó gostam de ouvir, que o jovem também gosta de cantarolar. Essa é a nossa programação maravilhosa. E nós somos diferentes, tá bom? Somos bem diferentes, a gente gosta. Olha, meu nome é Hilda, Maria Hilda. Eu quero desejar um bom dia a todos vocês e pedir uma música do Roberto Carlos, Cami Mesa. Obrigada, nossa senhora, que alegria. Tem mais, Anete? Tem mais. A gente dança, a gente se diverte e a gente aposta em você, na sua alegria, num sabadão maravilhoso. Lamba Amor, é Kaoma.

tá, então, Valdir Soriano, eu não sou cachorro não. Foi mais uma indicação aqui do nosso ouvinte. Que bela canção da nossa ouvinte que pediu. Obrigada, hein, por indicar essa linda canção que a gente recorda com o Valdir Soriano. Antes, Márcia Ferreira, fim de semana. E agora tem a sua indicação com Paula Fernandes, o Pássaro de Fogo.

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Bom dia, Rainha. Bom dia, vovó, vovô. Bom dia, caminhoneiros. Bom dia, agricultor, pedreiro, servente, pescador e todos esses meus irmãos que estão me ouvindo agora nesse momento. Benção, vovó, benção, vovô. Me abençoe para me ser feliz, porque a bênção, a fé, a água e os produtos GF8 salva a vida e pode salvar a sua também. Eu vou deixar esse copo com água para receber as mensagens de fé, de coragem, de autoestima para mim e para todos que estiverem nos ouvindo, o anjo da nossa guarda. Vamos começar mais um dia, mais uma jornada, e com fé em Deus e nos produtos GF8 nós vamos chegar bem longe. Nós não somos mais que ninguém, nós somos diferentes e estamos bem aí pertinho de você. É isso aí.

se tudo na vida fosse só alegria, não daríamos valor à felicidade. Às vezes precisamos chorar para sabermos quanto é bom sorrir. É preciso sentir saudade para sabermos o quanto gostamos de alguém. Quando temos tudo na vida, nada parece ter valor. Por isso, viva hoje, esqueça o ontem, deixe o amanhã para Deus decidir. Abraço, Franli GF8. Bom dia, estamos iniciando mais um momento GF8.

0: Muito bem, já estamos de volta na programação e agora trazendo para você o nosso momento GF8 a partir de agora, você que tá ligado comigo. Eu já tô aqui muito bem acompanhada, ele continuou por aqui, tá descedinho e continua por aqui com a gente, que ele não para também. Eu acho bom que, às vezes que ele tá ficando aqui, sempre tem uma história pra gente falar em seguida do que ele domina, que é o futebol. E como amanhã tem Brasil, eu vou querer ouvir a opinião dele daqui a pouco. Seja bem-vindo. Tudo bem, Emanuel?
1: Bom dia, Nete. Bom dia a todos os amigos aí que estão ligadinhos aí na Mais Popular do Brasil. Mais um momento de F8.
0: Aham.
1: Nesse sabadão, véspera aí de jogo da seleção,
0: pois
1: né?
0: Pois é. Tá Brasil. Vendo as coincidências? Exatamente. Sempre você tá por aqui. Porque eu acho muito importante a gente ouvir opiniões de especialistas, de quem realmente entende do assunto. Daqui a pouquinho a gente vai falar um pouquinho sobre isso. Porque hoje o mundo todo está respirando a Copa do Mundo, né? Lógico. Então, onde quer que você esteja, tem alguém comentando, falando alguma coisa sobre a Copa do Mundo. Então, é isso que a gente quer falar sobre a Copa do Mundo já com você, tá
1: com
0: bom?
1: Certeza.
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0: Beleza, então. Tá aí, falou tudo, hein, gente? Tá craque, né? Craque só na narração, só no futebol. É craque também nos produtos GF8, rapaz. É o nosso querido. E, olha, o Emanuel, ele é sempre muito convocado aí pelas outras, inclusive outras outros colegas de trabalho em outras emissoras, para ele dar sempre a opinião dele também, sim, relacionado. Sim. O que é que a produção está falando ali?
1: É, não... é o Jairo.
0: O que é que ele está falando que
1: ele
0: é?
1: Não, ele não falou nada, ele falou só, é o Emanuel.
0: É o Emanuel, é o craque da bola, ah, rapaz. Ali, ali, o é o craque da bola, dessa dupla imbatível aí. Craque, craque. Olha, o que é que a gente quer? 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Porque é tão ruim quando a gente sente dores, gente. 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Tá caindo muito seu cabelo? Homem também não gosta de ficar careca, não é, Manoel?
1: Eu já tô sentindo os efeitos também.
0: Tá, né?
1: Mas de rato aqui na minha cabeça.
0: Mas ninguém gosta, né?
1: Não, isso aí.
0: De perder cabelo, ninguém gosta?
1: É verdade, né? Dizem que é dos carecas que
0: as pessoas. Pô, eu ia falar justamente isso pra saber se.
1: Mas hoje o pessoal aí não quer que o sol quente, né? Principalmente.
0: Uh-huh.
1: Aquele sol quente bater na careca, né? Porque fica aquele. Ali praticamente fica quente, né? Então o pessoal tem que cuidar aí do seu telhado, né? 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
0: 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Por exemplo, amanhã tem jogo do Brasil para o mundo, né?
1: Praticamente.
0: Para o Brasil inteiro. Você anda pelas ruas de Teresina na hora do jogo do Brasil, você não vê ninguém. Você entra em todo canto, vai no hospital, você vai numa clínica, você vai numa avenida bem movimentada. Você não vê um pé. É impressionante quando as pessoas param para assistir um jogo do Brasil.
1: E tem também até, né, algumas igrejas, né,
0: uh-huh,
1: sejam elas católicas ou
0: evangélicas,
1: elas alteraram, digamos assim,
0: o horário...
1: seu horário de culto, de missa,
0: uh-huh,
1: por conta do jogo, que é às 5 da tarde, né?
0: Entendi.
1: Então aí muitas, o Brasil amanhã vai parar, né, porque é um jogo importante.
0: Uh-huh.
1: Né, então...
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0: 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Eita, negócio bom. Um abraço pro João, Várzea da Roça, em Coivara. Gente, música não dá mais tempo. Eu não consigo atender todo mundo, mas eu agradeço o carinho da sua audiência, tá? Deixa eu mandar um abraço aqui para todos que estão sintonizados agora nesse momento. E a oração, gente, que a gente coloca aqui no final do programa vai para todos vocês que estão ouvindo a gente, necessitando de fé, não é? De paz, de cura, não é? De amor, de compaixão. De coisas boas, a gente emana aqui só coisas maravilhosas dentro das orações que a gente recebe aqui para todas as pessoas que sintonizam a Rede Rádio Escândalo. Eu sei que tem muita gente, outro dia uma pessoa entrou em contato comigo aqui, Anete, eu não estou muito legal, a minha depressão está voltando, eu queria conversar e tal, eu estava ocupado no momento, mas eu dei um pouquinho de atenção para a pessoa aqui, digo, olha, procure um médico. Primeira coisa que tem que fazer, procure ajuda, passei. Porque a pessoa tem que estar, tem que ter qualquer ajuda médica, né? Tem que procurar, a primeira coisa, o médico. Quanto isso, você pode. 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Ninguém tinha conhecimento de nada, né? Daquele vírus horrível que parou o mundo. E aí, o Covid, né? E aí, as pessoas não entendiam, não sabiam. Muita gente morrendo. E muita gente nervosa, muita gente ficou, não dormia direito, muita gente com medo de tudo, enquanto sem nenhum conhecimento, nenhuma informação, as informações vinham chegando no início, de pedaços, né? As pessoas não tinham noção do que era aquele vírus, o que era que estava acontecendo no mundo. Muita gente adquiriu, né, a depressão, a ansiedade, por vários motivos, perdendo familiares. Não é? E aí a falta de informação, a falta da cura, né? Até surgir a vacina. E aí quando a gente surgiu aqui com o cloreto de magnésio, a gente ajudou muita gente, bastante pessoas que viviam nervosa, com ansiedade, com medo de sair de casa, e esse produto ajudou bastante as pessoas. Então, se você hoje se encontra num momento desse, não é? De ansiedade, depressão, que às vezes a pessoa não admite, às vezes nem fala, né? Muitas vezes a pessoa que está com depressão, ela está do seu lado, sorrindo, conversando, mas quando se isola um pouquinho, ali é só um fingimento, quando se isola um pouquinho, a vontade é...
1: Uma máscara.
0: Não é, é máscara, a vontade é de fazer o que não deve, sabe? Fazer as coisas erradas, o que não pode. Então, o que é que acontece? 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E a melatonina, não é, Emanuel? Vem para ajudar.
1: Com certeza, para você poder recuperar seu sono, né?
0: É.
1: Porque...
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1: Sim,
0: os
1: sim.
0: Benefícios?
1: 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Porque você tendo aí uma boa noite de sono, todos esses problemas eles vão amenizar ou sumir da sua vida, né? Porque você tomando a nossa melatonina GF8, ela vai melhorar, né, a qualidade do seu sono. Você não vai perder as suas noites, porque você dormindo bem, você vai estar de bem com a sua saúde, né? Ele também ajuda no retardamento do envelhecimento precoce, né? E também previne aí com doenças como o Parkinson, o Alzheimer. Ele também regulariza o seu humor, porque você dormindo bem, você vai acordar bem.
0: Ah, certeza.
1: Né? Vai induzir você ter aquele sono profundo, né? Mesmo com qualquer coisinha, você escutar um barulho na cozinha, né? Você não acorda, você
0: já
1: não
0: assusta,
1: vai acordar,
0: né?
1: Né? Você vai ali ter aquele sono contínuo, né? Vai também... ele é uma forte aliada também contra a enxaqueca crônica, vai regular o seu relógio biológico, vai fazer com que você durma em um determinado horário e acorde naquele determinado horário, ou seja, cumprindo aquela cota de sono, né? Porque os especialistas dizem que você tem que dormir aí de entre 7 a 9 horas por dia, né? O que eu tenho lido a respeito, né? E se você tem o costume aí de dormir tarde, né? Ali 1 a 2 horas e acorda ali 3, 4 horas da manhã, então não é legal, né? Os especialistas dizem que pode acarretar problemas, não ali de imediato, mas ao longo do tempo, você tendo uma frequência aí nesse sono curto.
0: Uhum.
1: Né? Também potencializa o seu desempenho físico, fazendo com que você acorde revigorado. E também auxilia indiretamente no equilíbrio hormonal, também aí reduz os efeitos aí da menopausa e também da andropausa, dentre muitos e muitos.
0: Ah, é verdade, são bem, bastante benefícios. Engraçado é que esse produto, ele demorou um pouquinho para chegar no Brasil, para a Anvisa liberar para o Brasil. E assim que a Anvisa liberou, que começou a falar, a marca GF8 já estava, né, engatilhado ali com a Anvisa para liberar, e rapidinho foi liberado, e eu dei graças a Deus porque tem ajudado. Eu, na realidade, eu curei uma enxaqueca crônica que a minha filha do meio tinha, que ela eternamente com enxaqueca, às vezes faltava o trabalho, que não conseguia se levantar. Às vezes saía, ia para o trabalho, mas não aguentava, ia direto para o hospital. Ou seja, gente, não queira saber o que é você ter uma doença dessa, são vários, né? Mas uma enxaqueca, eu conheço várias pessoas que iam parar no hospital, ficavam internadas por conta de uma enxaqueca séria, que é horrível você conviver com a dor. Aquela dor que você pode tomar o analgésico que foi e não passa.
1: Uhum.
0: Impressionante, né? E aí você não dorme, você não trabalha, você não se alimenta direito, você... Até porque a enxaqueca mesmo, ela dá ânsia de vômito e vários outros, né? Vamos falar sim, aí outras coisas, porque eu fico imaginando que era que minha filha passava. Depois que ela passou a usar a melatonina, pronto, graças a meu bom Deus, né, isso
1: e
0: passou.
1: E confiar também no produto certo, né?
0: Não pode dar, que tem responsabilidade.
1: Buscando por aí, porque se você for jogar no Google, né, alguma informação a respeito da melatonina, você vai ver aí que no início, até no início do ano, né, a Anvisa proibiu aí algumas melatoninas, né, que é, por exemplo, uma chamada melatonina sublingual, que era um produto em gotas, né, e que a Anvisa, ela determinou a suspensão de forma imediata. Então, são produtos que você não deve confiar. Você, claro, você vai ouvir aí de um amigo, não, toma esse remédio aqui, vai ajudar. Não, você tem que ter, você tem que pesquisar antes para saber se esse produto é, sim, de fato, confiável, né? Se não for confiável, aí, meu amigo, você pode jogar no mato. Então, aí você tem que confiar somente nessa daqui, que tá passando aí na sua TV, Verdes Campos, né, no nosso canal no YouTube, a melatonina GF8, que essa, sim, ela vai acabar aí com todos esses problemas que eu citei agora há pouco.
0: Muito bem, vamos lá. Olha, o Emanuel falou muito bem aí, gente. Eu gosto de estar do lado de pessoas que realmente têm conhecimento e fala bacaninha. Eu estou recebendo aqui um recadinho. Deixa eu mandar um abraço aqui para o Besson, que é revendedor dos produtos GF8. Ali ele disse que fica por trás do Paraíba de Campo Maior. Um abraço, Besson. Mas acabei de receber uma mensagem aqui. Deixa eu botar no ar aqui, vamos ouvir.
2: Seu Franli, eu comprei o Cura Pele, sabe? Graças a Deus que eu tô boazinha da minha rachadura, que minha rachadura chega a estar saindo sangue. Graças a Deus que eu comprei com a gente que vende, né? Do GF8, que ela vende em Demerval Lobão. E graças a Deus eu tô me dando muito bem, sabe? Eu queria que o senhor passasse um remédio para mim, era porque eu sinto uma fraqueza, sabe? Logo eu dei um câncer de mama em 2020, sabe? Aí eu queria uma vitamina que seja boa, sabe? Para me dar mais disposição.
0: Pronto! Bom, inclusive eu enviei, né, para eles esse depoimento aí. Você viu o creme cura pele?
1: Sim.
0: Como é excepcional para quem tem rachadura nos pés. Gente, esse creme cura pele, eu acho que não tem nada igual, porque além dele proteger, ele atua como protetor solar. Como a nossa região aqui é muito quente, muito sol, ultimamente realmente está uma loucura o calor, né?
1: Imagina para quem está na Europa.
0: Imagina para...
1: É, porque a gente está vendo aí nos noticiários, né? População aí da Espanha, França, né? Que estão sofrendo aí, estão sentindo como é
0: vir no
1: BR Obró.
0: Verdade.
1: Né? E lá está causando problemas, né? Problemas de saúde, crise de saúde lá, porque muita gente está passando mal.
0: Sim.
1: Devido às altas temperaturas. Lá está chegando a 42, 44 graus fácil, né? Isso na sombra. Então muita gente está buscando aí se refrescar em fontes, né? Que são ali de pontos, né, turísticos ali, gente indo tomar, indo para as praças, né, onde tem aquelas fontes, né, enfim. Então aí é mais ou menos o que eles estão sentindo, a gente sente aqui no Brasil. Né? Então aí um produto como esse, o curapé, né, ele ajuda aquela pessoa que vive aí na roça o dia inteiro, usa aqueles calçados apertados, né?
0: Tem alguns calçados que ele já dá o ressecamento, sim, da pele, sim, né? Tem gente que precisa mudar a marca do calçado, porque aquele ali é que está dando, né? O ressecamento é que está causando aquilo ali. Tem gente que não consegue usar um sapato fechado, né? Por causa dessas rachaduras que incomoda, que inflama. Outro dia tinha faz um tempinho, ele sempre fala sobre isso, um cliente nosso lá da região da Grande Santa Maria da Codipe, que ele cuida da mãe dele, e ele falava que a mãe dele não conseguia caminhar direito, não conseguia calçar um calçado, porque não conseguia andar. Então, na época, o Franley orientou o que fazer com o creme cura-pele, ele cuidou da mãezinha dele com o creme cura-pele, pronto, acabou com as rachaduras, a calça normal, seu chinelinho já anda tranquilamente pela casa, só vivia sentada porque não conseguia andar de tanta dor que sentia. Então a gente vê que, quando a gente vê um depoimento desse, né, acho que a dona Fátima, só não sei de onde ela é, qual é a cidade. Dona Fátima, olha, a gente acabou de falar de um complexo vitamínico que é maravilhoso, que é o Mega Hair, né? Se você quiser experimentar o nosso Mega Hair, é importante demais para a saúde. Principalmente, como ele falou, que já teve um câncer. Então, é importante. Esse Mega Ré é excelente. Tá bom? É o que eu posso recomendar para você. Mas o Franley vai estar aqui na segunda-feira, ao vivo. Você pode refazer a pergunta, que a gente vai responder você na segunda-feira aqui. É isso?
1: É isso aí.
0: Muito bem. Então, cuide da sua pele. Você sabe que o creme cura-pele, ele serve até para tirar aquelas manchas no rosto, né? Que as pessoas costumam dizer que é melasma, que é não sei o que. O que é aquela mancha escura?
1: Né? Para quem tem sol também, né?
0: Do sol.
1: É, sim.
0: Para quem tem aquelas pregazinhas aqui no canto do olho.
1: Chamados pés de galinha.
0: Pé de galinha. Então, para quem tem mancha também, que às vezes a pessoa tem vergonha de falar, na virilha, não é? No sovaco, né? Que a gente chama, eu falo axila, você pode chamar de sovaco, como diz o Franley. Então, para quem tem mancha, porque, olha, gente, tem gente que se incomoda com as manchas na virilha, que fica. Tem gente que tem as coxas muito juntas, muito. Naquele atrito ali vai causando aquele atrito e vai escurecendo aquela parte, né, da virilha da mulher e do homem. E também tem muita gente que tem as axilas mais escuras, um pouquinho, e às vezes se incomoda com aquilo ali. Tá aí uma grande pedida, o creme cura-pele.
1: Então tá aí, esse é excelente produto aí. Tá,
0: eu vou falar também mais um detalhe, com segurança, porque eu uso para fazer a minha cutilagem das unhas. Né? Eu passo e já tem diminuído. Eu quase não estou mais fazendo a cutilagem, porque já está acabando. Se você usar com frequência no dia a dia, né? Você vai se hidratar, se passar, vai indo, você não precisa mais estar fazendo cutilagem. Vai ajeitar suas unhas bonitinhas, mas não vai mais acumular aquela que a gente chama de carne morta, né, da unha, aqueles cantinhos que incomodam e tudo.
1: E que, se você não tirar direito, né, pode causar uma lesão.
0: Isso.
1: Pode, eu lembro de um vídeo que eu vi na internet, claro, é IA, né, mas eu lembro de um vídeo na internet, dá até agonia, né, o cara foi tirar a cutícula aqui, o canto, aí ele foi puxar com aqueles cortadores, né, que é só aquele... Aí ele foi puxando, aí saiu rasgando o dedo.
0: Nossa senhora. A gente vê essas coisas. Então, para evitar esse tipo de situação, use. Hoje as manicures já estão usando, né? As manicures estão usando o nosso creme cura-pele GF8 para fazer a cutilagem das unhas das suas clientes, dos clientes. É importante você ter em casa e saber o quanto é bom. Eu estava falando ontem também sobre uma pessoa falou, né, Ti? Eu vou fazer exatamente como você falou. Eu estava falando do óleo Santa Helena. Que quando eu boto algum brinco que inflama a minha orelha, eu fazia isso antes. Quando eu descobri o óleo Santa Helena, eu só do brinco que eu vou usar, eu passo, né, o óleo Santa Helena para poder colocar o brinco na minha orelha. Porque eu tenho alergia a algum tipo, alguns materiais. Então, eu estava usando pouca coisa, né? Porque às vezes você queria se arrumar, colocar, né, fazer um. ficar mais arrumadinho e então, tal, botar uns acessórios, mas eu não podia, porque toda vez que eu botava o acessório, inflamava minha orelha. Botava um brinco diferente, inflamava minha orelha. E quando eu descobri o óleo Santa Helena, hoje em dia eu não tenho mais esse problema. Todo brinco que eu vou usar, que eu vejo que pode causar alergia, eu já passo o óleo Santa Helena. E aí teve uma pessoa que falou comigo aqui, que falou, Nete, eu vou fazer o que você me disse, que eu tô com a minha orelha inflamada. Eu digo, é excelente. Eu digo, porque eu uso, quando eu falo aqui, é porque sou eu que estou usando, eu tô fazendo isso. Eu não tenho mais problema usar nenhum acessório da minha orelha, né? Porque hoje eu já uso o óleo Santa Helena já naquele brinco ali para não inflamar minha orelha. Você pode fazer isso também. Olha, o óleo Santa Helena são tantas qualidades, são tantos benefícios, não é, Emanuel?
1: Com certeza, né? Você tendo aí alguma inflamação, você aí no dia a dia acaba trombando aí. Teve uma vez, quando eu era menor, né? Criança. Uhum. Eu correndo pela casa, né, eu bati o joelho no balcão da cozinha. E foi uma dor incessante, né? Foi
0: uns 3-4
1: dias de dolorido, né?
0: Eu imagino.
1: Na época eu usava aquele chamado doutorzinho, né?
0: Chamado doutorzinho. É conhecido, da época também.
1: Exatamente. E aí, você tendo um produto desse em casa, né, que é muito mais potente que um doutorzinho, né, você vai...
0: O óleo Santa Helena, nós temos um também, que é excelente.
1: O gel Sarabella.
0: Esse não falta
1: dois,
0: mais.
1: Né, exatamente. Não usando os dois, aumenta muito mais a potência, né? De recuperação aí, uhum, de suas dores, né? Então, ele é indicado principalmente para você que gosta de jogar bola, né, no final de semana, né? Você vai numa dividida ali com alguém, acaba tomando aquela pancada, principalmente se você não usar aquela caneleira, né? Se você não usar uma caneleira, uma dividida, acabar pegando uma solada ali naquele osso da canela ali, que é a chamada dor mesmo, dor com D maiúsculo. Aí você tendo um produto como esse agregado ao gel Sarabella, aí você vai estar tinindo de novo para entrar, para voltar para ação. Então, você tá vendo aí, né, o avatarzinho do Franli, né, com ali com o machucado, né, passando o óleo Santa Helena, porque esse sim cura de verdade, tá certo? Porque ele alivia também as dores musculares nas juntas, diminui inflamações e inchaços, melhora a circulação ali no local onde você aplicar, né? Nos braços, nas pernas, nas costas, ali nas coxas ou na cabeça, até na cabeça, né? Principalmente você que tem aí uma dorzinha de cabeça ou aquela dor de dente, né? Também dá aquela sensação, né, de refrescância imediata, né, hidrata e protege a pele contra o ressecamento, acalma também coceiras, irritações leves e também ajuda no relaxamento do seu corpo. Então é um produto
0: muito
1: maravilhoso.
0: Bem. É,
1: né,
0: incrível.
1: Ter aí na sua casa.
0: Tem que ter, gente. É. Principalmente quem tem criança em casa. A óleo Santa Helena tem que ter. Jovens que que tem muitas cólicas menstruais. 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Ah, deixa eu botar um recadinho aqui que chegou aqui. Quem é? Gonçalves, é taxista, bom dia.
3: Estou aí, entendeu? Mas eu estou aqui com Dona Clara, que é minha esposa, minha baronesa.
0: Eita!
3: Tá entendendo?
0: Aqui, olha, rapaz.
3: No rádio, mas comigo aqui, entendeu?
0: Que
3: tô em
0: legal,
3: casa,
0: maravilha.
3: Eu não vou sair para lugar nenhum hoje.
0: Seu Gonçalves, um abraço. Tá só repousando. Hoje ele não está trabalhando, viu? É nosso ouvinte taxista. Gonçalves tá com a baronesa, foi o que ele falou?
1: Baronesa.
0: Arrasou, gostei. Gostei demais, que alegria ter vocês acompanhando a nossa programação. Olha, tem um recadinho do Juraci, a gente de venda, os produtos F8, sabe? Zé de Freitas, acertou, vamos ouvir.
4: Bom dia, Nézio, bom dia a todos os ouvintes ligados aí nessa manhã maravilhosa de sabadão. Estou aqui na recepção, já pegando os produtos de F8. Que mandar um abraço aí, o Franli Lima, como tá sumindo. Desejar
0: ele
4: aí um
0: vai aparecer, obrigada.
4: Aos clientes e ouvintes ligados na melhor, na número 1, vem descansados. Abraço.
0: Um abraço, mas ele vai aparecer, viu, Juraci? Segunda-feira, pode contar aqui o momento de F8 com ele, com a graça de Deus. Até em terminar as férias dele, ele vai estar aqui com a gente, viu? De verdade, um abraço, obrigada. Gente, é isso. Esse programa tem realmente a identidade do Franli, né? Tem a identidade dele nesse programa aqui. Falar nele. Eu gosto quando ele fala dos produtos de F8. Eu não sei, produção, eu não estou localizando aqui aqueles áudios. Não apareceu mais para mim, que eu ia botar ele falando de um produto que eu acho excelente você falar da creatina. Gente, a creatina é excelente.

0: que os idosos, a gente vai perdendo ao longo da vida, na idade, vai chegando. Minha mãe dizia que a idade, ela, quando ela chegava igual para todo mundo. Ela chega igual para todo mundo. Ninguém está imune a nada. Sabe, você não pode passar a vida inteira dizendo, ah, eu não sinto nada, ah, eu comigo, isso não acontece, ah, não foi comigo, não é comigo, eu não sinto isso, eu não sinto aquilo. Então as pessoas costumam falar as coisas, muitas vezes sem pensar no dia de amanhã. O amanhã é escuro, o amanhã a Deus pertence. Então ao longo da vida, as pessoas de mais idade vão perdendo um pouco da musculatura, né? Vai perdendo a força, né, na musculatura, você vai ficando mais frágil, mais... E você precisa de um complemento para isso. E a nossa creatina é exatamente essa energia que todos nós precisamos, não é, Manuel?
1: Com toda certeza, né? Indicado aí para você que gosta de fazer aquela corrida de manhã, ou você, amigo aí que está nos ouvindo aí, que está na roça, né? Que agora parou para poder bater aquele rango, né? Esse produto é indicado para que você tenha aí força, disposição, né? Na hora de você ali, né, carpinar um lote, né, subiu ali uma parede, né, carregar ali aqueles pacotes de cimento de 50 quilos, né? Então a nossa creatina é indicada para todos eles, né? Não é só para quem está na academia, não. Então é para todo mundo que quer ter aí aquela força, aquela exposição, né? Seus músculos ficarem mais potentes, né? E para quem quer dar aquele chega para lá no cansaço, né? Porque ele vai aumentar a sua força muscular, né? Vai acelerar a sua recuperação pós-treino, isso já para quem frequenta a academia, né, reduz aquela fadiga muscular, né, melhora também o seu rendimento em esporte de velocidade para você que gosta de fazer aquela corrida, né, mantém aquela massa magra, auxilia aquelas pessoas que têm aquele cansaço físico constante, né, que está ali na lida, né, mas mesmo assim não está, aí no outro dia quando vai para voltar para a roça, para o trabalho, você, né, fica cansado, né? E aí, assim, a sequência dos dias, né? Ajuda também na manutenção de força física em jovens e também nos idosos, né? E também ajuda o corpo a produzir energia muito mais rápido, né? 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Ao contrário dos outros, que tem lá grandão, né, o nome creatina, mas quando a gente for, vai ver ali nas informações nutricionais, não tem quase nada.
0: É verdade.
1: E são os olhos da cara, né, praticamente.
0: Exatamente, né? Você falou tudo.
1: Existe aqueles vidrões, né, que a gente vê na que é 150, 200 reais, que ali é
0: caro, só... Nossa Senhora.
1: Exatamente, ali caríssimo. É só para quem gosta de gastar dinheiro mesmo.
0: É, para quem acha dinheiro em calçada alta.
1: Exatamente.
0: Como a gente fala sempre aqui. Bom, mas como eu falei, e eu gosto de ouvir a explicação do Franli também. Eu queria botar esse áudio do Franli falando sobre a creatina. Atenção, vovô, vovó, você que está ouvindo a gente. 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
2: Pois é, estou aqui para dar uma dica. Sou Franli. Quero dar uma dica principalmente para os idosos. Pessoa idosa, ela vai ficando frágil em todos os sentidos, principalmente nos músculos. Então, antigamente não tinha recurso nenhum. Hoje tem. Não pode parar. Todos nós sabemos que vamos morrer. Não tem jeito. Mas quanto mais a gente durar aqui na Terra, eu penso que é melhor. Mas também com qualidade de vida, né? Durar só para ficar resetando não é legal. Então nós temos um produto que é excelente para o idoso, que não tinha, entendeu? Não tinha. E você tem que entender que produto tem que ter qualidade, tem que ter comprado à mão, que tem responsabilidade, entendeu? Então é isso que é onde está a diferença. Entendeu? Então você precisa comprar de uma pessoa que lhe garanta. Porque coisa ruim tem muita aí na cidade.

0: 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A creatina é um produto que ela veio, você toma só uma vez por dia. Ela vai lhe dar mais energia, ela vai dar uma recapaz no seu músculo, o que nós chamamos de nervo, né? Ah, meu nervo tá duro, meu nervo tá, eu não aguento nada, tudo dói, eu não aguento me levantar, se eu me levanto tá doendo tudo. Então a creatina veio para isso. 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Isso não dá certo. Tá certo? 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
1: Muito bem, tá aí, você ouviu, né? Explicação do Franli, tá bem explicadinho, para que você possa cuidar da sua saúde, vovô e vovó, as pessoas, todo mundo, é importante, gente. 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
2: 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que querem mudar de vida, né, vendendo os produtos de F8. 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
1: Muito bem, testa aí, gente. Eu estava falando no começo sobre o negócio do Jogo do Brasil e tudo mais. Se você quer testar, se a gente está falando a verdade, na hora do Jogo do Brasil, liga aí, não fala cliente. Né? É importante você ter essa consciência, sabe? Que nós estamos aqui trabalhando com seriedade a levar saúde para as pessoas. É, né? Uma responsabilidade muito grande que a gente tem aqui com relação a essa marca, que as pessoas já buscam isso. E outra coisa, tem muita gente que como eu, né, não tinha consciência de que a creatina não era só para quem fazia academia, porque antes eu imaginava que era só se eu fosse para academia que eu podia usar a creatina. Não, gente, qualquer atividade você vai fazer no seu dia a dia. Tem gente que cedinho faz aquela caminhadinha, vai andar de bicicleta, a gente prefere no finalzinho da tarde, no começo da noite. Né? Tem gente que dentro de casa mesmo já faz tanta atividade que não para nem um segundo, né? Que quando dá no final da tarde até é cansado já. E se tiver usado a creatina, não, você continua naquele pique bacana mesmo de você dar conta do recado sem se cansar. Né? Você vai parar e vai estar tranquilo. Porque tem gente que vai fazer os afazeres diário, para lá, para cá, corre, vai ali, resolve, vai na rua, não vai não sei aonde, vai no comércio, vai, e não para nem um minuto no dia a dia. E quando você tem um produto como esse, a creatina Plus, vai te ajudar bastante. De verdade mesmo. 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
2: É, o que não é de todo ruim, mas você, todo final de semana, você diz aí, pode trazer complicações,
1: É verdade. Bom, vamos rezar agora, né?
2: É isso aí.
1: Agora 11h59, chega mais o fim de mais uma edição do nosso Momento de F8. Eu quero aproveitar e ouvir sua opinião sobre o jogo, nesse um minuto que falta aqui, Brasil e a Noruega.
2: Não vai ser nada fácil,
1: nada
2: mas
1: fácil,
2: a gente confia na seleção brasileira, confiamos aí no técnico Carlo Ancelotti. Acredito que vai haver algumas mudanças, né, porque o Paquetá, ele se lesionou no último jogo, né, então tem ali a expectativa, né, de quem vai estar ali no lugar do Paquetá. Né, existe a possibilidade de Neymar ser titular, jogar 90 minutos, como até trouxe uma informação, se não me engano, foi quinta-feira, dentro do jornal Segunda Edição, né, de que o Ancelotti acredita que ele tem condições de jogar 90 minutos. E amanhã é segurar aquele brancão, o Erling Haaland, né?
1: Aquilo ali é potência, rapaz? Impressionante quando aquele rapaz joga.
2: Aquilo ali é ele, como diria um narrador antigo, ele tem um cheiro do gol. Né?
1: O cheiro do gol,
2: então,
1: né?
2: O Brasil tem que tomar cuidado com ele, e principalmente em bolas aéreas, né? Porque também é o forte dele, da seleção norueguesa. Mas toda seleção forte tem um ponto fraco, e eles têm, né? Eu vi, acompanhei o jogo que eles fizeram contra a França, né, ainda na primeira fase, que eles tomaram de 4-1, eles não estavam no bom dia. Nesse jogo o Erling Haaland não jogou, mas deu ali para perceber algumas falhas defensivas. Então o Brasil tem que explorar isso. Mas amanhã a gente espera que o Brasil possa fazer um bom jogo e vencer bem, né? Sem susto, assim como foi
1: sem
2: no último
1: susto,
2: jogo.
1: Né?
2: Sem susto, né? Porque essa Copa do Mundo tá provando aqui muitas surpresas, né? Principalmente no jogo de ontem. Cabo Verde, que ficou por detalhes, assim, de tirar atual campeão do mundo, né? Mesmo ali com a arbitragem metendo a mão, né? Mas Cabo Verde foi gigante ontem, né? Deu ali aquele calorzinho na Argentina, que vai entrar machucadinho aí nas oitavas de final.
1: É verdade.
2: Então a gente espera aí que o Brasil possa fazer o seu papel amanhã, que a gente possa, aqui na segunda-feira, estar aqui comentando, né, a classificação.
1: Não, cedinho no jornal você já vai trazer as melhores informações, com a graça
2: Brasil,
1: de Deus.
2: Entre
1: e o
2: top 8, o top 8 da Copa do Mundo.
1: Seu placar.
2: Daí eu falei na palpite ontem, 2-0. Vou continuar mantendo. 2-0.
1: É mesmo? Então você tá bastante confiante, hein?
2: Exatamente. Tem gente que tá dizendo 2-0, 4-0, mas.
1: Não, eu não vou por aí, não. 1-0 também não.
2: Noruega não é. Só se ela não tiver num bom dia, que aí pode ser.
1: Rapaz, que produção. Você tá vendo aí a produção?
2: Então aí.
1: Valeu, produção. Brasil e Noruega. Gente, boa sorte ao Brasil, boa sorte às pessoas. Vamos rezar, vamos torcer, vamos acreditar que é importante.
2: Com responsabilidade, né?
1: É verdade, torcer com responsabilidade, até porque segunda-feira todo mundo trabalha, né? Todo mundo tem a responsabilidade. Pois é, um abraço para todo mundo. Vamos rezar, porque a reza também faz parte da gente ter fé e acreditar que o Brasil vai passar.
2: Com certeza.
1: Amém.
2: Então,
1: um
2: forte abraço, Anete, a todos os amigos ouvintes. E encontro marcado segunda-feira no Jornal Verdes Campos, primeira edição, comigo, com a Aline Portela.
1: Às 6 da manhã. Até lá então. Tchau, tchau.
0: Quem fala aqui é Franley. Quero dizer o seguinte: para você ter êxito na fé, você precisa ter fé. Se você não tiver fé, você não vai ter êxito. Saiba de uma coisa, que um dos melhores remédios, melhor antibiótico, é a fé. Você quer que dê certo sua fé? Se concentre, levante a mão para cima, se encoste em qualquer, numa parede, em qualquer coisa, e peça a Deus aquilo que lhe interessa. E tenha fé. Se você fizer isso, vai dar certo, vai dar certo. Quem está falando aqui é Franli. Essa oração foi feita aqui na sede da Rede Rádio Verde Campos, com todos os funcionários daqui da rádio. Todos nós fizemos com fé, pedindo para que você tenha saúde, nossos ouvintes, nossos queridos amigos. Então, só quero lhe dizer para você, tenha fé e reze conosco esse Pai Nosso.
3: Pai Nosso que estais nos céus, santificado seja o vosso nome. Venha a nós o vosso reino. Seja feita a vossa vontade, assim na terra como no céu. O pão nosso de cada dia nos dai hoje. Perdoai as nossas ofensas, assim como nós perdoamos a quem nos tem ofendido. E não nos deixeis cair em tentação, mas livrai-nos do mal. Amém. Ave Maria, cheia de graça, o Senhor é convosco. Bendita sois vós entre as mulheres. Bendito é o fruto do vosso ventre, Jesus. Santa Maria, Mãe de Deus, rogai por nós, pecadores, agora e na hora de nossa morte. Amém.
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0: Olá, boa tarde, meu dia e mais 7 minutos. Começa agora o seu Jornal Verdes Campos deste sábado, hoje 4 de julho do ano de 2026, e estas são as principais manchetes de hoje. Tribunal de Contas suspende resultado de seleção de 51 milhões para a construção de 300 casas do programa Minha Casa Minha Vida no Piauí. Hospital São Marcos suspende atendimento de oncologia para novos pacientes em Teresina. Furtos de cabos afeta abastecimento de água em pelo menos 5 cidades piauienses. Desaparecimento dos irmãos Ágata e Alan completa 6 meses no Maranhão. Ônibus com romeiros tomba e deixa mortos e feridos no interior do Ceará. 44 municípios do norte cearense ganham acesso à Polícia Federal com delegacia em Sobral. Eleições 2026. Regras do período de defesa eleitoral começam neste sábado. Alexandre de Moraes decide manter Bolsonaro em prisão domiciliar. Enem 2026 ultrapassa 5 milhões de inscritos e registra maior participação desde 2022. Denúncia. Campeão de gastos com gasolina, deputado federal encheu tanque do carro 3 vezes no mesmo dia. Caixa Econômica paga lucro do FGTS até 31 de agosto, saiba quem recebe. Oitavas de final da Copa começam neste sábado. Brasil joga amanhã. Estas e outras informações você confere no seu Jornal Verdes Campos de hoje, que está apenas começando.
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0: Agora são 12 horas e mais 10 minutos, 12 e 10.

0: Muito bem, minha gente, estamos chegando nesse comecinho de tarde de sábado para o nosso último jornal da semana. E já começamos pedindo a sua licença para entrar na sua casa e saudá-lo com muito carinho. Eu sou Fábio Brito e falamos ao vivo da rede de rádio Verdes Campos Sat, via satélite para todo o país, através do sinal da antena parabólica. Estamos ao vivo para o mundo inteiro pela internet. E é claro, você já pode nos sintonizar aí na sua cidade e região, através de uma das emissoras afiliadas à nossa rede de rádio. Essa é a rádio da vovó, do amigo caminhoneiro, do homem e da mulher do campo, com você, onde você está.
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0: Vamos nessa, vem comigo, agora são 12 horas e mais 11 minutos, 12:11, acerte o seu relógio, não se perca no tempo. Boa tarde, Brasil, boa tarde, Piauí, Maranhão, Ceará. Olha, respeita o sábado 4 de julho. Hoje é celebrado o Dia da Independência dos Estados Unidos. É 4 de julho, feriado lá nos States. E hoje no Brasil se celebra o Dia do Operador de Telemarketing. Um abraço a todos que trabalham nessa área. E neste sábado celebramos o Dia de Santa Isabel. Olha, boa tarde de hoje vai para uma cidade do Maranhão que amanhã, domingo, estará completando mais um ano de emancipação política. O boa tarde vai para a cidade de Buriti Bravo. Alô, você de Buriti Bravo, do Maranhão. Fica onde, hein? Ali na região de Passagem Franca, né? Pertinho de Colinas. Lá também faz fronteira com Parnarama, Fortuna e Lagoa do Mato, é bem coladinho lá, o município de Lagoa do Mato. Olha, fica distante, 499 quilômetros da capital São Luís. Buriti Bravo amanhã festeja 95 anos de emancipação. Parabéns, Buriti Bravo. Município que tem uma população de 23 mil habitantes. E falando de agronegócio e turismo, olha, o município entrou no polo do sertão maranhense, então a cidade ela aposta na promoção da sua identidade cultural, né? Que inclui aí a agricultura familiar, a culinária regional, a tradição também da produção de cachaça, que é muito forte naquela região. E o nome Buriti Bravo, ele tem origem na grande quantidade de palmeiras, né? Nativas da espécie buritirana, encontradas naquela região. Então, como essas palmeiras e a palmeira do Buriti, que é o fruto consumido por muita gente lá, eu adoro Buriti, então é muito presente daquela região. E aí os primeiros habitantes batizaram a cidade de Buriti. E aí pegou o termo Buriti Bravo. Agora, quem nasce em Buriti Bravo é Buriti Bravense. Boa tarde, Buriti Bravo no Maranhão. O nosso som está ecoando na região.
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0: Muito bem, agora são 12 horas e mais 15 minutos, 12:15. Olha, já estamos aqui ao vivo também, através das plataformas digitais, pelo canal do YouTube. É, já estamos aqui através do nosso canal do YouTube, arroba Verdes Campos Sat. Então você que quer nos assistir pela TV, corre, vá agora à nossa página do YouTube. Já estamos aqui ao vivo e a cores, né? Se mexendo. É verdade. Então vá à nossa página, curta a nossa transmissão, dê um like, compartilhe o link na sua rede social, no seu grupo de WhatsApp. Vamos nessa, trazer o destaque inicial deste sábado. Vamos começar aqui com informações do estado do Piauí. O assunto é programa Minha Casa Minha Vida. Olha, Tribunal de Contas suspende resultado de seleção de 51 milhões para construção de casas do programa Minha Casa, Minha Vida.

0: para o resultado do chamamento público que selecionou a empresa responsável pela construção de 300 moradias no programa Minha Casa Minha Vida foi suspenso pelo Tribunal de Contas do Piauí nesta semana. O empreendimento está orçado em mais de 51 milhões. Olha, a Agência de Desenvolvimento Habitacional do Piauí informou que até o momento não foi oficialmente notificada acerca da decisão. Olha, a suspensão ela foi definida após representação de uma empresa que apontou possíveis irregularidades no edital da seleção. Para o TCE Piauí, há indício de que uma das exigências previstas nas regras do chamamento pode ter restringido a participação de empresas aptas a disputar o contrato. Então a medida é cautelar e vale até que o processo seja analisado de forma definitiva. E essa licitação, gente, prevê a elaboração dos projetos e a construção das unidades habitacionais destinadas a famílias de baixa renda atendidas pelo governo federal. Agora, o que levou realmente à suspensão? Bem, segundo o TCE, o edital impôs limitações para que as empresas utilizassem diferentes contratos já executados para comprovar experiência em obras semelhantes e capacidade técnica. Para a relatora do processo, a DH não apresentou justificativas técnicas suficientes para demonstrar a necessidade dessa restrição. Então, na avaliação do tribunal, exigências desse tipo podem reduzir a participação nessa licitação e trazer dificuldade de participação de empresas aptas a executar o serviço. Então, diante disso, a corte decidiu interromper o processo para evitar que o contrato avance antes da conclusão da análise. E fez muito bem, né? Porque se um projeto do Minha Casa Minha Vida está sendo elaborado de forma errada, tem que ser corrigido. Caso contrário, depois a confusão é maior, não é verdade? E que o Tribunal de Contas também possa acompanhar todos os programas habitacionais no estado do Piauí, desde a sua elaboração. E faz muito bem agora no processo de escolha da empresa na licitação. Depois disso também fiscalizar a execução do programa, a seleção das pessoas aptas a receber esse imóvel. Esse projeto aqui ele vai ser construído em Teresina, não é? Teresina, Piauí, 300 imóveis. Semelhantes a esse projeto, outros também estão em planejamento para muitos municípios do Piauí, seja na zona urbana, seja o Minha Casa Rural. Então que as entidades de fiscalização possam de fato fazer o seu papel, fiscalizar, para que depois nós não estejamos aqui denunciando que pessoas de forma ilegal receberam casas do programa Minha Casa Minha Vida. Muito bem, agora são 12:20, 12:20. Olha, muito boa tarde você que tá chegando em casa agora. Se aproxime aqui, você que tá chegando do trabalho, né? Cansado, fim de semana já chegou, que maravilha, né? Muita gente conta os dias para chegar ao final de semana. Então você que tá em casa já almoçando, bom descanso, obrigado pela companhia. Você que tá aí no comércio, no bar, no supermercado, pessoal que tá no trânsito, indo para casa, muito obrigado pela carona, viu? Quero saudar aqui os nossos amigos motoristas que nesse horário nos dão aquela carona bacana. Um abraço aí para você que é taxista, você que é motorista de aplicativo, quem mais tá ouvindo a gente agora? Hã? Ah, os nossos motoristas de ônibus, pessoal que dirige van, transporte alternativo aí por esse interior, da região Nordeste. Alô, meu amigo caminhoneiro, esse aqui eu não esqueço. Alô, caminhoneiro, fé em Deus, pé na tábua, que você tenha o fim de semana abençoado. Olha, Jornal Verdes Campos, segunda edição, anunciando para você daqui a pouquinho os jogos da Copa do Mundo de 2026. E amanhã tem Brasil. É, como é que tá o coração aí? Como é que tá a expectativa pro jogão de amanhã? Olha, quem vencer, continua, né? Quem perde, meu amigo, tem que ir direto pro aeroporto. Porque volta para casa. A gente não quer que a seleção brasileira amanhã seja eliminada. Então vale a sua torcida. Daqui a pouquinho eu quero já ter a sua participação. Você já pode mandar mensagem pra gente dizendo aí o seu palpite, o seu placar para o jogo de amanhã, Brasil, nas oitavas de finais da Copa. Vamos nessa! 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
0: Vamos nessa, minha gente. Agora são 12 horas e mais 28 minutos. 12:28. Olha, a partir de agora, os canais da comunicação já estão abertos para a sua participação. Se você tem aí um recado, quer passar um aviso, um comunicado, uma utilidade pública. Ah, Fábio, eu quero fazer uma denúncia. Faça. Mande a sua denúncia, a sua reclamação. Qual é o telefone? É esse aqui, anote o número. 0869-9447-5082. 0869-9447-5082. Aqui você tem voz e vez. Olha, muito obrigado, pessoal, que já está mandando aqui mensagem, inclusive já colocando o placar para o jogo de amanhã da Seleção Brasileira na Copa. Já, já eu vou aqui divulgar as mensagens. Vamos fazer aqui o nosso primeiro intervalo, vamos lá? Pode ser agora? Vamos para o intervalo e já, já tem informações aqui do Piauí. Atenção, hein, gente? Atenção, pacientes. Hospital São Marcos suspende atendimento de oncologia para novos pacientes da capital piauiense. Você vai saber o porquê já já. E ainda hoje, desaparecimento dos irmãos Ágata e Alan completa 6 meses no estado do Maranhão. O caso daquele casal de irmãos que desapareceu em Bacabal. 6 meses completados. Nenhuma informação. Depois do intervalo.
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0: Vamos nessa, agora são 12 horas e mais 33 minutos, 12:33, de volta ao vivo com o seu Jornal Verdes Campos, segunda edição, informação com precisão e credibilidade. Olá, Jornal Verdes Campos, segunda edição, também ao vivo aqui através do sinal da antena parabólica, via satélite para todo o Brasil. Muito boa tarde você que está nos acompanhando em sua casa, no aconchego do lar, está ouvindo a gente pelo sinal do satélite. 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
0: Vamos nessa, daqui a pouquinho teremos as informações do esporte, destaque para a Copa do Mundo e Seleção Brasileira. Também já vamos movimentar aqui a nossa equipe de correspondentes pelas cidades do Piauí, Maranhão, Ceará, para deixar você bem informado neste sábado. Olha, estamos recebendo aqui uma denúncia do interior do Piauí, furto de cabos afeta abastecimento de água em pelo menos 5 cidades piauienses. Os caras estão roubando fiação, rapaz. Como é que pode, hein? Olha, o furto de cerca de 300 metros de cabos elétricos do sistema de abastecimento de água do povoado Garrincho, no sul do Piauí, provocou instabilidade no fornecimento de água nos municípios de São Raimundo Nonato, Coronel José Dias, Várzea Branca, Bonfim do Piauí e São Lourenço do Piauí. O problema foi identificado ainda ontem, sexta-feira. Olha, segundo a Águas do Piauí, o furto trouxe prejuízo ao funcionamento do sistema, reduzindo a produção de água e a pressão da rede. Então, os imóveis localizados em áreas mais altas são os que mais foram afetados. A empresa informou que, devido à complexidade dos reparos, o abastecimento deve começar a ser normalizado gradualmente. Então, esse serviço já começou na noite de ontem, né? Algumas casas já começaram a receber água. No começo da manhã de hoje também, esperamos que o problema esteja resolvido em definitivo. Agora, isso aqui é caso de polícia, viu, gente? É caso de polícia. Os caras estão roubando fiação, comprometendo abastecimento de água aí na região sul do Piauí. Muitas vezes eles roubam a fiação e aí falta energia também. Não é falta energia, falta água, rapaz. Como é que pode? Que a polícia possa identificar essa quadrilha, esse bando aqui, é o pessoal organizado roubando para vender. Você que compra cabos, você também pode ser penalizado. É crime. Olha, atenção, paciente de Teresina, Hospital São Marcos suspende atendimento de oncologia para novos pacientes. Uma decisão divulgada que deixou muita gente preocupada. Olha, o Hospital São Marcos da capital piauiense suspendeu de forma temporária os atendimentos de novos pacientes para tratamento de câncer. A informação foi confirmada ontem. O Hospital São Marcos anunciou, inclusive, uma coletiva de imprensa na próxima segunda-feira, dia 6, para trazer mais detalhes dessas medidas adotadas pelo hospital, os impactos, né, do atual cenário de financiamento e as ações conduzidas para garantir a continuação da assistência aos pacientes em tratamento. Então, segundo a presidente da Fundação Municipal de Saúde, Leopoldina Cipriano, pacientes que estão em tratamento oncológico não são prejudicados com a suspensão. Já os novos pacientes serão enviados ao Hospital Getúlio Vargas e também ao Hospital Universitário HU. O governo do estado, o Ministério Público do Piauí, o Ministério da Saúde, o Ministério Público Federal e a Justiça Federal foram notificados sobre essa situação. Olha, o prejuízo muito grande, viu, gente? Porque o Hospital São Marcos é um hospital referência hoje nesse tipo de atendimento. Vamos esperar que a situação ela seja resolvida o mais rápido possível. Não ficou claro qual é o problema pelo qual o hospital está fazendo esse anúncio. Agora vai prejudicar muita gente, sobretudo os pacientes novos que iriam procurar o hospital, a rede pública, para atendimento e tratamento de câncer. Hora do Piauí, vamos agora para o estado do Maranhão. Vamos trazer informações agora do Maranhão. Cadê o Messias? Tá chamando lá já? Vamos à região de São João dos Patos, onde fica a nossa central de jornalismo. Informações nesse sábado, fim de semana chegou. Alô, Messias GF8, boa tarde. Vamos lá, cadê o Messias?
2: Boa tarde, Fábio Brito, boa tarde aos ouvintes da Verdes Campos SAT. E vamos com informações aqui da Central de Jornalismo de São João dos Patos, hoje 4 de julho. A história de seu Abraão é mais uma prova de que São João dos Patos é terra de gente trabalhadora e empreendedora. Nascido em 1928 no município maranhense, ele venceu as dificuldades impostas pela seca, pela pobreza e pela falta de acesso à saúde para construir um legado que atravessa gerações e se tornou referência na capital do Piauí. Filho de um agricultor e de uma tecelã, Abraão teve uma infância marcada por enormes desafios. A família enfrentava dificuldades para colocar comida na mesa e o piqui com farinha era, muitas vezes, o principal alimento. As condições precárias da época também fizeram com que ele perdesse vários irmãos vítimas de doenças. Determinado a mudar de vida, aos 18 anos, deixou São João dos Patos e seguiu para Teresina em busca de oportunidades. Como tantos nordestinos que migraram em busca de um futuro melhor, começou do zero, vendendo picolés pelas ruas da cidade. O trabalho duro permitiu que economizasse dinheiro até realizar um investimento que mudaria sua trajetória. Em 1957, com 300 mil réis, adquiriu um terreno onde nasceu aquele que se tornaria um dos estabelecimentos mais tradicionais de Teresina, o suco do seu Abraão. Mais do que oferecer sucos naturais preparados com frutas da região, seu Abraão conquistou clientes pelo atendimento acolhedor e pela simplicidade. O gesto se tornou sua marca registrada. Antes de entregar cada copo, ele fazia uma oração de bênção, demonstrando carinho e respeito por todos que passavam pelo balcão. Operários, estudantes, comerciantes, autoridades e governadores eram recebidos da mesma forma, sem distinção. O pequeno negócio transformou-se em um espaço de convivência, solidariedade e afeto, conquistando moradores e visitantes ao longo das décadas. Após a morte do seu Abraão, em 2021, o legado permaneceu vivo. Hoje, seu filho, Carlean, segue à frente do empreendimento, preservando a tradição construída pelo pai e mantendo vivo um dos patrimônios da gastronomia popular de Teresina. A trajetória do seu Abraão representa não apenas uma história de empreendedorismo, mas também um exemplo de perseverança e humanidade. Para São João dos Patos, seu nome é motivo de orgulho, mostrando que um filho da cidade conseguiu transformar trabalho, fé e acolhimento em um dos maiores símbolos da cultura e da identidade teresinense. Daí a história bonita do seu Abraão,

0: da cultura piauiense nordestina. Olha, agora são 12 horas e 44 minutos, 12 e 44. Olha, tá chegando aqui uma informação, notícia triste de um acidente no estado do Ceará. Um ônibus com romeiros sofreu um tombamento. Infelizmente, temos aqui informações de vítimas, pessoas mortas e também feridas. O ônibus que transportava mais de 40 romeiros tombou, deixando mortos e feridos na manhã deste sábado na zona rural de Canidé, no interior do Ceará. O Corpo de Bombeiros informou que testemunhas afirmaram que o veículo teria perdido o controle e saído da pista, tombando às margens da rodovia. O impacto deixou vários passageiros feridos, incluindo crianças. Alguns ficaram presos às ferragens e com os membros amputados. O Corpo de Bombeiros informou que está em atendimento ainda em toda aquela região. Olha, temos aqui um relato inicial de duas pessoas mortas. Nós estamos aqui em contato com a imprensa do Ceará para atualizar essa informação ainda hoje, e a gente lamenta profundamente. Não há a informação de onde partiu esse ônibus. O Ceará recebe diariamente muitos romeiros de diversas cidades da região Nordeste. Então, ainda no jornal de hoje, vamos trazer mais informações desse acidente que, infelizmente, deixou feridos e mortos no interior do Ceará. Vamos agora trazer participação popular. Vamos ouvir o povo. Olha aqui o nosso ouvinte, Fransquinho do Canto Alegre, região ali de Coivara, né? Canto Alegre? É, Coivara. Olha, Fábio, o placar do jogo para amanhã, Brasil, 2-0 pro Brasil. Muito bem. Vai dar Brasil. Mais ouvinte chamando.
1: Boa tarde, meu amigo Fabio, tio Galego, como é que tá por aí?
0: Tudo bem.
1: Rapaz, aqui é o Antônio de Santos Jardim Cidade. O placar do jogo amanhã, Brasil, vai ser um jogo duro.
0: Duro.
1: É um jogo de decisão, quem perder vai embora.
0: Uhum.
1: E o jogo lá vai ser 1-1.
0: Brasil
1: vai ganhar nas penalidades, vou pros pênaltis. Brasil vai ganhar nos pênaltis.
0: Rapaz, dia coisa dessa não.
1: 1-1 o jogo.
0: E aí, meu Deus.
1: Brasil vai ganhar, mas aperreado, vai ganhar nos pênaltis.
0: Rapaz, se isso se confirmar, meu amigo, prepare o coração. Então, o placar do ouvinte é empate, jogo normal, prorrogação, vai pros pênaltis. Ah, imaginou?
2: Boa tarde, meu amigo Fábio Brito, aqui eu de novo, não estou falando diretamente aqui do sítio de Aguaribiú, no município de Viçosa do Ceará, ouvindo
0: Ceará.
2: A notícia na Rede Campsat, o jornal, segunda Boa edição, não. Rapaz, o jogo da manhã é 2-1 pro Brasil, meu amigo,
0: 2-1, meu amigo,
2: não. É isso aí, meu amigo Fábio Brito, rapaz, aí o carro desse deputado aí, deve estar tá furado, cara, porque bate ser três por dia, o negócio aí não tá... Tá certo, não. Valeu, meu amigo. Uma boa tarde pra você aí de sábado.
0: Tá certo, meu amigo aí do Ceará, rapaz, interagindo conosco, deixando o seu placar e comentando aquela matéria que eu anunciei. Daqui a pouquinho eu vou trazer. É um deputado federal, né, que encheu o tanque 3 vezes, só no único dia, foi? No único dia, 3 vezes. Haja gasolina. Tava bebendo, né? Já já os detalhes. Mais participação popular.
3: Boa tarde, meu amigo Fábio Brito e Galego. Aqui quem fala é o Antônio Taxista aqui de Campo Maior.
0: Diga, Antônio.
3: Obrigado aí pelo alô que você dá aí pra nós taxistas, meu amigo.
0: Uhum.
3: Abraço pra todos os taxistas aqui da rodoviária de Campo Maior. E eu quero dizer pra você, meu amigo, que o placar do jogo amanhã é 1-0 pro Brasil.
0: 1-0.
3: Abraço pro meu amigo Galego, sou fã dele desde tempo de Rádio Pioneira, de Teresina.
0: Tá certo. Um abraço, meu querido. Então, jogo apertado amanhã, Brasil 1, Noruega 0. Rapaz, e ontem a Argentina quase que não ganha, né? Rapaz, pense num jogo emocionante. Quase que não ganha, mas venceu na prorrogação. Tá na próxima fase, provando que... Olha, Copa do Mundo, meu amigo, é difícil, não é fácil, não. Mais ouvinte chamando.
4: Bom dia, galera, de Fábio Brito. Você tá falando aí, negócio de projeto.

0: das casas, fiscalização. Ah,
1: sim.
0: Eu aqui na Sambaíba, de 2010, teve um projeto aqui dessas casas e eu fui uma dos que foi sorteado nessas casas.
1: Contemplado.
0: Então, se foi feito 4 casas. A minha, o dirigente que era do, ali do Pocal de Teia, desviou ela. Então, se eu queria saber sobre esses projetos, porque se é fiscalizado, por que que não fiscalizaram essas de 2010 aqui na Sambaíba? Que a minha foi desviada, não foi feita aqui na Sambaíba. Era 5, só foi feita 4. Então,
1: quatro.
0: Eu queria saber se essa fiscalização da agora vem e entra neste projeto, porque a minha foi desviada, não foi feita não, e eu queria saber onde foi que caiu esse dinheiro, se foi no bolso da Caixa ou foi no bolso do que estava projetando as casas.
1: Organizando, né? Sambaíba é região lá de Boqueirão do Piauí, me confirma aí o município, acho que é Boqueirão. Olha, tá aí a denúncia do morador, né, gente? Quando se fala de programa Minha Casa Minha Vida, é o sonho da casa própria de muitos brasileiros, né? Esse sonho, ele pode ficar no meio do caminho, pode ser interrompido, quando o objetivo do programa, ele não é alcançado, quando o imóvel é desviado, quando há corrupção. A gente não quer que isso aconteça, mas infelizmente, já tivemos muitos casos e muitos estão sendo investigados. E o ouvinte está cobrando isso. Como é que diz lá, rapaz, tu vai ganhar uma casa. E aí coloca, são 5 casas, né? Só botam 4. E aí tira o cidadão. Mas por que que ele ficou sem a casa dela? A casa foi desviada. Então a denúncia dele é essa. A casa foi desviada. Mandaram construir em outro lugar. Tem cabimento a história dessa? Então, gente, é preciso que as autoridades possam investigar. E o povo não pode ficar calado, não. Denuncie, não fique calado. Olha aqui mais ouvintes chegando. Olha, com grande alegria que convidamos você e sua família para a conferência de aniversário da Igreja Cristã Evangélica Congregação, bairro São Luís. Teremos um tempo especial de adoração, comunhão e exposição fiel da Palavra de Deus. Será uma oportunidade para crescermos juntos na fé, sermos edificados pela Escritura e renovarmos o nosso compromisso de viver a glória de Deus. Esperamos por você. Participe! Muito bem, quem tá mandando esse convite aqui, rapaz? Fábio, vai ser hoje a conferência de aniversário por Maná e Daniel, fazendo o convite, bairro São Luís, Campo Maior. Muito bem, um abraço aí aos evangélicos da região de Campo Maior, acompanhando a gente. Participação não para.
2: Vitor, boa tarde, eu sou a Inês Leite de Campo Maior. 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
2: 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Obrigado, Fábio Bito, pelo espaço. Uma boa tarde.
1: Boa tarde, amiga. Muito obrigado aí pela participação, a nossa agente de vendas aí do estado do Piauí. Olha, não perca hoje, sábado, 4 de julho. Hoje vai ter Grande São Gonçalo, ali na Serra do Brejo, município de Altos. Organização do meu amigo Pelezinho. Alô, Pelezinho, rapaz. Pelezinho me ligou e disse: Fábio Brito, já estamos aqui assando a galinha, né, o porco, pro leilão. Rapaz, o negócio hoje vai ser forte, vai ser grande. Tá todo mundo falando desse São Gonçalo, viu? É hoje à noite ali na Serra do Brejo, município de Altos. Olha, vai ter ônibus, viu? Vai ter ônibus para quem quiser ir. Um ônibus saindo ali do bairro Tranqueira em Altos com Antônio João, ali às 8 horas da noite, né? Passar também ali no posto Cardoso, ali no Lira, para pegar o pessoal que também está interessado em participar desse evento. Organização Marlene e Pelezinho. é hoje, Serra do Brejo, município de Altos, no Piauí. Mais ouvinte chamando.
0: Fábio Brito. Oi. Quero aqui fazer uma reclamação e botar meu placar do jogo. Meu placar do jogo do Brasil vai ser duro o jogo. É 2-1 pro Brasil.
1: 2-1 pro Brasil.
0: A reclamação, Fábio Brito, aqui em Alça, que o conjunto Primavera é muito grande. A parte tá cheia de gado, cavalo, porco, bode.
1: É
0: a gente
1: mesmo.
0: Não pode botar lixo na lixeira, que eles jogam tudo no chão.
1: Vixe,
0: aqui tá uma bagunça, as ruas tudo sujo de fezes de animal. Meu amigo, aqui tem bagunça, o bairro o conjunto Primavera aqui é muito grande.
1: Uhum.
0: Eu peço às autoridades de Altos para tomar providência, porque ninguém aguenta mais não. Além de o tanto de cachorro que tem, que a gente não pode sair nem de dentro de casa para fora da rua. É cachorro demais, meu amigo, na rua. Boa tarde, Fábio. Aqui é o Wilson Gomes, do conjunto Primavera, na cidade de Altos.
1: Tá certo, Wilson. Um abraço, tá feito o seu pedido. Vamos passar aqui para as autoridades. Eu quero chamar a atenção de você, morador. Olha, o lixo ele não fala, mas diz muito sobre você. Você que é porco, que bota lixo em qualquer lugar. Rapaz, lixo é no lixo. Como é que eu vou pegar o lixo da minha casa e jogar no meio da rua? Eu vou botar bem ali no bairro, no Primavera, Residencial Primavera. Não existe isso. É preciso que essas pessoas sejam punidas. A gente faz uma campanha de conscientização. Não é? E tá feita aqui a sua denúncia também a respeito dos animais soltos aí. É muito cachorro no meio da rua. Com a palavra às autoridades. Vamos nessa, tem mais ouvinte chamando.
3: Boa tarde, Fabrício Galego. Aqui é o Raimundo Lemos, aqui do Buritizinho. Rapaz,
1: diga, Raimundo.
3: Futebolzão da manhã. Brasil 3-1 pro Brasil, é nóis.
1: 3-1 é nóis. Tá aí, tá confiante. 3-1 Brasil amanhã, diante da Noruega. E vamos lá, vamos torcer que vai dar certo.
4: Boa tarde, Fábio Brito.
1: Opa!
4: O jogo da manhã vai ser 2-1.
1: 2-1 Brasil.
4: Brasil.
1: Tá aí, só tô vendo aqui resultado positivo pro Brasil. Não vi nenhum torcendo contra. Isso é bom, né? Vamos lá, continuar. Participação popular.
5: Boa tarde, meu amigo Fábio Brito, rapaz, que é o filhão do Canto da Palmeira, rapaz. Vou botar meu placar de hoje aí, meu placar da manhã, viu?
1: Diga.
5: Jogo no Brasil, vai ser 2-1, viu? E olha lá, viu? 2-1 que eu tô botando aí, viu?
1: 2-1 Brasil.
5: E olha lá se não ficar 0-0, irmão, eu tô botando 2-1, viu?
1: É, jogo duro,
5: mandar uma boa tarde aqui só pro meu filho, Paulo Ricardo, Henrique Vaqueiro, minha esposa Júlia, viu? E todos que estão curtindo esse jornal maravilhoso. Tá terminando de almoçar agora, hein? Costelinha de vaca com abóbora, machixe, viu?
1: É,
5: tamo
1: não,
5: cara,
1: é.
5: Viu? Tamo junto.
1: Costelinha, pense numa comida boa.
6: Olá, boa tarde, meu amigo Fábio Brito.
1: Opa!
6: E amigos sonoplastas da FM Verdes Campos SAT, rádio de grande audiência. É Luiz Santos, de União Piauí, aqui na sintonia do FM. Estou aqui acompanhando a programação pela frequência 91.1, meu placar para o Brasil, 2-0 aí, amanhã no Domingão. Abraço, ótimo final de semana.
1: Tá certo, 2-0 Brasil amanhã, vamos juntos, Brasil, rumo ao Hexa.
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1: Tá certo, um abraço, tá aí a nossa agente de vendas da região de Campo Maior. Olha, Fábio, amanhã eu estarei de aniversário, vou fazer 44 anos. E a nossa ouvinte, a Neguinha, rapaz, lá ali da Santa Luz, em Altos do Piauí. Ela diz aqui, Fábio, essa aqui na foto, ela me mandou aqui uma foto, são as minhas sobrinhas. E esse que tá do lado aqui é o meu irmão, filho, ele faleceu faz 9 meses, né? Mas ele gostava muito de ouvir o jornal Segunda Edição. E o meu placar amanhã pro Brasil, terminou ela aqui dizendo 2-1 Brasil. Tá bom, Neguinha, um abraço para você, parabéns, viu? Amanhã é o seu aniversário, vida longa, muitas bênçãos. Felicidades mil, de forma antecipada. Tem mais ouvinte?
8: Boa tarde, meu amigo Fábio Brito.
1: Opa, diga lá.
8: Em Camusim, do Ceará.
1: Camusim, Ceará.
8: Aí, minha amiga aí, vou botar 3-0 o Brasil.
1: 3-0 o Brasil.
8: Entendeu?
1: Aham.
8: 3-0, aí, meu amigo. Tô aqui ligado aqui em Camusim, do Ceará. Boa tarde, meu amigão.
1: Valeu, meu amigo. Alô, Camusim, no Ceará. O nosso som está ecoando na região. Um abraço aqui para o nosso amigo Portela e família em São Mateus, no Maranhão. Ele diz aqui, Fábio, placar de amanhã é Brasil 1-0. 1-0 Brasil. Um abraço aí, pessoal de São Mateus, no Maranhão, ouvindo a gente.
9: Boa tarde, Fabrício.
1: Opa.
9: Vou para cá, pro Brasil.
1: Ah, diga
9: é
1: lá.
9: É 2-1.
1: 2-1 Brasil. 2-1 Brasil.
9: É 2-1 pro Brasil. Uhum. Quem fala é Amparo, Águas Belas, Pau d'Arco do Piauí.
1: Tá bom, Amparo, um abraço. Muito obrigado aí pela participação. Olha, vamos fazer aqui mais um intervalo e já já você tem mais notícias. Vamos trazer novas informações sobre o acidente que envolveu romeiros que iam para o estado do Ceará. Até agora, 2 mortos confirmados e várias pessoas feridas. Daqui a pouquinho teremos mais informações. E ainda hoje, denúncia. Olha, campeão de gastos em Brasília com gasolina, deputado federal, encheu o tanque do carro 3 vezes no mesmo dia. É, não é? É, depois do intervalo.
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0: Vamos nessa, agora são 1 da tarde, mais 5 minutos, 1 e 5, de volta ao vivo com o seu Jornal Verdes Campos, segunda edição, informação com precisão e credibilidade. 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
0: Vamos nessa, vem comigo, agora são 1 da tarde, mais 9 minutos, 1 e 9. Olha, deixa eu trazer novas informações sobre o acidente envolvendo romeiros no estado do Ceará. Muita gente querendo saber, obter mais informações sobre esse acidente, olha, informações apuradas agora. O ônibus que transportava mais de 40 romeiros que tombou, deixando 2 mortos até o momento e várias pessoas feridas, na rodovia Ceará 456, localidade de Juá, fica lá na zona rural de Canidé, no interior do Ceará. Isso foi hoje pela manhã. de onde partiu esse ônibus. A informação que temos aqui da Guarda Municipal de Canindé é que o veículo saiu da Vila São Sebastião, zona rural da cidade de Brejo Santo, né, com destino a Canindé. E aí aconteceu o acidente. Aqui informações a respeito dos feridos. Cerca de 21 feridos deram entrada na unidade lá da região de Canindé. Para atender a demanda, as ambulâncias tiveram reforço. Sobre as causas do acidente, nós temos aqui duas versões para esse acidente. De acordo com a Guarda Municipal, a primeira versão contada pelo motorista, vamos lá, a versão contada pelo motorista. Ele alegou que tentou desviar de um caminhão que vinha no sentido contrário, quando perdeu o controle e desceu a ribanceira. A outra versão, a versão contada por passageiros, é que o condutor dormiu ao volante. Olha, esse é o segundo acidente em menos de um mês. Em 15 de junho, um ônibus que transportava um time de basquete tombou, deixando 7 mortos e mais de 30 feridos na localidade de Santa Teresa, município de Tauá, no estado do Ceará.

0: Olha, chegando informações aqui do estado do Piauí, tem previsão de chuva para esse final de semana, é isso? Qual é a região que vai chover? Olha, a previsão do tempo para o Piauí nesse sábado aponta tanto para a possibilidade de chuva como de tempo seco. Então, de acordo com o IMET, as condições climáticas variam bastante nas regiões do estado, com risco de temporais nos municípios do norte. Então, município da região norte, possibilidade de chuva e baixa umidade do ar. Na região sul, o tempo vai ficar mais seco. Então, essa é a previsão. Então, o fim de semana aí pode ter chuva, pode ter muito calor, dependendo aí da região do estado do Piauí. Vamos trazer aqui novas informações do estado do Maranhão. Informações chegando agora da região de Parnarama. E também notícias da região de Caxias com ele, Milton Vieira. Alô, Milton, boa tarde. Os destaques do fim de semana.
1: Boa tarde, Fábio Brito. Boa tarde, Galego. Boa tarde, ouvintes. Olha, a Universidade Estadual do Maranhão, campus de Caxias, recebeu o concerto Sinfonia Romântica, apresentado pela Orquestra Sinfônica de Caxias. O espetáculo integrou o projeto Orquestrando Maranhão e reuniu estudantes, professores, servidores e a comunidade em uma noite dedicada à música erudita. Durante o evento, representantes da orquestra da universidade destacaram a importância da iniciativa para a formação musical, o fortalecimento da cultura e a inclusão social. A apresentação também marcou a consolidação da Orquestra Sinfônica de Caxias como novo passo no cenário cultural do município. A entrada foi mediante a doação de alimentos não perecíveis que serão destinados a famílias em situação de vulnerabilidade por meio de projetos sociais desenvolvidos pela Universidade Estadual do Maranhão. E a Polícia Civil do Maranhão prendeu preventivamente um homem investigado por uma série de furtos qualificados na zona rural de Parnarama. Segundo a polícia, o suspeito é alvo de pelo menos 3 inquéritos e teria cometido os crimes durante o mês de junho no povoado Paiol do Centro. As investigações apontam que ele invadia residências durante a noite, utilizando arrombamentos e até destelhamento para acessar os imóveis. Após ser preso, o investigado confessou os furtos e afirmou que cometia os crimes para sustentar o uso de drogas, de acordo com a Polícia Civil. Os inquéritos serão concluídos e encaminhados ao Poder Judiciário e ao Ministério Público para as providências legais. 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
0: Ok, Milton, muito obrigado, viu, pelas informações aí do estado do Maranhão. Olha, já eu vou trazer informações da inauguração do campus do IFIP na cidade de Altos, no Piauí. Olha, atenção, violência no estado do Piauí. Temos aqui a informação de que uma mulher foi morta a facadas dentro de casa na região norte. Olha, final de semana começou violento, gente. Francisca das Chagas Veras Martins, 50 anos, e o ex-companheiro dela, Silvestre Gonçalves da Costa, 48 anos, foram encontrados mortos na noite de ontem no povoado América, zona rural de Capitão de Campos, norte do Piauí. Segundo a polícia, Francisca foi morta a facadas. A suspeita é de que, após o crime, Silvestre tenha tirado a própria vida. O caso foi registrado por volta de 9 horas da noite. Uma equipe do grupamento da Polícia Militar de Capitão de Campos foi acionada para atender a ocorrência e encontrou os corpos na residência onde Francisca morava. O local foi isolado para o trabalho da perícia. Segundo a apuração inicial da polícia, a suspeita é de que Silvestre Gonçalves da Costa tenha matado a companheira e em seguida tirado a própria vida. Lamentável, gente. Que tristeza. Olha, desaparecimento dos irmãos Agatha e Alan completa 6 meses no Maranhão. E é um mistério, né? No dia 4 de janeiro de 2026, os irmãos Agatha e Isabelle, de 6 anos, e Alan Michael, de 4, desapareceram após saírem para brincar no quilombo São Sebastião dos Pretos, em Bacabal, no Maranhão. Hoje, sábado, o caso completa 6 meses e segue sem respostas do paradeiro das crianças. Os irmãos haviam saído para brincar com o primo Anderson Cauã, de 8 anos, que também se perdeu, mas foi encontrado 3 dias depois por carroceiros em uma estrada do povoado Santa Rosa. Ágata e Alan seguem desaparecidos. Durante a primeira etapa de buscas, a força-tarefa percorreu mais de 200 quilômetros e contou com mais de 1000 pessoas participando, entre voluntários e agentes das forças de segurança estadual e federal. Nos dias 4 e 26 de janeiro, a Polícia Civil de São Paulo foi até um hotel no centro da capital paulista após receber uma denúncia de que Ágata, Isabelle e Alan Michael teriam sido vistos. A Polícia Civil do Maranhão também foi notificada e concluiu que as informações eram falsas. E aí, depois disso, não se teve mais nenhum boato, né, sobre o paradeiro dessas crianças. Então, gente, é um mistério realmente, né? Então, a grande suspeita, o pessoal fala muito no Maranhão, que essas crianças não estão mais lá, foram levadas para outro estado, não sabe, né? Então, é realmente um mistério. Que nem as forças de investigação, as forças armadas, a própria Polícia Civil, identificou realmente, conseguiu encontrar essas crianças. Então, hoje, completam 6 meses do desaparecimento dos irmãos Ágata e Alan em Bacabal, no Maranhão. Olha, vamos trazer informações de Brasília. Alexandre de Moraes decide manter Bolsonaro em prisão domiciliar. O ministro Alexandre de Moraes, do Supremo Tribunal Federal, decidiu ontem prorrogar o prazo da prisão domiciliar concedida ao ex-presidente Jair Bolsonaro. Bolsonaro vai continuar sob monitoramento de tornozeleira eletrônica e só poderá receber visitas com autorização do ministro, que é relator do caso. Olha, o ex-presidente também está proibido de usar celular e acessar redes sociais, inclusive por intermédio de terceiros, além de gravar vídeos para a internet. Agentes da Polícia Militar do DF fazem a segurança da casa para evitar fuga. No ano passado, Bolsonaro foi condenado a 27 anos e 3 meses de prisão no processo da trama golpista. Olha, ainda informações nacionais, deixa eu trazer o caso desse deputado federal aqui, gente. Pense numa gastança de combustível. Olha, campeão de gastos com gasolina, deputado, encheu o tanque 3 vezes no mesmo dia. Ah, rapaz. Qual é o nome dele, hein? Quem é o deputado? O deputado federal Fred Linhares, Republicanos, do Distrito Federal, teve gastos considerados fora da curva com combustível no ano passado. O parlamentar pediu reembolso à Câmara dos Deputados de R$ 97.915,53. Número que o tornou disparado o deputado do DF com o maior gasto nesse quesito no ano passado. Olha, para se ter uma ideia, a deputada Bia Kicis, do PL, foi a que mais se aproximou dos gastos e, mesmo assim, o valor atribuído a Fred Linhares foi 161% maior do que o da parlamentar. Olha, a assessoria do deputado diz que os gastos foram lançados e comprovados dentro das regras da cota para o exercício da atividade parlamentar. Inclusive, mandaram uma nota aqui para a imprensa. Agora, o que chama a atenção, gente, é que os 97 mil reembolsados no ano passado são maiores até quando comparado com o número do próprio deputado. em outros anos. Em 2003, por exemplo, o valor ficou em R$ 36.408. No ano seguinte, mesmo subindo, ainda ficou menor que o de 2025. Então, o deputado gosta de gastar, né? Gosta de gastar. Em pelo menos duas oportunidades. Aqui é que é o perigo, né? Olha, Fred Linhares encheu o tanque 3 vezes no mesmo dia. Rapaz, esse homem foi pra onde, meu amigo? Encheu o tanque do carro 3 vezes no mesmo dia. Tava era bebendo, né? Em 20 de fevereiro, os valores somaram R$ 920,68. Cerca de 2 meses depois, em 15 de abril, foram gastos mais de R$ 795. Rapaz, é muito dinheiro, viu? Quem é que paga a conta? Você, eu, nós. É a população brasileira que paga essa conta, infelizmente. Cadê a fiscalização, gente? Hã? Isso aqui é suspeito. Como é que a pessoa, hã? Encheu o carro, o tanque 3 vezes no dia. E ainda pede a devolução do dinheiro da cota parlamentar. Eita, Brasil! Vamos nessa, agora são 1:23, 1:23. Olha, vamos voltar com participação. Vamos ouvir o povo.
2: Bom dia, Fabrício, bom dia, Galega, aqui é o Raimundo.
0: Bom dia, senhor Raimundo.
2: Da Gruta de Santa Faustina.
0: É amanhã, senhor Raimundo, é amanhã.
2: Estamos convidando todos os romeiros de Santa Faustina para vir a Romaria, dia 5 de julho.
0: Amanhã, domingo.
2: Próximo domingo, tá chegando.
0: Tá chegando.
2: Especialmente a cidade de Alto, rapaz, todos os amigos de Alto se preparam para vir das 8 às 12. Obrigado, Fabrício.
0: Um abraço, meu amigo. Então vai ser amanhã, na Gruta de Santa Faustina. E amanhã vai ter agente de venda lá na gruta vendendo os produtos de F8. É, já me disseram aqui, vai ter amanhã vários agentes. Entre eles vai estar o nosso amigo cunhado, já mandou mensagem para mim hoje. Fábio Brito, amanhã eu vou estar na Gruta de Santa Faustina e vou estar com os produtos. É isso, Raimundo Anísio?
3: Alô, cunhado Fábio Brito. Cunhado Fábio Brito. Eu, amanhã, quando aí eu quero que você avise aí.
0: Sim.
3: Que eu vou levar todos os produtos de F8 amanhã aí pra visita da Santa Faustina, viu, cunhado?
0: Tá,
3: você
0: certo.
3: Avisa aí todos os cunhados e todas as cunhadas que amanhã eu tô com os produtos.
0: Maravilha.
3: A visita da Santa Faustina, viu, cunhado?
0: Sim.
3: Eu fui renovar o estoque que é pra mim levar. Valeu, cunhado.
0: Valeu, meu amigo. Então amanhã, é amanhã.
3: Alô, cunhado Fábio Brito.
0: Sim.
3: Cunhado Fábio Brito, meu, pra cá amanhã, pra seleção brasileira, é 2-0.
0: 2-0.
3: 2-0
0: pro Brasil. Tá bom, Raimundo Anísio, cunhado, já aproveitou e já deixou o placar do jogo amanhã. Então você que vai rezar amanhã na Gruta de Santa Faustina, saiba que vamos ter lá alguns agentes, entre eles o nosso amigo Raimundo Anísio, José de Freitas, o popular cunhado. Vamos voltar com participação popular. Vamos ouvir o povo.
4: Brito,
0: oi.
4: A política é o pior lixo que existe no mundo, mas isso aí tá acabando, porque o governo de Deus e de Jesus Cristo tá chegando para acabar com essa raça de lixo imundo no mundo.
0: Eita, aí o comentário da ouvinte Lúcia de Altos, tá aí a crítica dela em relação à corrupção na política. Muito obrigado, Lúcia, pelo comentário, viu? Ela aproveitou e também deixou o placar. Fábio, amanhã Brasil vai ser 3-1 Brasil. Lúcia de Altos, um abraço. Obrigado aí pela participação. Mais ouvinte.
5: Boa tarde, Fábio. Estamos aqui ouvindo seu programa. Mas sempre olhou pra gente aqui no assentamento Caldeirão. Estamos aqui ligados no seu programa, viu?
0: Uhum.
5: E o pra cá do Brasil é 2-1 pro Brasil, viu?
0: 2-1 Brasil.
5: Boa tarde, é Fátima aqui, Caldeirão, Campo Maior, Piauí.
0: Caldeirão, Campo Maior. Alô, Campo Maior! Aquele abraço.
6: Boa tarde, meu amigo Fabrício. Aqui é o Anderson do Munitangará, município de Campo Maior. placar do jogo de amanhã do Brasil vai ser 3-1 Brasil, viu?
0: 3-1 Brasil. Tá certo. Mais ouvinte?
7: Boa tarde, Flávio Brito. Aqui é a Cleide, direto de Codó. Gostaria de mandar um alô para o meu namorado Dudu aí em Coelho Neto, para minha sogra Deusa, meu sogro Pedro e para Maria Eduarda, tá? E o placar pro Brasil vai ser 3-1.
0: 3-1 Brasil também.
7: Feliz sábado aí para você, um bom trabalho.
0: Para você boa também. Tarde. Bom final de semana. Olha, Fábio, o placar do jogo de amanhã vai ser 0-0. É o Nego Velho da Fazenda República, zona rural de Campo Maior. Com esse placar 0-0 vai pra prorrogação. Se continuar empatado é pênaltis. Meu Deus.
8: Boa tarde, meu amigo Fabrício. É o Marcelo da Fazenda Alto de Tangará. Meu placar amanhã pro Brasil é 2-1 pro Brasil.
0: Tá certo, 2-1 Brasil também. 994-475082. Um abraço pro senhor João Gino. Na Serra Alegre agora, ele tá vendo como é que é, rapaz? Agora ele vê você e escuta muito bem, tá feliz. Mandou aqui uma filmagem aqui, deve ser da transmissão pelo YouTube, é isso? Bota no ar aqui, vamos lá. Ah, muito bem. Ah, tá, entendi. Então agora o nosso amigo o senhor João Gino está nos assistindo no canal do YouTube. Então você vai agora no arroba Ventes Campos Sat, nos assiste lá no canal. Curta a nossa transmissão. Senhor João Gino, aquele abraço. Serra Alegre, município de Altos, no Piauí. Vamos nessa, Fábio, eu tô vendendo dindinha, não, é? 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Um abraço, rapaz, você que tá. É a sobremesa, né? Depois do almoço, vai um dindim? 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
9: Boa tarde, Fábio. O meu placar do jogo de amanhã é 1-0 Brasil. E sobre a ausência do Paquetá, pra mim o jogador certo pra substituir ele é o Danilo. É um volante que marca bem, que sabe sair para o jogo, que ajuda na construção da jogada e ainda chega à frente como elemento surpresa para fazer gols. É um jogador polivalente no meio campo. Remédio de São José.
0: Olha, pode contratar comentarista, viu? Gostei. Remédio, capitão de Campos, muito obrigado aí pela sua participação. Olha, um abraço aí para o meu amigo Eliseu Romeiro, que ontem à tardinha partiu a pé rumo a Canidé, no estado do Ceará. São mais de 500 quilômetros. E ele me mandou informação hoje cedo dizendo: Fábio Brito, eu madruguei. A minha primeira parada foi em Cabeceira do Piauí. Lá uma família acolheu ele, né? Sempre quando ele chega para descansar em um local, seja no Piauí, seja no Ceará, tem lá um ponto onde ele para para descansar, para se alimentar, para dormir um pouquinho e depois continuar a jornada, né? Então a primeira parada dele durante a madrugada foi em Cabeceira, rapaz. O homem partiu aí de José de Freitas, já tava em Cabeceiras. E aí nos próximos dias vai cortar esse Piauí, esse Ceará, até chegar a Canidé, no estado do Ceará. Que Deus o abençoe, o Eliseu Romeiro. Olha, vamos fazer aqui mais um intervalo e já já você confere. Olha, a Caixa Econômica paga lucro do FGTS até o final do mês de agosto. E já já tem as informações da Copa 2026. Oitavas de final começam hoje com Canadá e Marrocos, Paraguai e França. Amanhã tem Brasil, amanhã tem a sua torcida. É o Brasil rumo ao Hexa.
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0: Vamos nessa, agora são 1:36, 1:36, de volta ao vivo com o seu Jornal Verdes Campos, segunda edição, informação com precisão e credibilidade. 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
0: Vamos nessa, agora são 1:39, 1:39. A informação pede passagem. Vou agora acionar a Central de Jornalismo da região dos Carnaubais. Eduardo Silva chamando informações aí sobre o novo acesso à Serra de Santo Antônio, que agora ganha, atenção aí, agora ganha 1 quilômetro de asfalto, uma obra que está sendo feita e tem um prazo aí já de conclusão. As informações é com ele, Eduardo Silva. Boa tarde, Eduardo.
2: Ok, Fábio, muito boa tarde. Boa tarde a você, boa tarde ao Galego e a todos os nossos ouvintes que acompanham o Jornal Verdes Campos SAT, segunda edição. Aqui é Eduardo Silva, da Central de Jornalismo Campo Maior, cidade da região norte do estado do Piauí. Olha, Fábio, dessa vez vamos falar sobre coisa boa. Notícia boa, principalmente para quem é amante de aventura, né? Que é o caso aqui dessa, né, dessa informação que a gente traz, que é através do governo do estado do Piauí, né? Que agora licitou e a obra já está em execução aqui, né? No entroncamento da PI-215, que é a PI aqui que vai de Campo Maior a Coivaras, que agora ganhou mais 1 quilômetro de acesso, que agora se estende na lateral, né? No caso, vai virar um entroncamento ali de acesso até a Serra de Santo Antônio, Fábio. As pessoas que fazem a famosa escalada da Serra de Santo Antônio, que é as escadarias de Santo Antônio, são cerca de 1.800 degraus, e as pessoas usavam, né, essa rota para poder ir até esse local onde eles iniciavam essa subida, né, nessa escadaria. E vinham reclamando já há muito tempo sobre a falta, né, de estrutura, o caminho muito ruim. E aí as pessoas começaram a cobrar as autoridades. O governo do estado do Piauí esteve em Campo Maior, viu essa cobrança muito ativa das pessoas que ali estavam perto dele. E junto com aí ele também, as lideranças políticas da região também se movimentaram, entraram nessa briga e acabaram conseguindo aí essa obra de quase 1 quilômetro. E agora, com essa obra, Fábio, o acesso até a Serra de Santo Antônio, da Escadaria de Santo Antônio, fica completamente asfaltado até o trecho. Isso é mais mobilidade, mais melhoria para o setor turístico de Campo Maior, que essa escadaria já é, né, uma realidade de um ponto turístico, que agora ganha esse quase um quilômetro de asfalto. A empresa iniciou e deve entregar num prazo de 60 dias esses investimentos aí de mais de 2 milhões de reais do governo do estado do Piauí na via de acesso da PI 215 até no caso, até o ponto de acesso da escadaria da Serra de Santo Antônio aqui em Campo Maior, norte do estado. 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Fábio, eu volto com você.
0: Ok, Eduardo, muito obrigado, viu, pelas informações aí de Campo Maior. Olha, vamos agora para a região de Altos, no Piauí. Olha, o município de Altos viveu ontem um momento histórico com a inauguração oficial do campus do Instituto Federal do Piauí, IFPE. A nova unidade representa um importante avanço para a educação pública, ampliando aí o acesso ao ensino técnico e superior, além de impulsionar o desenvolvimento social e a economia da região. A solenidade contou com a presença de muitas autoridades, inclusive entre elas autoridades federais, estaduais e municipais, destacando aí a presença do prefeito de Altos, que destacou no seu discurso a importância da conquista para a juventude e para o futuro do município e região de Altos, no Piauí. Olha, com a nova unidade, estudantes de Altos e de municípios vizinhos terão acesso a cursos, formação profissional e novas oportunidades, fortalecendo assim a educação, né, como instrumento de transformação social e desenvolvimento regional. Parabéns, Altos, pela conquista aí do IFPE, que foi inaugurado ontem na cidade de Altos, no Piauí. Vamos agora falar de eleições gerais.

Então, entre as principais mudanças, candidatos ficam proibidos a partir de hoje, sábado, de participar de inaugurações de obras públicas. Ao mesmo tempo, órgãos dos governos federal e estaduais devem retirar de seus sites oficiais conteúdos que façam referência a candidatos, nomes, imagens, símbolos ou ações que possam identificar agentes políticos. Apenas informações de unidade pública poderão permanecer disponíveis nesses sites. Olha, as medidas estão previstas na lei federal, conhecida como Lei das Eleições, e em resoluções do Tribunal Superior Eleitoral. O primeiro turno das eleições está marcado para o dia 4 de outubro. Os eleitores esse ano vão escolher o presidente da República, governadores, senadores, deputados federais, deputados estaduais e senadores. Olha, o segundo turno está previsto para acontecer no dia 25 de outubro.

0: Olha, voltando com informações aqui do estado do Ceará, a Polícia Federal oficializou ontem a inauguração de sua nova delegacia em Sobral. Atenção, Sobral, Ceará. A unidade, que já operava desde o começo de junho, consolida a estratégia de descentralizar os serviços federais no estado, fortalecendo aí a Polícia Federal no norte do Ceará. Então agora, cidadãos de várias regiões aí de Sobral, né, vão contar aí com o trabalho da Polícia Federal, com a inauguração dessa delegacia da PF na cidade de Sobral. São pelo menos 44 municípios que vão usufruir dos serviços da Polícia Federal. Olha, a Caixa Econômica paga lucro do FGTS até 31 de agosto. Atenção! Quem recebe, hein? Olha, a Caixa Econômica Federal vai fornecer até o dia 31 de agosto desse ano o lucro do Fundo de Garantia do Tempo de Serviço FGTS referente ao exercício de 2025. Receberão o crédito os trabalhadores que tinham saldo no fundo em 31 de dezembro de 2025. Então, o percentual que será repassado ainda, que vai ser definido pelo Conselho Curador do FGTS, que tem inclusive reunião marcada aí para o dia 28 desse mês, e aí depois da aprovação, a Caixa vai depositar automaticamente nas contas dos beneficiários. Então, apesar da lei estabelecer que o pagamento ocorra até o final de agosto, nos últimos anos os valores foram liberados antes desse prazo. Olha, desde 2017, o lucro do FGTS é dividido entre os trabalhadores de forma proporcional ao saldo que cada um possuía no fim do ano base. Então, na prática, quem tinha mais dinheiro do fundo vai receber um valor maior. Então, de acordo com o Instituto, o lucro do FGTS em 2025 deve ficar em torno de 15 bilhões de reais. Então, caso seja mantido um percentual parecido com esse que eu acabei de citar, mais de 14 bilhões poderão ser repassados aos trabalhadores. Vamos voltar com participação popular? Vamos lá, vamos ouvir o povo.
1: Boa tarde, Fábio. Hoje, Piripiri está completando 116 anos. Hoje, Piripiri está de aniversário, 116 anos.
0: Parabéns à simpática cidade de Piripiri, cidade dos 4I. É, cenário cultural, terra de artistas. Parabéns, Piripiri. Muitas bênçãos e desenvolvimento. Olha aqui, chegando mais um convite, rapaz. É hoje? É hoje, sábado?

0: Olha, vem aí São Gonçalo hoje, 4 de julho, localidade Zundão, município de Altos, a residência aqui da Mazé e Roseno, vai ter hoje leilão, vai ter café com bolo de graça. É não, é? Gratuitamente. Café com bolo, vai lá, muita animação, viu? É hoje lá no Zundão. Olha, boa tarde, Fábio, aqui é de Leusa de Coelho Neto, do estado do Maranhão. Meu placar do jogo amanhã, 3-1 Brasil, muito bem, 3-1 Brasil. Alô, você de Coelho Neto, acompanhando a gente.
1: Oi, meu amigo Fábio Brito, boa tarde, tô aqui na escuta do jornal. Fábio Brito, deixa eu lhe dizer, político é igual sapo, só sai nas enxuvadas. Quando passa a política, esquece da gente, se não sair do meio, passa por cima, ainda diz ainda, sai do meio abestado. É verdade mesmo, viu? Tá vindo aí a política aí, Fábio Brito, eles
0: tá
1: vão
0: chegando
1: nas casas da gente pedir.
0: É verdade, aí você vai analisar se ele merece de fato o seu voto ou não. É porque muitos deles, você tem razão, a maioria, a grande maioria, só lembra do eleitor em tempo de eleição. Começou 2026, né? Que é ano de eleição. E pronto. Meu amigo, é todo evento na cidade. Aparece um político, né? Um deputado, um senador, uma liderança política. Aí você diz assim, rapaz, e nos 3 anos passados, onde é que estava esse homem? Estava enterrado? E não aparecia aqui? A gente convidava para o festejo, não vinha? A gente cobrava aqui uma obra, um serviço, disse que não tinha projeto, não tinha dinheiro, e agora está aqui. Então é assim, você vai fazer uma leitura crítica, vai analisar, e aí vai ver, né? O desempenho de cada um, se merece, se ele for candidato, se merece ou não, mais uma vez, o seu voto. Se não merecer, você parte para outra, procura outro candidato, não é verdade?
2: Boa tarde, Fábio Brito, que quem fala é Lourivaldo Realengo.
0: Diga lá.
2: Município de Campo Maior. Fábio Brito, o placar do jogo amanhã.
0: Amanhã, é Brasil.
2: 2-1. 2 para o Brasil.
0: 2-1 Brasil.
2: Para o outro time. É, dá um alô aqui para Realengo, município de Campo Maior, para nós, que eu não perco seu programa, sou cadeira cativo.
0: Dá um abraço, meu querido.
2: Boa tarde.
0: Um abraço, Realengo. É Brasil amanhã na Copa. Vamos lá.
3: Boa tarde, Fábio Brito. O meu placar é 2-1 pro Brasil.
0: Quem tá falando?
3: Ah, é a Altariza aqui, de Cabeceiras do Piauí.
0: Altariza, Cabeceiras do Piauí. Olha, mande um abraço pro Besson. 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Ele tá ali pertinho. Pertinho de onde, meu amigo? Tá em Campo Maior ouvindo a gente. Tá em Campo Maior ouvindo a gente.
4: Boa tarde, Fábio Brito, que é Maré Rosa, do Buritizinho, município de Campo Maior.
0: Oi.
4: Passando aqui em primeiro lugar, para parabenizar minha irmã, que amanhã está completando mais uma data, minha irmã Honorinda. E já estou aqui desejando um feliz aniversário para ela, muita saúde, paz. Desejo tudo de bom para ela. E também, eu vou dar também aqui o meu
0: placar.
4: Meu pra cá, né? Do jogo.
0: Sim, qual é?
4: Vai ser 2-1.
0: 2-1 Brasil. Muito bem, tá registrado. Tomara que dê o seu placar, aliás, vencendo, meu amigo. É Brasil, né?
5: Boa tarde, Fábio Brito, aqui quem fala. Que é a Anaíde Fafanha aqui de Campo Maior.
0: Oi.
5: É, rapaz, mas quando o governo dá uma Bolsa Família, um Vale Gás, ou então da casa para o povo pobre, para o pessoal pobre, eles ficam tudo dizendo que o Brasil está quebrado com esses programas que o governo faz, e eles não imaginam que eles é quem quebra o país. Que coisa, é muita cara de pau, porque o dinheiro não era dele, quem paga é o povo, que como você disse, é nós que paga, mas quando é para ajudar o pobre, eles votam contra, que não, que é muito gasto. É muito gasto, o governo vai quebrar o país ajudando os pobres. Rapaz, eita, meu Deus, é Brasil mesmo. E uma criatura dessa ainda acha quem vota mesmo.
6: Valeu,
0: tá meu certo.
5: Povo, acorda, meu povo, acorda, Brasil.
0: Tá certo, tá bom. Tá aí o recado da Anaide Façanha, ela tá se referindo àquela notícia lá que nós vinculamos do deputado que gasta tudo, né, com combustível, enche o tanque do carro 3 vezes no dia, só num dia. Mais recado chegando, vamos aqui para Maranhão aqui, São João dos Patos. Fale que eu lhe escuto.
7: Essa daí acertou que nem eu, é 2-1.
0: É 2-1, é o Adão, rapaz, o Adão disse que é 2-1, tomara, viu, Adão? 2-1 foi o placar passado, né? Então vamos torcer aí que o Brasil ganhe amanhã. Fábio, deixa-me ver aqui o placar do jogo, 1-0 pro Brasil, aqui o ouvinte, não se identificou aqui. Francisco, o Fábio é 2-0. Alô, Francisco, você tá onde, rapaz? Diga pra mim. Mais ouvinte.
8: Boa tarde, amigo Fábio Brito, aqui é Anivaldo, de Campo Maior. Fábio, o placar do jogo vai ser 2-2, tempo normal, porque o Brasil vai ganhar cansando esse time aí, viu? Aí nós vamos ganhar na prorrogação, viu?
0: Na prorrogação. O jogo normal vai ser 2-2,
8: Anivaldo aqui de Campo Maior.
0: Não fale de prorrogação não, homem, que fica pertinho dos pênaltis. O cara fica nervoso. Tá aí o placar do ouvinte. Olha aqui a ouvinte do Dindim, rapaz, deixou aqui um comentário lá da a neguinha, né? Fábio, o meu Dindim é de fruta mesmo, é natural. Muito bem, isso aqui é bom, isso aqui, meu amigo. Todo mundo compra, né? É o Dindim natural. Quem quer Dindim? Mais recados, últimos recados de hoje.
9: Amanhã tem Brasil, Noruega, Fábio Brito, boa tarde.
0: Boa tarde.
9: E o Brasil vai ganhar de 3-1, Fábio Brito. Eu sou Paulo Henrique, aqui do Aldo Meio, José de Freitas, Piauí. Que Deus abençoe toda a sua equipe. Um alô para todos os ouvintes da Rádio Verdes Campo.
0: Tá bom, meu querido rapaz, tem um ouvinte que botou o placar aqui, deixa-me ver. Cadê o ouvinte, rapaz? Não, aqui é outro assunto, né? É uma denúncia, Fábio, aqui é Jesus. Todo dia, 4-5 horas da manhã, aqui no Planalto Uruguai, zona leste de Teresina, derrama água fole da caixa d'água. Eu moro pertinho, é um desperdício. Ela mandou aqui um vídeo pra gente. Deixa eu botar aqui esse vídeo no ar, rapaz. Olha aqui a água derramando. Mas, rapaz, desperdício mesmo, viu? Água derramando aqui, essa aqui é a água de Teresina, zona leste da capital, e aí quando falta água não sabe por quê. Olha derramando aqui água. Quem é que paga essa conta, gente? Quem é que paga a conta? É o consumidor de Teresina, pode ter certeza. Olha, vamos mandar aqui essa denúncia aqui, viu, pra água de Teresina, pra mandar fazer o conserto aqui dessa canalização. Derramando água aqui, caixa d'água aqui no Planalto Uruguai. Planalto Uruguai, zona leste da capital do Piauí. Muito obrigado, viu, Jesus? Obrigado pela participação. Vamos repassar a denúncia aqui para a empresa responsável. Vamos trazer agora as informações da Copa. Ele está chegando. Hoje começam as oitavas de final. E aí, se o Brasil ganha, meu amigo, vai para as quartas. E aí tá pertinho da final, não tá não? Tem só a semi, já é a final. Mas vamos lá, um passo de cada dia. Brasil rumo ao Hexa. As informações com ele, Emanuel Lucas. Vai, Emanuel!
10: Boa tarde, Fábio Brito. Boa tarde, amigos ouvintes do Jornal Verdes Campos, segunda edição. Trazendo agora os destaques do esporte da Copa do Mundo, sempre do oferecimento do Óleo Santa Helena. 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Falando dos jogos aí que encerraram a terceira fase da Copa do Mundo, ontem a Suíça, né, bateu a Argélia pelo placar de 2-0, se garantiu aí na próxima fase. Tivemos também a classificação do Egito sobre a Austrália, né, após empate no tempo normal em 1-1 e vitória dos egípcios nos pênaltis pelo placar de 4-2, e a seleção colombiana que passou pela seleção de Gana, vencendo pelo pelo placar de 1-0. Mas o grande destaque da sexta-feira foi esse duelo entre Argentina e Cabo Verde, que aconteceu em Miami. Um jogo espetacular. Cabo Verde aí fez história, jogou de igual para igual contra os argentinos, mas infelizmente o detalhe e também uma arbitragem muito tendenciosa fez com que a Argentina passasse para a próxima fase. O jogo começou com um gol aí da Argentina, né? Gol de Lionel Messi. Depois a seleção cabo-verdiana empatou com o Duarte, né? Com o Deroy Duarte, né? Isso já no início da segunda etapa. Só que aí, já na prorrogação, né? O jogo foi encaminhado para prorrogação, mas antes, né? Antes da prorrogação começar, a gente teve aí muitas intercorrências da arbitragem, interferências da arbitragem, né? Muito tendenciosa a favor aí da equipe dos argentinos. O árbitro invertendo faltas, não dando faltas para a seleção cabo-verdiana, e ao mesmo tempo em que ele não dava faltas aí para a seleção de Cabo Verde, a cada triscar, né, de um jogador cabo-verdiano no jogador da Argentina, principalmente no Lionel Messi, o jogador da Argentina caiu, o árbitro em cima do lance marcava falta e às vezes aplicava até cartão amarelo, né? Tanto é que ao longo do jogo o Montiel, né, Gonzalo Montiel, só tomou um cartão amarelo no final do jogo para a seleção argentina. E aí na prorrogação a Argentina fez com Lisandro Martínez, né, fez aí o gol do desempate, só que Lopes Cabral fez aí o chamado gol da Copa, meus amigos. Ele recebeu um passe pelo lado esquerdo, cortou a marcação, emendou de perna direita na gaveta do goleiro Diego Martínez, uma explosão dos torcedores cabo-verdianos no estádio e também para todos os apoiadores, né, de Cabo Verde, né, de outros países, principalmente o povo brasileiro que abraçou aí a seleção cabo-verdiana. Claro, somos irmãos aí de língua portuguesa, né, e também outros países do mundo que estavam torcendo para Cabo Verde, né, que estava aí surpreendendo a atual campeã do mundo, mas aí infelizmente o detalhe, né, favoreceu aí a equipe da Argentina, um escanteio, né, cobrado, o zagueirão Diney Borges acabou desviando contra e a seleção cabo-verdiana acabou sendo eliminada da Copa. Muitos periódicos, né, muitos jornais do mundo, repórteres, comentaristas, né, exaltaram a bravura, né, a valentia da seleção cabo-verdiana, né, que é formado por um arquipélago, né, de ilhas, né, ali da África, né, fica praticamente ali no meio, né, entre a América do Sul e a África, né, 500 mil habitantes que vibraram aí com as emoções de Cabo Verde na Copa, né, demonstraram respeito, né, pela seleção cabo-verdiana que fez aí, né, 3 grandes jogos, né, contra o Uruguai, contra a Espanha na fase de grupos e agora, por causa do detalhe, né, não conseguiu aí surpreender o mundo, né, de forma mais efusiva, eliminando a Argentina, tá? E tivemos também problemas, né, dentro do estádio, né, os torcedores argentinos infelizmente não se comportaram direito, provocaram os torcedores de Cabo Verde, tanto é que em um determinado setor, né, onde estava aglomerado os torcedores cabo-verdianos, os torcedores da Argentina jogaram copos de cerveja, né, fazendo provocações aos torcedores de Cabo Verde, né, infelizmente o jogo ficou marcado por conta disso, né? Então aí a Argentina avançou e agora vai pegar a seleção egípcia na próxima fase. Hoje, sábado, nós já vamos ter aí o início das oitavas de final, hein? Nós já vamos ter o início das oitavas de final com duas partidas, começando, né, agora 14h, entre Canadá e Marrocos, e às 18h, né, teremos o duelo entre Paraguai e França, né? Os dois primeiros times, duas seleções já classificadas para as quartas de final, a gente vai conhecer hoje. E amanhã, domingão, às 17h, a vez da seleção brasileira encarar a equipe da Noruega, e se o Brasil avançar, se Deus quiser vai avançar, vai pegar aí México ou Inglaterra, que vão se enfrentar às 21h do domingão. Os outros jogos aí do mata-mata, nós teremos o duelo entre Portugal e Espanha, além de Estados Unidos e Bélgica. E do outro lado da chave nós vamos ter Argentina e Egito, além de Suíça e Colômbia. Portanto, Fábio Brito, essas são as informações aí da Copa do Mundo. Eu volto na segunda-feira trazendo aí muito mais informações sobre esses jogos, né, que abrem aí a fase de oitava de final da competição. Forte abraço e até segunda-feira.
0: Ok, Manuel Lucas, muito obrigado, viu, pelas informações do esporte, notícias da seleção brasileira. E aqui, mais uma vez, renovamos a confiança, né, para que o Brasil amanhã, domingo, às 17h, possa fazer um grande jogo, possa vencer e passar para a próxima fase da Copa de 2026. Com fé, vamos chegar lá, né? Gente, por aqui finalizamos o seu Jornal Verdes Campos, segunda edição deste sábado, nosso último jornal da semana. A gente diz que você pode ter mais informações também lá acessando o nosso portal verdescampos.com.br, inclusive rever na internet, no canal do YouTube, o nosso jornal de hoje. Olha, hoje é sábado, o final de semana chegou para você, um fim de semana abençoado, com a vitória da seleção brasileira amanhã. A seguir você confere Marcelo Macedo e o sucesso total. Paz e bem para todos. E é pra frente que as malas batem.
6: Olá, amigos. Quem fala aqui é Franli. Quero dizer o seguinte: para você ter êxito na fé, você precisa ter fé. Se você não tiver fé, você não vai ter êxito. Saiba de uma coisa, que um dos melhores remédios, melhor antibiótico, é a fé. Você quer que dê certo sua fé? Se concentre, levante as mãos para cima, se encoste em qualquer, numa parede, em qualquer coisa, e peça a Deus aquilo que lhe interessa. E tenha fé. Se você fizer isso, vai dar certo, vai dar certo. Quem está falando aqui é Franli. Essa oração foi feita aqui na sede da Rede Rádio Verdes Campos, com todos os funcionários daqui da rádio. Todos nós fizemos com fé, pedindo para que você tenha saúde, nossos ouvintes, nossos queridos amigos. Então, só quero lhe dizer para você, tenha fé e reze conosco esse Pai Nosso.
11: Pai Nosso que estás nos céus, santificado seja o vosso nome. Venha a nós o vosso reino, seja feita a vossa vontade, assim na terra como no céu. O pão nosso de cada dia nos dai hoje, perdoai as nossas ofensas, assim como nós perdoamos a quem nos tem ofendido. E não nos deixeis cair em tentação, mas livrai-nos do mal. Amém. Ave Maria, cheia de graça, o Senhor é convosco. Bendita sois vós entre as mulheres, bendito é o fruto do vosso ventre, Jesus. Santa Maria, Mãe de Deus, rogai por nós, pecadores, agora e na hora de nossa morte. Amém.
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20: Olha, boa tarde pra você ligado na Verdes Campos Sat. Vamos lá então pra tarde de sábado. Vamos botar esse sabadão pra cima. Vamos juntos então.
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20: É verdade, vamos lá então, para todo o Brasil, vai começando agora o sucesso total. Alô você, muito boa tarde, olha, sejam todos bem-vindos à nossa programação. Chegamos aí no final de semana, olha, dia 4 de julho de 2026. A partir de agora, seu amigo Marcelo Macedo chegando para te fazer companhia a tarde inteirinha. Aí já ficaram muito bem informados, né? No Jornal Verdes Campos Sat, segunda edição, e agora vai pintando o programa Sucesso Total, e você vai chegando pra cá, porque a partir de agora tem música boa, tem descontração, tem sua participação, e claro, vamos deixar essa tarde do jeitinho que você gosta, aqui na mais popular do Brasil. Olha, sejam todos bem-vindos, tá? Pedindo licença pra entrar na sua casa com muito carinho. Benção, vó, que essa benção me traga felicidade e que traga também para você. 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Esta é a rádio da vovó, do vovô, do amigo caminhoneiro e dos nossos irmãos camponeses, os amigos do campo, os trabalhadores rurais. Mais um fim de semana pintando na área. E aí, como é que tá o final de semana com vocês? Tá bom, gente, final de semana de vocês? Olha, porque se não tiver, te prepara aí, porque vai ficar nota 10 a partir de agora na Rede Verdes Campos Sat. Hoje é sabadão, mais de 170 afiliadas conectadas ao vivo para toda essa nação, né? O Brasil que é gigante, tem dimensões continentais, e a gente vai então com essa tarde para você, de vocês, para você então interagir também. 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E você manda até o zap, vem participar com a gente a tarde inteirinha. 86 994 47 50 82. Manda o teu alô, teu abraço pra tua cidade e vem participar da Rede Verdes Campos Sat. Um grande abraço pra você. É sabadão e o fim de semana vai começando com tudo aqui na melhor tarde do Brasil.

0: Olha, bom demais aqui na sua tarde, tá aí brasas, brasas do forró, a música O Papel de Pão, é sucesso, a gente vai tocando tudo pra você aqui nessa super tarde. Alô Brasil, vamos chegando pra cá, olha, muita música boa do jeitinho que você gosta e você vai com a gente, tá? Estamos aí transmitindo via satélite pra todo esse país e é um prazer imenso estarmos aqui juntinho com vocês na programação, sucesso total, vem chegando pra cá porque aqui meu amigão, o teu sabadão é diferente, é um sabadão diferenciado. E você vai curtindo aqui, tá legal? Olha, vamos chegando, Verdes Campos Sat, a rádio de mais de 20 milhões de ouvintes, tá? E é um prazer imenso compartilhar essa tarde aqui com todos vocês. 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Olha, 2:22 agora. Cadê o ouvinte? Vamos nessa, vamos botar você agora aqui com a gente na melhor tarde. Sabadão tá aí pra gente aproveitar. Vamos juntos, alô você, boa tarde.
1: Boa tarde, Marcelo Macedo.
0: Boa aqui tarde.
1: É a Lenir da Chaca São Geraldo.
0: Oi, Lenir.
1: Eu gostaria de ouvir a música com Ricardo Braga, Uma Estrela Vai Brilhar, oferecendo pra meu marido, Genivaldo, oferecendo pra Dona Marinha, na Lagoa do Meio, oferecendo pro Gilvão em Pastos, em São João dos Patos, para minhas irmãs em Pastos Bons, Ritinha, Neto, Dendento, Adeus, Chico, Luzinete, Juaci, Judeci, Sabrina e Ritinha. Viu, Marcelo? E para você, Marcelo. Boa tarde.
0: Boa tarde, então, querido. Um abraço, Dona Geni. Um abraço pra vocês aí. Muito obrigado a todo mundo curtindo a Verdes Campos Sat. Muito feliz com a audiência de vocês. Alô, você. Boa tarde. Mais uma participação. Vamos chegando aqui.
2: Boa tarde, Marcelo Macedo. Marcelo Macedo, roda a música do... aquela música do Beto Barbosa, Preta. Fala pra mim. Oferecer pro tio do rei João das Duas Mulheres, pro meu cunhado aqui, o Giron, o Sete Quilo, o Gato Preto, o Girito, o Binti Rio, o Valdir ali da Carrosca, minha bela loura, minha mãe Deusuíta, o compadre Chico Gomes lá na Chapada Grande, o compadre Chiquinho do Bar lá em Alto, na rua Santo Antônio, E o Teixeira, aqui é o Teixeirão do Belém, município de Alto Piauí, Marcelo. Boa
0: tarde. Tá certo, Teixeira, obrigado pela participação, querido Teixeira, em Altos do Piauí. Valeu mesmo. Olha, vamos chegando, pessoal, mais uma tarde começando pra vocês aqui no Sucesso Total. Alô, boa tarde.
3: E aí, como é que tá por aí, minha amiga?
0: Tudo bom, amigão?
3: Desejar uma boa tarde.
0: Pra você também, boa tarde.
3: E um bom final de semana. Quem tá falando é o Antônio Alves, aqui do Coelho Neto, bairro Cajueiro. E se não for pedir muito, eu queria que você botasse a música também de Rulo Igreja. Me esqueci de viver. Me esqueci de viver.
0: Tá certo, meu amigão. A gente manda já.
3: Curtir e oferecer para todos os ouvintes da Rádio Verde Escapuçado, para você e para quem gostar da música. Não é a música de caminhoneiro, mas também quero oferecer para todos os caminhoneiros e para todos que gostaram da música. Desejo uma ótima tarde para você, meu amigo, que Deus abençoe você hoje e sempre.
0: Fica tá certo. Obrigado, Deus seu abençoe. Antônio. Deus abençoe também, Coelho Neto, no Maranhão, também ligados aqui na Verde Escapuçado. Alô, Coelho Neto, um abraço, muito boa tarde para todo mundo aí. É, chegando aqui com a gente na tarde da Verde Escapuçado. Vamos nessa, mais uma participação chegando. Alô, boa tarde.
4: Olha aqui, no Conjunto Agreste, o povo vai botar muito fogo. Aqui, aqui mora na praça.
0: Tá certo, amigo. A gente vai verificar aqui com o técnico, tá bom? Um abraço pra você, obrigado aí pela sua participação. É a dona Marilene, né? Dona Marilene, muito obrigado pela audiência. Vamos nessa, boa tarde, você ligado na Verdes Campos Sat.
5: Marcelo Macedo, aqui é a Sandra de Curralinhos. Que você tenha um sábado bem maravilhoso, tá bom, Marcelo? Marcelo, hoje eu queria ouvir a música da Marina Lima, Fugaz, só pra curtir, tá bom? Eu ofereço para você e ofereço para todos que estão ouvindo e curtindo a Verdes Campos Sat. E que todos tenham uma boa tarde.
0: Tá certo, sabadão, um abraço, viu, Sandrinha? Dá um abraço a todo mundo em Curralinhos do Piauí, chegando aqui para curtir mais uma tarde com a gente no programa das Multidões Sucesso Total. Alô, Marcelo Macedo, tô aqui ligadinha no seu programa. Um abraço, bom final de semana para você. Muito obrigado aí. Deixa eu ver o nome dela aqui. É a Dona Maria de Jesus. Dona Maria de Jesus, um abraço, Dona Maria de Jesus. Tudo de bom. Alô, Marcelo Macedo, com muita paz e saúde, desejo para você bom final de semana. Olha, Marcelo, tô aqui te acompanhando. Gostaria de ouvir a música Rebelde com a cantora Lilian. Bom final de semana, Francisca Souza de Duque Bacelar, no Maranhão. Dona Francisca, um abraço, Dona Francisca Souza, Duque Bacelar, no Maranhão.
6: Marcelo Macedo, boa tarde.
0: Boa tarde, vamos juntos.
6: Deixa eu lhe dizer, eu gostaria de pedir uma música do Zezé de Camargo e Luciano, qualquer uma.
0: Do Zezé. Zé de Camargo e Luciano.
6: Eu realizei o meu grande sonho há 38 anos, fã do Zezé de Camargo. No dia 27 de junho, o prefeito de Presidente Dutra, a 160 quilômetros da minha cidade, proporcionou um show com o Zezé de Camargo e eu fui. Foi o melhor
0: Olha
6: show
0: que
6: da
0: coisa
6: minha
0: boa.
6: Vida. Vi meus ídolos de pertinho.
0: Olha aí, matou aquela saudade,
6: tô,
0: né?
6: Muito feliz. Até hoje
0: realizou
6: eu fico me perguntando...
0: Sonho.
6: O que era sonho virou realidade. Eu nunca pensei de ver o Zezé de Camargo de perto e ouvir. E estou muito feliz, muito feliz, muito feliz. E ofereço a música para quem gostar. E quem oferece é Raimunda Viana, de Coroatá, Maranhão, do
0: tá Cito
6: Bike, no povoado Maíras.
0: Opa, dona Raimunda Viana, tá aí, os sonhos são mesmo pra gente correr atrás e realizar. E a senhora foi lá, 160 quilômetros e conseguiu realizar o sonho de ver de pertinho o Zezé de Camargo e Luciano. Que coisa boa. Um abraço pra senhora, querida. Muito obrigado, dona Raimunda. Parabéns aí pela sua conquista de ver de pertinho aí o Zezé de Camargo. Eita, coisa boa. Mulher, acho que a mulher ficou chorando lá pra até imagina a mulher chorando lá na frente do palco, emocionada. Eita, dona Raimunda, um abraço pra senhora, bom final de semana aí, dona Raimunda. E a gente vai seguindo, daqui a pouquinho eu trago mais participações, tá? Fique ligado.

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8: 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Ok, então, vamos lá, hora certinha para você ligando aqui na Verdes Campos Sat. Agora 2:36, hora de Brasília.
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8: Programação que faz a diferença, né? Olha, vem chegando pra cá, quer mandar um zap também, quer participar, quer interagir? Ó, então fica à vontade aqui pra participar do programa das multidões aqui, o Sucesso Total. 86994-475082. É o zap mais verde do Brasil, tá todo mundo ligado, todo mundo sintonizado. Olha, mais de 170 filhos. afiliadas por todo o Brasil. E é muito bom ter você aqui, tá? Você que vai chegando, vai sintonizando. Muito bom! 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

0: Olha, bom demais aqui na Verdes Campos Sat. Tá aí o sucesso, você conferiu aqui na nossa programação a música Muda de Vida com Zezé de Camargo e Luciano. Antes teve Fugaz com Marina Lima. Boa tarde. Olha, obrigado você que vai chegando aqui com a gente no melhor sabadão do Brasil. Fim de semana é assim, né? É desse jeitinho pra ficar legal, pra ficar bom demais. Tem que sintonizar na Verdes Campos Sat. Aproveitar e mandar um abraço a você também, você motorista de ônibus, de aplicativo, taxistas e os caminhoneiros também, né? A turma boa, os profissionais do volante estão aí, ó, nas estradas, rádio ligado na Verdes Campos Sat. Desejamos pra você, ó, bom fim de semana. Olha, hoje também você pode deixar o seu placar. Amanhã tem jogão, né? Amanhã tem jogão da nossa seleção.
1: Brasil!
0: Pois é, amanhã vai ter Brasil em campo, Brasil e Noruega. E você também, durante toda a tarde, pode deixar aí também o teu placar, né, pessoal? Dá aquela focinha aí pra nossa seleção brasileira de futebol. Agora 2:57. Boa tarde. Olha, vamos chegando, pessoal. Continua participando. Daqui a pouco a gente vai fazer mais um bloquinho aqui com sua participação, porque tem uma verdadeira multidão participando aqui do nosso sabadão da Verdes Campos Sat. Olha, você que tá em casa depois de uma semana inteirinha de trabalho. Marcelo, hoje eu tô só relaxando. Tô aqui na baladeira, tô te ouvindo. Olha, pra você, muito obrigado. Tá legal? Muita gente também no trabalho, nos plantões, muita gente também no barzinho, você que tá na churrascaria, tá no hotel, tá na fazenda, tá no sítio, tá na chácara, tudo de bom. Feliz sábado aí pra todo mundo. Agora tá chegando a cantora Lilian, né? A música Rebelde. Boa tarde pra você.

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0: Você ligado na Verdes Campos Sat, tá aí o sucesso então da cantora, né? O bilhetinho apaixonado, a cantora Kátia Silene, é do passado de presente pra você. Olha, feliz tarde, vamos chegando. Olha, mais uma tarde pra você ligado aqui no Sucesso Total, transmitindo via satélite pra todo o Brasil aqui no nosso sabadão. 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Agora 3:14, hora de Brasília. Vamos botar o pessoal agora no ar, vamos nessa. Alô, você, boa tarde, mais uma participação chegando aqui, boa tarde.
1: Boa tarde, sou eu, Anaíldo. Passa aí, mar de carinho, com o Amado Baquete, eu quero ouvir.
0: Muito bem, o Mar de Carinho.
1: É eu, Anaíldo, aqui de São Mateus, Maranhão, teu ouvinte.
0: Muito bem, então, tá aí o Anaíldo de São Mateus, Maranhão. Obrigado, viu, Anaíldo? Boa tarde pra você, tudo de bom, meu amigo. Vamos lá, mais um ouvinte chegando, boa tarde.
2: Boa tarde, meu amigo Marcelo Macedo, rapaz, aqui é o Filhão do Canto da Palmeira, Cabeceira, Piauí, quero ouvir o... eu quero ouvir a música do Melô do Rádio, viu? Também pro meu ouvir aqui, felicito pro meu filho Henrique Vaqueiro, Paulo Ricardo, que é meu filho, minha esposa Júlia, meu amigo que eu tô entrando da Vila Nova Zelândia, meu amigo que está lá nos tanques, viu? Meu amigo aqui, Chico Ribeiro e a Solimar aqui, certo, da Canaíba. E todo mundo que tem curtindo essa rádio maravilhosa aí, viu, amigo?
0: Muito nós, bem, viu? Meu amigo.
2: Eu pra cá de hoje pro Brasil, vai ser 3x2.
0: 3x2, Brasil. Junto,
2: Marcelão.
0: Pronto, tá certo, filho. Obrigado pela participação. O jogo é amanhã, não é hoje não, viu, rapaz? O jogo é amanhã, no domingão, a partir das 17 horas. Um abraço pra você, obrigado pela participação. Nosso amigo filho, diretamente de Cabeceiras, no Piauí. Vamos nessa, mais um ouvinte chegando. Boa tarde pra você, ligado na Verdes Campos SAT. Vamos lá. Vamos trazer o ouvinte aqui chegando, pronto.
3: Boa tarde, Marcelo Macedo. Aqui quem fala é o Francisco.
0: E aí, Francisco?
3: Marcelo Macedo, eu gostaria de ouvir o sucesso da Diana. Por que brigamos? Eu quero dedicar, em primeiro lugar, para a vovó Clésia e para a vovó Lúcia e para todos que estão na escuta do seu programa e para minha irmã Marisa Graça no Passatempo e para meu irmão Antônio Mordarara.
0: Muito bem, valeu.
3: Maria.
0: Yeah. Valeu então, Fransquinho, ligado em Coivaras, no Piauí. Um abraço para você, Fransquinho, obrigado pela participação. Alô, boa tarde.
4: Boa tarde, Marcelo. É a Sônia aqui de Passos Bons. Coloca aí para mim, Bruno e Marrone, Bijuteria. Só pra curtir mesmo.
0: Muito bem, Sônia. Um abraço, viu, Sônia? Pastos bons do Maranhão, Bijuteria, daqui a pouquinho do Bruno Marrone. Aqui na tarde de sábado. Eita, final de semana recheado de coisas boas. Obrigado, Churminha. Mais um ouvinte.
5: Aqui é fora de casa.
0: Aí, rapaz.
5: Vou lavar minha moto aqui.
0: Vamos mandar um vídeo aí, ó. Tá ligado lá, ó.
5: Daqui a pouco, viu? Vai lá assistir o jogo do Brasil. Só que não pode estar junto,
0: tá? Tá certo então, tá aí ligado em Coroatá, no Maranhão, tá lavando a moto lá, olha, ó, tem uma cervejinha, caixa de som, olha a Rua da Caema aí, produção, Rua da Caema, é asfaltada lá, Rua da Caema, um abraço, a vizinhança lá também, tá certo, amigão, tá dando um grauzinho, lavando a motinha, caixinha de som, tomando uma cervejinha e a companhia é a Verdes Campos SAT. Ele mandou um áudio também, vamos lá.
6: Alô, alô, boa tarde, Marcelo Machado, rapaz, e aí, Marcelão? Rapaz, aqui é o Custódio aqui, cidade de Coroatá. Acabou de dar um sereno bom aqui, viu? Agora, nesse tanto, viu?
0: Ah, teve um sereninho aí, coisa
6: Marcelo,
0: boa.
6: Marcelão, gostaria de ouvir aí, rapaz.
0: Diga aí.
6: O Roberto Miller, viu?
0: Roberto Miller.
6: A Luz Negra, viu? Vou oferecer aqui pra galera da Rua da Carrema. Aqui em Coroatá, estado do Maranhão, viu?
0: Um abraço pra vocês então em Coroatá. Valeu, amigão. Muito obrigado pela audiência, pela companhia. Tá lá se divertindo. Já lavou a motinha, tomando uma cervejinha, caixinha de som. E o sabadão na Verdes Campos SAT, fica tudo de bom. Um abraço a vocês na Rua da Caima. Valeu, seu Custódio. Alô, você, boa tarde.
7: Marcelo Macedo, boa tarde. Marcelo Macedo, deixa eu te falar. Eu, como sou brasileira, como nós todos somos brasileiros, o meu placar amanhã é 2-1 para o Brasil.
0: Muito bem, 2-1 para o Brasil.
7: 2-1 para o Brasil.
0: Coisa boa.
7: Sabia?
0: Uhum.
7: Pois é, 2-1.
0: Boa sorte, né?
7: Para o Brasil.
0: Muito bem, então, dona Domingas, um abraço pra senhora, tá aí em São João da Serra, no Piauí. Ela é o povo lindo de São João da Serra, um abraço pra vocês aí. 2-1, dona Domingas. Tá bom, o que vale é a vitória, mesmo que seja assim um pouco apertado ali no 2-1, mas o que vale mesmo é a vitória. Vai lá, gente, pode deixar o teu placar, vamos nessa força aí pra nossa seleção, gente, vamos acreditar no nosso futebol, né? Vai dar certo, sim. Grande abraço, tá todo mundo ligado, vamos lá, mais ouvinte. Muita mensagem chegando, obrigado, viu, Brasil?
8: Boa tarde, Marcelo Macedo. Marcelo, aqui quem fala é Maria dos Reis, São Gonçalo do Piauí. Eu gostaria de ouvir a música de Pepe e Neném. Qualquer um delas, só para curtir.
0: Muito bem, tá certo então, querida. Muito obrigado pela participação. Tá aí a dona Maria dos Reis de São Gonçalo do Piauí, Pepe e Neném. Grande abraço. Alô, você, boa tarde.
9: Boa tarde, Marcelo Macedo. Marcelo, bate a música para mim do Zé Roberto. Arrumei o amor meu que eu sei e mandei na foto que ele pediu faz tempo, você nunca deu.
0: Muito bem, um abraço à nossa querida amiga Dona Joana, obrigado Dona Joana. É, já tem um amor melhor do que o seu do José Roberto, não é isso? A gente manda daqui a pouquinho. Alô, boa tarde.
10: Boa tarde, Marcelo. Marcelo, gostaria de ouvir Fábio, Borbulha de Amor, pra me oferecer pra toda a minha família, pra você, Marcelo. Boa tarde.
0: Muito bem, Antonieta. Obrigado, Antonieta. Feliz tarde pra você. Bom final de semana aí, querida Antonieta. Eita, gente, é muita mensagem. Alô, você, boa tarde.
11: Boa tarde, Marcelo Macedo. Tô te passando aí um áudio aí. Brasil vai Dá um, vai botar só um. 1-0. Eu sou do time aí, o Brasil. Eu falo, é o Crespo, em Águas Belas, Municipal d'Água, Piauí.
0: Seu Clécio, diretamente de Pau D'Arco do Piauí. Ah, seu Clécio, o placar vai ser magrinho, né? 1-0 só? Rapaz, é muito perrengue. Você imaginou você ficar ali só torcendo pelo aquele 1-0, rapaz? É muito perigoso 1-0, né, produção? É perigoso demais. Vai que empata, vai pra prorrogação, pros pênaltis. Rapaz, não querer esse sufoco aí não, viu? Tá certo, seu Clécio. Obrigado, queridão, pela participação. Vamos lá, então, a gente vai seguindo com muito mais sucesso. Agora tem Raça Negra, Vida Cigana. Vamos curtir o sucesso? Vamos nessa.

0: Olha, muito bom, bom demais, hein? Você ligado na Verdes Campos Sat, tá aí o sucesso, então você conferiu com a gente, né? A música do Roberto Miller, a música Luz Negra. Ok, então, vamos fazer agora um intervalo, é isso? Então tá bom, vamos fazer um intervalo rapidinho, a gente volta já, trazendo muito mais sucesso, então, pra você ligado na mais popular do Brasil, na tarde de sabadão. Fica aí, a gente volta em instantes.
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0: Ok, então, vamos nessa. Estamos de volta com o programa Sucesso Total. Obrigado a você pela companhia. Feliz sabadão. Olha, você continua participando. Manda teu zap, manda teu alô e vem participar aqui com a gente. É 86 994 47 50 82. É o zap mais verde do Brasil, onde você interage. Fica à vontade. Manda um abraço pros amigos, pra família. Pede uma música musiquinha também que você gosta e vem fazer parte aqui do nosso sucesso total. Grande abraço! É a tarde de sabadão, dia 4 de julho, né, gente? Expectativa aí muito grande. É pro jogão de amanhã, Brasil e Noruega. Vai ser duelo de titãs, né? Quem é que vai se classificar para as quartas de finais? Tomara que seja o Brasil, né? Vai depender, claro, do empenho dos jogadores. O Ancelotti também botar os bons jogadores para jogar mesmo, né, produção? Deixar esse negócio de panelinha, que esse negócio de panelinha não ganha jogo. E aí a gente vai ficar então na torcida para que se possa fazer uma grande exibição à seleção brasileira de futebol amanhã, 5 horas da tarde. O Brasil inteiro já está vivenciando esse momento realmente de muita expectativa, muita ansiedade para essa partidaça do Domingão. Amanhã vai, promete parar o Brasil, 5 da tarde, Brasil e Noruega, valendo aí pelas oitavas de finais da Copa do Mundo lá nos Estados Unidos.
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0: Olha, muito bom o sucesso. Então você curtiu na Verdes Campos Sati a música aí de Amado Batista, Mar de Carinho. Rapaz, música linda demais, hein? E você então já curtiu aqui com a gente na mais popular do Brasil, Verdes Campos Sati. Mais de 20 milhões de ouvintes com a gente, né? Tudo de bom, pessoal. Muito obrigado pela sua audiência, pela companhia aqui na Rede Verdes Campos Sati. Mais de 170 afiliadas a todo vapor aqui no nosso sabadão. Ok, agora deixa eu chamar você aqui para você conquistar o teu tão sonhado óculos de grau e o óculos de sol também, né? Perfeito, gente. Como é que tá a visão aí, hein, meu povo? 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Olha, vamos lá, deixa eu mandar mais abraços aqui pra nossa audiência, aqui no nosso sabadão, sabadão demais aqui na mais popular do Brasil. Alô, boa tarde. Bem,
1: boa tarde, aqui mais uma vez, passando um áudio pra você. Meu, troca as músicas que foram pedidas tudo em passado, menos a minha.
0: Qual foi a
1: minha
0: sua? Música.
1: Júlio Grezzi, Esqueci de Viver.
0: Ah, Júlio Grezzi vai sair agora nesse bloquinho, amigão. 2x1
1: pro Brasil, 2x1.
0: 2x1 para o Brasil, a música Esqueci de Viver. Olha, se tiver aqui no sistema a gente bota, tá? Esqueci de Viver. Essa música é muito boa, né? E a gente vai tocando pra você na Rede Verdes Campos Sati. Muito obrigado, viu, gente? Você que tá aí chegando, essa música a gente não conseguiu localizar, viu? A música Esqueci. Vou botar uma outra aqui, vou botar uma mais bonita ainda, viu, meu amigão? A música Manuela. Eita, sucessão! Boa tarde, Marcelo. O placar do jogo vai ser 2x1 para o Brasil. Marcelo, é o Fransquinho do Campo Alegre. Ô, Fransquinho, boa tarde para você, meu caro amigo. Alô, boa tarde.
2: Boa tarde, Márcio Macedo. Quem fala é João Galdino, aqui de Viçosa, do Ceará. Queria Viçosa, pedir música
0: boa tarde,
2: hoje ao som de Osana, O Amor e o Poder. Queria dedicar para todos os ouvintes na escuta da Verdes Campos Sati. Eu escuto a Verdes Campos Sati pelas ondas da Verdes Campos Sati de Granja, Ceará. Um forte abraço a todos, boa tarde e um ótimo fim de semana.
0: Tá certo pra você também, viu, João? João Galdino, tá ligado lá pela Verdes Campos Sati de Granja, 106,3, né? Ligadão na 106,3, uma boa tarde também pra Camusim. Alô, Camusim, Uruoca, Granja. Chegamos aí nessa região com tudo e muita gente já chegando aqui pra, claro, acompanhar a mais popular do Brasil. Oh.

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1: Muito bem, hora certa para você agora, 4:01, hora de Brasília.
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1: É isso aí, Brasil. Vamos lá, então, estamos de volta aqui na nossa programação aqui do Sucesso Total no Sabadão.
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1: Ok, você continua com a gente em todo o Brasil. Que alegria, que satisfação é ter vocês aqui toda tarde, né? Curtindo o programa Sucesso Total. E dizer pra vocês, gente, ó, segunda-feira, atenção, segunda-feira a gente vai ter aqui uma nova programação na Verdes Campos Sati. Marcelo Macedo vai ficar no Sucesso Total só no sábado, tá? E é de segunda a sexta-feira a gente vai estar no Balança Brasil às 7:30 da manhã. A gente vai trocar o chá da tarde pelo café da manhã. E aí, a partir de segunda-feira, dia 6, agora, segunda que vem, a gente vai estar no programa Balança Brasil, balançando todo esse Brasil, tá? Acordando você, dando aquele bom dia e tocando muita música boa. E a nossa amiga querida Nete Campos vai aí de segunda a sexta-feira pro sucesso total, ok? Tá combinado? Posso contar com a audiência de vocês? Pode ser. Segunda-feira agora, às 7:30 da manhã. Bom dia, bom dia, bom dia. Vamos começar bem o nosso dia acompanhando Balança Brasil. Muitas dicas de saúde, de hospedagem, informações também, sua participação, descontração, a sua manhã em alto astral é na Verdes Campos Sátia, a partir de segunda-feira, Balança Brasil. Não percam, gente. Faço o convite para você tomar aquele cafezinho com Marcelo Macedo, a gente comer aquele cuscuz também, né? Comer aquele cuscuzinho. Aí bota um queijinho também pra torrar a produção, joga por cima aí do cuscuz, aquele ovinho estralado pra gente começar bem o dia. Vai ser demais. Segunda-feira então, Balança Brasil com Marcelo Macedo, e eu convido você pra você tomar aquele cafezinho na programação da Verdes Campos Sátia. Cadê o galo? Já tá por aí? Rapaz, o galo já tá aí aqui, olha. Olha aí.
6: Oi, bom dia!
1: Pois é, o nosso dia vai começar muito bem. Fique ligado, depois do Jornal Verdes Campos, primeira edição, já tem Balança Brasil chegando na sua manhã, na Verdes Campos Sat. Pessoal, vem pra cá curtir, porque vai ser realmente

0: 4 da tarde, 17 minutos, hora de Brasília. Tá aí um grande sucesso na voz da cantora Diana, a música Por Que Brigamos, hein? Por Que Brigamos, gente? Vamos deixar esse negócio de briga de mão, vamos colocar o amor em evidência, que é muito melhor. Olha, antes teve o Pixote, o grupo Pixote, o sambazinho aqui do Pixote, a música O Brilho de Cristal, Marinês e Marcos Faria, a música Bulicuntu, e a gente vai com vocês. Mais uma tarde aí, sabadão, e o sabadão vai até 5 horas e 30 minutos aqui no programa Sucesso Total, e a gente vai ouvindo só cantiga boa, né? Deixa eu mandar um abraço aqui ao seu Nonato, rapaz, lá na cidade de Piripiri. Marcelo, hoje a nossa cidade de Piripiri tá completando 116 anos, e eu quero aproveitar e mandar um abraço pra todos aí em Piripiri. 116 anos dessa cidade tão bonita, conhecida no Piauí como a terra dos humoristas, né? Rapaz, é humorista demais vindo de lá. É, o pessoal lá gosta, né, de contar piadas, histórias. Um abraço, Piripiri. O melhor de Piripiri é o seu povo, a sua gente. Abraçando vocês aí. É um prazer da Rede Verdes Campos SAT estar presente aí no município de Piripiri, abraçando todos os piripirienses ligados aí na frequência. Tem duas frequências lá da Verdes Campos SAT. Você pode sintonizar ou na 104.1 ou então na 102.9. Duas frequências aí das afiliadas para vocês aí na linda cidade de Piripiri, conhecida como a Terra dos Quatro Is. Tá certo então. Alô, Piripiri, parabéns! 116 anos de emancipação política. Abraço, Piripiri! Aproveitamos a dar um abraço aí pra Ana Lu, que não perde o programa. A Dona Maria de Jesus também ligada com a gente, né? O seu Constâncio também, todo mundo aí em Piripiri, abraçando a Verdes Campos SAT. 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Olha, vamos nessa então. Deixa eu mandar mais abraços agora. Ah, tem ouvinte aqui, tem. Então tá bom. Um abraço pra você chegando aqui na tarde de sábado. Marcelo Macedo na sua companhia. E é bom demais ter você do outro lado só curtindo aqui a programação. Vamos lá, boa tarde pra você.
1: Boa tarde, nosso amigo. Como é que tá por aí? Bota um forrozão pesado pra gente ouvir.
0: Pronto, vamos que ouvir um forrozão pesado, né? Muito obrigado aí, o seu Francisco. Obrigado, seu Francisco, pela audiência, pela companhia. Alô, você, boa tarde.
2: Marcelo, boa tarde, Marcelo. Marcelo, comece aí esse lereado aí com Toca do Vale. Dona Maria aqui do Parque Estrela, Sampaio.
0: Muito bem, do Parque Estrela, o lereado com Toca do Vale, né?
2: 2-1, Brasil.
0: Muito bem, tá certo. Um abraço pra senhora aí em Campo Maior, ligadinha na Verdes Campos, aqui no nosso Sabadão. Dona Maria de Jesus, um abraço pra senhora, querida. Alô, Rodrigues, tá ligado na Verdes Campos Sátio? Ô, Marcelo, tô aqui na região do Disseu, rapaz. Bom final de semana pra você e toda a minha família, Marcelo. Amanhã é meu aniversário. Ô, Rodrigues, já quero antecipar aqui, te mandar aí um feliz aniversário. Desejar muita paz pra você, muita luz. É tudo de bom na sua vida, tá bom, amigão? Obrigado mesmo pela sua companhia aqui com a gente. Vamos lá, boa tarde, mais um ouvinte.
3: Alô, Marcelo Macedo, boa tarde, tudo bom com você?
0: Tudo bem, amigo? Tudo certinho.
3: Aquela é pra Santa Rosa, Paraíba, pra Campina Grande. Marcelo, eu tô ligando pra desejar você uma boa tarde. Que Deus abençoe você, que você tenha um domingo abençoado e que você tenha um novo programa abençoado por Jesus, viu?
0: Segunda-feira, viu?
3: Deus abençoe você.
0: 7:30 da manhã.
3: É que você é. Marcelão, eu vou pedir uma música com o Reinaldo Rossi. Vou começar tudo de novo.
0: Vou
3: oferecer pra você e pra todos os ouvintes, viu?
0: Tá certo então, seu Lourenço. É verdade, seu Lourenço. Só segunda-feira eu conto com a sua audiência, tá? Marcelo Macedo no Balança Brasil. Mas no sábado, seu Lourenço, a gente tá aqui à tarde, tá? No sabadão tem sucesso total com Marcelo Macedo. Mas de segunda a sexta-feira agora, pra toda a rede Verdes Campos Sat. Você que só acompanha a gente, né? Só no sábado agora vai ter a oportunidade também pra acompanhar todo dia o Marcelo Macedo na sua cidade, viu, gente? Porque segunda-feira é pra toda a rede Verdes Campos Sat, pra Antena Parabólica no canal 365. 170 afiliadas também com a gente, né? E a gente vai fazer um programa para toda a rede nacional. Vai ser um programa muito bom. Espero que todo mundo goste aí, com informação, dica de saúde, sua participação, descontração e aquele cafezinho da manhã para a gente começar já com tudo, né? É, meu amigão, você que vai também sintonizar a gente no trabalho durante toda a manhã, vai ser um prazer imenso te fazer companhia. Quase ali chegando também na hora do almoço. Vai ser tudo de bom. Segunda-feira, Balança Brasil, com Marcelo Macedo às 7:30 da manhã. Bora acordar cedinho, meu povo. Vamos comer aquele beijozinho, produção. Vai ter cuscuz também? Vixe, Maria. Então o negócio vai ser bom. Mas eu digo uma coisa, é pra assar um ovinho, tá? Estralar um ovinho, colocar em cima do cuscuz. Pra gente arrochar aqui de manhã cedo. Grande abraço, gente. Balança Brasil, segunda-feira, 7:30 da manhã, pra toda a rede Verdes Campos Sat. Te prepara aí que vem coisa boa. E a nossa amiga Nete Campos vai pra tarde, parte da tarde, né? De segunda a sexta-feira, Nete Campos aí, no sucesso total. E eu, Marcelo Macedo, com você no sábado. Sábado a gente faz aqui o sucesso total pra vocês, pra matar a saudade do sucesso, tá bom, gente? Vamos nessa. Cadê a Irene? Fala, Irene!
4: Boa tarde, Marcelo Macedo. Aqui quem fala é Irene, esposa do Raimundo Cunha, agente de venda dos produtos GF8, diretamente de Campo Maior. Quero mandar minha boa tarde para todos os clientes GF8 de Raimundo Cunha, Irene, que Deus abençoe a todos e a nós e a cada um deles. Um abraço. Mandar minha boa tarde para Dona Rosalima, seu Carneiro, José Romão, Dona Conceição, Naldo do Meio, Dona Ana Roberta e seu Joaquim, no Cidade Nova, Dona Maria.
0: Pronto, todo mundo ligado aí na Verdes Campos Sat. Obrigado, querida. Vamos nessa. Alô, você, boa tarde.
5: Marcelo, boa tarde, Marcelo. Aqui é a Remédio Carnaúba, Pedro Segundo. Quanto tempo, viu, Marcelo? Ele tava ouvindo, mas não tava pedindo, porque meu celular deu problema, mas agora já está normal e eu gostaria de ouvir a música, qualquer música aí do seu programa, qualquer música do programa, ia dedicar aqui para meus netos, Caio, a Fernanda e o Bernardo, e para toda a minha família aqui naquele segundo. Um abraço, Marcelo, tá? Com muita saudade de ouvir a sua voz.
0: Também. Tá certo, um abraço pra Pedro II no Piauí, a terra da Opala, né? Tão bonita a cidade de Pedro II. Um abraço, querida, prazer ter a senhora novamente. O celular dela tava com probleminha, a produção tava com probleminha, agora consertou, agora tá tudo 100%, tá bom? Um abraço pra Pedro II. Alô, você, boa tarde.
6: Tem uma boa tarde, Marcelo Macedo, é o Panelada, chegando aqui em Timó, em busca ali de capital dos cabeças chatas, Fortaleza. Gostaria de ouvir a música de Raul Seixas, Capim Guiné.
0: Muito bem, tá aí o caminhoneiro Panelada, rapaz, vai já chegar lá, portanto, no Ceará, em Fortaleza, né, Panelada? Obrigado, seu Panelada, pela companhia aqui com a gente na Rede Verdes Campos Arte, tudo de bom. Bom final de semana aí, Panelada. Alô, boa tarde.
7: Boa tarde, Marcelo Macedo, boa tarde. Qual é seu placar amanhã, Marcelo Macedo? O time amanhã vai ser um jogo duro.
0: Ah, o meu placar do jogo, né?
7: Amanhã vai ser um jogo duro, Marcelo
0: Macedo. Vai ser parada dura, meu amigão.
7: É o seu Lino, aqui do passa tempo, você fica pro maior.
0: Olha, amanhã eu tô indo aqui no 2-1, tá bom, seu Lino? Vou arriscar meu placazinho também, 2-1 para a Seleção Brasileira de Futebol e é capaz de dar até 3-1, viu? Torcida não vai faltar, vamos empurrar a nossa seleção, gente, amanhã tá prometendo parar o Brasil, viu, gente? Realmente uma expectativa gigantesca.
8: Brasil!
0: E aí, o que resta agora é o técnico Ancelotti colocar as peças certas, produção, tem muito jogador bom no banco, rapaz, tu sabia disso? Tem ou não tem? Tem muito jogador bom no banco. Aí como é que faz pra entrar? É o homem botar o jogador no campo, rapaz. Ave Maria, Ancelotti. Bora botar o time certinho lá, rapaz, senão não vai não. É isso aí. Obrigado aí, seu Lino. Muito boa tarde. Alô, Marcelo, tô aqui. Marcelo, te ouvindo em Itaporanga, na Paraíba. Olha, Marcelo, a festa vai ser grande, hein? Eita, rapaz, vai ser sim. Um abraço pra você, Itaporanga, na Paraíba, nosso amigo Araújo. Obrigado, Araújo. Alô, Marcelo Macedo, queria pedir uma música pra você de Roberto Carlos, A Montanha, só pra curtir, a do Carmos em Altos do Piauí. Valeu, do Carmo, um abraço do Carmo. Alô, você, boa tarde. Oi,
9: Marcelo Macedo, passando aqui pra pedir uma música de Mastruz com Leite.
0: Mastruz com Leite, um forrozinho.
9: Uma música de Mastruz com Leite, oferecer para meus filhos, meus amigos, todo no passatempo. Vai ser de do time, vai ser 2-1, 3-1 do Brasil.
0: 3-1, é isso? Pronto, 3-1.
9: Viu? Maria das Graças, passa a tempo.
0: Muito bem, Maria das Graças, entendi então. Valeu, Maria das Graças, um abraço, querida. Muito obrigado pela companhia. Alô, você, boa tarde.
10: Boa tarde, Marcelo Macedo, aqui é Nazaré de São João dos Patos. Rapaz, que bom, você vai voltar hoje segunda-feira. Agora o Correio da Semana, a gente tá ouvindo sua mãe. Rapaz, a gente tava com saudade, viu? Rapaz, que bom, né? Muito bem, eu queria que você rodasse a música de Paula Fernandes, qualquer uma de Paula Fernandes. Só pra curtir, viu? E muito obrigado. E que seja bem-vindo ao seu novo programa.
0: Muito bem.
10: Com saudade, viu?
0: Dona Nazaré, vai ser um prazer lhe fazer companhia todas as manhãs aqui na Verdes Campos Arte. E esse programa ele vai pra toda a rede, tá? Vai pra todas as afiliadas. Toda a rede Verdes Campos Arte vai ter oportunidade de acompanhar o novo Balança. Balança, Balança Brasil, na sua manhã, em alto astral na rede Verdes Campos Arte. Eu conto com a audiência de vocês, tá? Boa tarde, Marcelo, tô te ouvindo, Maria Hilda. Ô Maria, tudo bom? Maria Hilda, boa tarde pra você também, Maria. Vamos seguindo agora, vamos atender aqui a Antonieta, Borbulha de Amor.

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6: Boa tarde!
7: Uma das mais lindas canções da Calcinha Preta, nos seus 15 anos de sucesso.

aí a gente vai matando a saudade na Verdes Campos Sátio, sucesso então da cantora Rosana, O Amor e o Poder, né? Um clássico da cantora Rosana pra matar a saudade. É a sucessão aí dos anos 80. Você conferiu também a banda Mastruz com Leite. No comecinho teve Calcinha Preta também. Agora a gente vai de informação. Vamos lá então, trazendo informações diretamente aqui do portal verdescampos.com, atualizando as últimas notícias para vocês agora. Olha, número de mortos por terremoto na Venezuela já sobe para 2.645. Meu Deus do céu, né, gente? É alarmante, né? Olha, o número oficial de mortos em decorrência de dois terremotos que aconteceram no dia 24 de junho na Venezuela já chega, portanto, a 2.645 pessoas mortas, infelizmente, né? Olha, segundo comunicados mais recente aí divulgado pelo Ministério das Comunicações, os feridos já somam 12.666 até o momento. De acordo com números oficiais, o comunicado informa que ainda 6.462 pessoas foram resgatadas com vida. Ainda bem. Famílias assistidas aí pelo governo já chega a 86 mil. O governo venezuelano calcula que mais de 15 mil tenha ficado sem moradia. Estimativa que a Organização das Nações Unidas, a ONU, não conta, contudo aí cerca de 50 mil ainda estão desaparecidos aí em decorrência do terremoto, dois terremotos fortíssimos que aconteceram, portanto, lá na Venezuela no dia 24 de junho. A matéria completa você acessa agora no portal verdescampos.com.br. A informação na hora em que ela acontece, você então já fica ligado aí no portal, vai acessando aí, tá, gente? Muita informação, informação de credibilidade. Informação também que chega. Olha, uma influenciadora de 27 anos foi assassinada a facadas lá pelo ex-namorado no Ceará. Infelizmente, mais um caso de feminicídio, né? Olha, pé de meia, nascidos em setembro e outubro, recebem já a parcela aí. É, meu amigo, do pé de meia, dinheiro já foi depositado aí nas contas. Polícia Militar do Piauí prende dois homens suspeitos de furto qualificado e receptação em Amarante, no Piauí. Brasil entra em campo amanhã para enfrentar a Noruega. Essas e outras informações já estão aí postadas no portal verdescampos.com.br. A informação na hora em que ela acontece. 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
4: Muito bem, vamos lá então, estamos de volta aqui na nossa programação aqui no Sabadão, tudo de bom? 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Um abraço pra você que tá na estrada, né? Muita gente na estrada ouvindo a Verdes Campos Sat, tudo de bom pra você, bom final de semana. E aí amanhã tem Brasil, expectativa vai só crescendo aí para esse jogão da Seleção Brasileira de Futebol. Bola na rede, Brasil! Vamos nessa, boa tarde pra você. Olha, vamos chegando. Olha, pessoal, vamos que vamos, né? Olha, Verdes Campos Sat é a rádio de mais de 20 milhões de ouvintes e é um prazer imenso compartilhar essa tarde com vocês aqui, porque aqui a programação é diferente. Alô, boa tarde.
5: Alô, Marcelo. Ela é isso aí, Marcelo. O jogo amanhã vai ser 2-1, viu?
4: Muito bem, tá aí, rapaz. O seu Laércio dizendo que amanhã o jogão vai ser 2-1 para o Brasil. Obrigado, seu Laércio, pela participação. Vamos dar essa focinha aí, pra seleção brasileira, né, amigo Laércio? Alô, meu querido Marcelo Macedo, aqui é seu amigo Ananias Pontes em Coroatá, rapaz. Olha aqui. Tô feliz, Marcelo. Você vai voltar pra rede, vai pegar aqui na nossa cidade, nas manhãs matutina. Grande abraço, muito obrigado, tá bom, amigão? Conto com a sua audiência, tá? Ananias Pontes. Segunda-feira, viu? 7:30 da manhã. Conto com vocês aqui na Verdes Campos.
6: Oi, boa tarde, Marcelo.
4: Boa tarde.
6: Tudo bem com você? Que saudade, nunca mais tinha ouvido sua voz. Sua voz é muito linda.
4: Muito obrigado,
6: olha,
4: querida.
6: Marcelo. Peço que você rode uma música pra mim aí com o Felipe e qualquer uma. Só pra mim curtir mesmo. Tchau. Muito obrigado.
4: Muito bem. Obrigado, viu, Luísa? Ligadinha Verdes Campos Sat. Um abraço pra você. Tudo de bom, Luísa. Obrigado pelo carinho da audiência, tá bom? Vamos nessa. Oi, Marcelo. Uma tarde linda pra você. Maria José, lá de Capitão de Campos do Piauí. Um abraço, tá? Valeu mesmo. Suzana Frota, Marcelo, me manda o zap aí do Bruno GF8. Vou mandar pra você agora, tá bom, querida? Obrigado aí pela sua companhia na Rede Verdes Campos SAT. Oi, Marcelo, bom trabalho pra você. É a Mari Omeire Reis de Campo Maior. Tudo bom, Meire? Um abraço pra vocês em Campo Maior, no Piauí, ligadinha na Verdes Campos SAT na tarde de sabadão. Aqui o sabadão é bom demais, hein? Vamos seguindo agora com a Cláudia Barroso. Boa tarde pra você ligado na mais popular do Brasil.

0: Olha, bom demais, aí você ligado na Rede Verdes Campos Sat, a música da cantora Paula Fernandes, Sensações. E você já curtiu com a gente no Sabadão? Eita, Sabadão, maior e melhor Sabadão do Brasil é aqui na Verdes Campos Sat, né, amigos? 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

0: Aí o sucesso então de Alípio Martins, essa daí foi a nossa última de hoje. Obrigado Brasil por tamanho carinho, por toda a audiência. Sábado que vem tem mais sucesso total aqui em Rede Nacional, tá? E o nosso encontro tá marcado segunda-feira, 7:30 da manhã. É pra você acordar cedinho e tomar aquele cafezinho com a gente. O nosso boa tarde de segunda a sexta-feira agora vai ser bom dia. Aguardo vocês, tá? Segunda-feira a partir de 7:30 da manhã. Balança Brasil, nosso encontro. E no sábado, sucesso total na parte da tarde. Valeu, gente. Obrigado demais pela audiência, pela companhia, por mais uma semana. Agradecer o nosso bom Deus por tudo, né? Por todas as bênçãos que tem colocado nas nossas vidas, produção. Agradecendo em primeiro lugar a Deus e a todos aqui da Rede Verdes Campsat pelo companheirismo e, claro, pelo trabalho que a gente vem fazendo por aqui na Rede Verdes Campsat. Agradecer também ao nosso amigo Franli, GF8, pela oportunidade, né, produção? Sem o Franli, a gente não estaria aqui. Jackson Souza também é o nosso diretor. Valeu, turma! Até o nosso encontro de segunda-feira, 7:30 da manhã. Um abraço pra você. Fiquem com Deus. Bom final de semana e amanhã bom jogão aí da nossa seleção, né? Brasil. Eita, Brasil! É bola na rede, Brasil! Vamos fazer a alegria desse povo! Brasil. 17:00 da tarde amanhã o jogo, viu, gente? Você que deixou o placar também aqui no programa, agora é só aguardar o jogão. Tchau, gente! Bom final de semana! 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Pra você uma boa tarde e até segunda-feira. E é como eu digo sempre, coloca Deus no coração e nada mais.
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2: Primeiro duelo do Fábio Jonathan Davis.
3: Estamos chegando linda pelo sistema de comunicação Verdes Campos Sat, né? Com seu Rádio Notícia de hoje.
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5: da seleção marroquina, que está em sexto no ranking mundial. Para você ter uma ideia, o Brasil está em quinto. Olha a campanha de Marrocos nas últimas temporadas. Enfiada de bola para ele. David limpou, vai bater dali. Pô, não pegou! O desvio de cabeça, outra bola para a área. O Luacei tenta a bicicleta. Com perigo a seleção do Canadá. Ó, no erro da saída de bola da seleção marroquina, a bola vai chegar lá na frente. O domínio do Oluacei, enfrentando a seleção marroquina.
6: Eu sou Fábio Brito e estamos chegando pelo sistema de comunicação Verdes Campos Sat com o seu Rádio Notícia de hoje, um resumo dos principais fatos e acontecimentos que movimentam o fim de semana. Aqui você confere notícias nacionais. O Exame Nacional do Ensino Médio Enem 2026 alcançou a marca de 5.055.818 inscrições confirmadas, segundo o balanço preliminar divulgado pelo Instituto Nacional de Estudos e Pesquisas Educacionais Anísio Teixeira, INEP. O número representa um crescimento de 47,1% em comparação com a última edição e é o maior registrado pelo exame desde 2022. Segundo o Ministério da Educação, o aumento no total de participantes está relacionado às medidas adotadas para ampliar o acesso ao exame. Entre as principais mudanças está a inscrição automática dos estudantes concluintes do ensino médio da rede pública que precisaram apenas confirmar os dados cadastrais e escolher a língua estrangeira da prova. As provas do Enem 2026 serão aplicadas nos dias 8 e 15 de novembro. E o governo federal lançou o Desenrola MEI, programa voltado à renegociação de dívidas tributárias de microempreendedores individuais MEIs inscritas na dívida ativa da União. A iniciativa faz parte de um pacote de medidas para evitar a saída de empreendedores da formalidade. Segundo o governo, cerca de 3 milhões de MEIs possuem débitos inscritos na dívida ativa. A apresentação do governo estima um universo potencial de 3,5 milhões de contribuintes com dívidas que somam aproximadamente 12,4 bilhões e valor médio de 4 mil por empresa. O programa vai atender empreendedores com débitos de até 20 mil reais. E o Instituto Nacional de Meteorologia, o IMET, emitiu um alerta amarelo nesse final de semana de chuvas intensas para diversas cidades localizadas nos estados do Ceará, da Paraíba, do Piauí, do Maranhão e do Rio Grande do Norte. O alerta amarelo é o de menor gravidade utilizada pelo INEP e indica situação de perigo potencial. O alerta vale para todo sábado e indica que o acumulado de chuvas para o período pode ficar entre 20 e 30 milímetros por hora ou até 50 milímetros por dia. Também foi emitido o alerta amarelo de chuvas intensas para diversas cidades localizadas na região norte do país, nos estados de Roraima, Pará, Amapá e Amazonas. 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E segue o seu Rádio Notícia, agora chamando as informações de Teresina no Piauí com o Vanilson Brito. É com você, Vanilson.
7: Olá, Fábio Brito, obrigado pelas informações. E agora você segue o seu Rádio Notícias de hoje, direto de nossa central de jornalismo, Rede Verdes Campos Sat, em Teresina, no estado do Piauí. Algumas paróquias de Teresina vão suspender as missas do período da noite neste domingo, em razão do jogo da seleção brasileira contra a Noruega. Paróquias como Imaculada Conceição de Maria, que fica no bairro Tancredo Neves, a paróquia São Benedito, no centro, paróquia Santa Luzia, no Promorá, e outras paróquias de Teresina terão as celebrações mantidas apenas no turno da manhã. Um jovem de 19 anos de idade foi encontrado morto na região do povoado Santa Rosa, na cidade de União, no interior do Piauí. A vítima foi identificada como Marcos Rafael Santos Silva, que estava desaparecido desde o dia 1º de julho deste ano. Na ocasião, o jovem saiu de casa para realizar um trabalho elétrico. A motocicleta da vítima havia sido encontrada abandonada em um matagal próximo à barragem Filino Rego, na mesma cidade de União, interior do Piauí, dias atrás. No sul do Piauí, um homem de 68 anos de idade foi preso em flagrante por maus tratos a uma cadela. A prisão aconteceu ainda na PI 378, zona rural da cidade de Pio Nono, e ele foi colocado em liberdade após a audiência de custódia realizada nesta sexta-feira. O caso ganhou repercussão após o idoso ter sido detido, acusado de arrastar uma cadela amarrada a uma motocicleta nas proximidades da localidade Gato. A ocorrência foi registrada após denúncia de moradores da região, e a decisão judicial determinou a soltura do suspeito mediante cumprimento de medidas cautelares. 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E agora você segue o seu Rádio Notícias de hoje com mais informações, com Aline Portela trazendo o balanço do noticiário do estado do Ceará, direto de nossa central de jornalismo, Rede Verdes Campos Sat. É com você, Aline.
8: Obrigada, Vanilson Brito, pelas informações direto da Central de Jornalismo de Teresina. A partir de agora, você confere as notícias da Central de Jornalismo de Fortaleza, sempre no oferecimento dos produtos GF8. 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Vamos de informações. O metrô de Fortaleza passou a contar desde a última sexta-feira com 2 vagões exclusivos para mulheres em todas as composições da linha Sul. A medida implantada pelo Metrofor busca combater casos de importunação sexual no transporte público, com os espaços reservados ocupando 1/3 de cada trem. As passageiras continuam livres para utilizar qualquer vagão, enquanto os demais espaços permanecem de uso misto. Nos primeiros dias, equipes do Metrofor orientam os usuários sobre a novidade e posteriormente vão passar a fiscalizar o cumprimento da medida, válida durante todo o horário de operação da linha Sul, de segunda a sábado. Outra informação é que a lei seca contribuiu para reduzir em 50% o número de mortes no trânsito em Fortaleza entre 2008 e 2026, segundo dados da Autarquia Municipal de Trânsito e Cidadania, AMC. A queda é atribuída ao fortalecimento da fiscalização, às operações com bafômetro e à política de tolerância zero para a combinação de álcool e direção, que completou 18 anos em junho. Somente entre janeiro e maio deste ano, a AMC realizou 347 operações de fiscalização, abordou mais de 32 mil condutores e aplicou mais de 31 mil testes do etilômetro, registrando 1.264 recusas e apenas 3 resultados positivos para consumo de álcool. Apesar dos avanços, especialistas defendem a manutenção das campanhas educativas e da fiscalização. E essas foram as informações direto da Central de Jornalismo de Fortaleza. Fique agora com o Neto GF8 e as informações do Maranhão.
9: Aline Portela, muito obrigado por trazer informação direto da Central de Jornalismo da Verdes Campos no Ceará. Eu sou Neto GF8 e vou trazer mais notícia agora do Maranhão no Rádio Notícia. O governo federal anunciou o lançamento de um programa de renegociação de débitos voltado exclusivamente para microempreendedores individuais. A iniciativa oferece descontos que podem chegar a 70% do valor total devido, com a possibilidade de parcelamento do saldo remanescente de até 145 meses e taxa de juros fixadas em 1,99% ao mês para a nova linha de crédito. De acordo com dados divulgados pela Procuradoria-Geral da Fazenda Nacional, a PGFN, existe atualmente cerca de 3,5 milhões de microempresas individuais inscritos na dívida ativa da União, somando um passivo total de 12,4 bilhões. Essa inadimplência gera restrições operacionais imediatas, como a impossibilidade de emitir notas fiscais e a perda do acesso aos benefícios do sistema de seguridade social. O Ministério do Empreendedorismo, da Micro e da Pequena Empresa informou que o programa é desenhado para atender empreendedores com dívidas acumuladas até R$ 20 mil, estabelecendo um valor de prestação mínima de 25. O paralamento ao programa de regularização fiscal, o Poder Executivo enviou ao Congresso Nacional o projeto de lei complementar de 186/2026, que propõe um reajuste progressivo do teto fundamental anual permitido para a categoria. Pelo texto encaminhado, o limite atual é de 81 mil, que subirá para 110 mil em 2027 e alcançará 140 mil em 2028. A proposta também altera as regras trabalhistas do regime, permitindo a contratação de até 2 empregados. Atualmente, o limite é de 1 apenas, desde que receba o salário mínimo ou piso salarial da respectiva categoria profissional. Portanto, essa foi a informação e eu agora chamo Adilson Carlos, que está na Central de Barras, no Piauí, e vai trazer informação para deixar todos os nossos radiovintes bem informados com notícias e informação do estado do Piauí. 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
10: Obrigado, Neto, pelas informações. Vamos agora com os destaques da Central de Jornalismo da Verdes Campos Sati, aqui na cidade de Barras Norte do Piauí. Parnaíba registrou uma expressiva redução nos índices de criminalidade, de acordo com o levantamento divulgado pelo governo do estado. Os dados mostram queda de 69% nos roubos, redução de 47% nos homicídios e nenhum registro de feminicídio no período analisado. Segundo a Secretaria da Segurança Pública, os resultados são atribuídos ao fortalecimento das operações integradas entre as forças policiais, aos investimentos em inteligência, monitoramento eletrônico e reforço do policial. Policiamento ostensivo. O governo afirma que a atuação conjunta das polícias civil, militar e científica, além do trabalho dos setores de inteligência, tem fortalecido o combate ao crime e aumentado a sensação de segurança na cidade. A meta é manter os investimentos e ampliar as ações preventivas para consolidar a queda dos indicadores em todo o estado. 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E uma operação integrada das polícias civil e militar resultou na prisão de 2 suspeitos e na apreensão de drogas no município de Luzilândia. A ação foi desencadeada após denúncias relacionadas a roubos de motocicletas e tráfico de drogas no conjunto José Martins Filho. Ao perceberem a presença das equipes policiais, os suspeitos tentaram fugir, mas foram interceptados. Durante a abordagem, os policiais encontraram um invólucro com substância semelhante à cocaína, 18 pedras de crack prontas para a venda e um simulacro de arma de fogo. Também foi constatado que o veículo utilizado era conduzido por um adolescente. Os envolvidos foram encaminhados à delegacia e responderão por tráfico de drogas, associação para o tráfico, corrupção de menor e condução de veículo por adolescente. As investigações continuam para identificar outros possíveis envolvidos. Ok, segue o Rádio Notícias agora com as informações de Granja no Ceará com o nosso amigo Marcos Tony.
11: Boa tarde para você, meu amigo Adilson. E vamos aqui com as informações diretamente da Central de Jornalismo da Verdes Campos Sati Granja, na região norte do estado do Ceará. Olha, uma mulher foi presa em flagrante, suspeita pela morte de um policial. Os dois teriam discutido e com a própria arma do policial, a mulher acabou matando. Esse caso aconteceu em um motel na cidade de Sobral, aqui na região norte do estado do Ceará. 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E atenção, vamos destacar Chitão no mês de julho, aqui na região norte do estado do Ceará, levando a informação para quem gosta de festa. Então, vamos lá com as atrações. Hoje, sabadão, 4, em Barroquinha, distante a 78 quilômetros de Luiz Corrêa, no Piauí, tem Laura Nogueira, Galícia e JV. Hoje, em Massapê, a 18 quilômetros de Sobral, tem Murilo Ruf, Henri Freitas e a banda Noda de Caju. Já em Sobral, aqui na região norte do estado, comemorando os seus 253 anos, as atrações são Rogerinho, Ivete Sangalo e Bel Marques. Boa festa, bom chitão a todos, brincar com responsabilidade. 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E vamos agora até a cidade de Coelho Neto, lá no Maranhão, com ele, Milton Vieira.
12: Ok, Marcos Tony, um bom fim de semana para você e para os demais colegas do Rádio Notícias. A Polícia Civil do Maranhão, por meio da Delegacia de Parnarama, efetuou a prisão preventiva de um homem investigado por uma série de furtos qualificados na zona rural do município. O suspeito é alvo de pelo menos 3 inquéritos policiais. De acordo com as investigações, os crimes ocorreram ao longo do mês de junho no povoado Paiol do Centro. O acusado agia sempre durante o período noturno e utilizava de violência contra o patrimônio para invadir as propriedades, realizando arrombamentos de portas, janelas e até mesmo destelhamento das casas. Após ser capturado pelos agentes nas primeiras horas do dia, o homem confessou a autoria dos crimes em depoimento à polícia. Segundo as autoridades, ele alegou

0: 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E a Prefeitura de Caxias realiza neste domingo, dia 5 de julho, uma programação voltada ao lazer e à convivência da população. A partir das 16h, a Rua das Sombrinhas receberá a transmissão em telão da partida entre Brasil e Noruega. A ação é promovida pelas Secretarias Municipais de Cultura e Patrimônio Histórico, Esporte e Lazer e Comunicação. Após o encerramento do jogo, a programação continua com a apresentação do grupo Pago Black. De acordo com a organização, o evento é aberto ao público e a expectativa é de reunir torcedores e famílias em um ambiente preparado para acompanhar a partida e participar das atividades culturais. E agora você fica com as notícias direto de São João dos Patos com o nosso colega Messias GF8.
1: Ok, muito obrigado, Milton, pelas suas informações da sua região. Agora vamos aqui para a cidade de Campo Maior, cidade da região norte do estado do Piauí. Daqui Eduardo Silva traz as informações para você que acompanha o Rádio Notícia em todo o Brasil. O nosso muito obrigado pela sua audiência. Olha, dessa vez vamos falar sobre uma decisão do Tribunal de Contas do Estado do Piauí que determinou a suspensão preventiva dos pagamentos do contrato de número 072/2025 firmados entre a Prefeitura de Lagoa de São Francisco, que atualmente é administrada pelo prefeito João Arilson de Mesquita Bezerra. A medida cautelar foi concedida pelo conselheiro substituto Deolano Carneiro da Cunha, da Câmara, né, da primeira Câmara aí, no caso aí do Tribunal de Contas do Estado, né, após identificação de indícios de irregularidades no pregão eletrônico de número 013/2025, destinado aí à construção de um sistema de gestão ocupacional, né, educacional, no caso, fazendo a correção. E aí, com essa decisão, esses contratos aí firmados entre a Prefeitura, no caso aqui a Prefeitura de Lagoa de São Francisco, acabou chamando a atenção, porque, olha só, uma empresa acabou colocando uma proposta de R$103 mil, 50% a menos do valor da vencedora da licitação, que no caso aí, que apresentou uma proposta de R$202 mil, e mesmo assim conseguiu vencer essa, no caso, essa concorrência aí. E aí agora o tribunal quer saber por que que uma empresa de R$103 mil perdeu a licitação para uma empresa de R$203 mil, para ser mais exato. Então isso acabou chamando a atenção. Ela muito mais vantajoso, a prefeitura no caso, ter aceitado a proposta de R$103 mil, fazer uma economia aí de mais de R$100 mil aos cofres públicos da prefeitura, no caso aí da Lagoa de São Francisco. Agora, o tribunal suspendeu os pagamentos e quer saber por que que a empresa vencedora, no caso com maior valor, conseguiu vencer a licitação. Essas informações são aqui da Central de Jornalismo Campo Maior, cidade da região norte do estado do Piauí. Olha, notícia boa também aqui para a região de Campo Maior, através do governo do estado do Piauí, que iniciou a via de acesso que vai para a Serra de Santo Antônio. Né, quem conhece aqui a gente, onde a gente fala aqui na região norte, Campo Maior, o pessoal tinha muita reclamação do acesso da PI de Campo Maior Coivaras, tinha um trecho que dá acesso à escadaria de Santo Antônio. Pois é, o governador do estado do Piauí, Rafael Fonteles, assinou a ordem de serviço e a empresa já está, no caso, já está executando a obra,
2: e vai entregar no prazo de 60 dias asfaltada e sinalizada

0: esse ligamento aí dessa PI até a escadaria de Santo Antônio. Então o pessoal que faz caminhada, que faz subida da Serra de Santo Antônio, agora tem essa notícia boa, está sendo asfaltada essa via de acesso até a escadaria. 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Eu agora chamo o Messias GF8. Olá, Messias, é com você.
1: Ok, então, e é isso aí. Vamos com informações agora da Central de Jornalismo de São João dos Patos, aqui dentro do Rádio Notícia. A história de seu Abraão é mais uma prova de que São João dos Patos é terra de gente trabalhadora e empreendedora. Nascido em 1928 no município maranhense, ele venceu as dificuldades impostas pela seca, pela pobreza e pela falta de acesso à saúde para construir um legado que atravessa gerações e se tornou referência na capital do Piauí. Filho de um agricultor e de uma tecelã, Abraão teve uma infância marcada por enormes desafios. A família enfrentava dificuldades para colocar comida na mesa e o piqui com farinha era muitas vezes o principal alimento. As condições precárias da época também fizeram com que ele perdesse vários irmãos, vítimas de doenças. Determinado a mudar de vida, aos 18 anos deixou São João dos Patos e seguiu para Teresina em busca de oportunidades. Como tantos nordestinos que migraram em busca de um futuro melhor, começou do zero, vendendo picolés pelas ruas da cidade. O trabalho duro permitiu que economizasse dinheiro até realizar um investimento que mudaria sua trajetória. Em 1957, com 300 mil réis, adquiriu um terreno onde nasceu aquele que se tornaria um dos estabelecimentos mais tradicionais de Teresina, o Suco do Seu Abraão. Um gesto se tornou sua marca registrada. Antes de entregar cada copo, ele fazia uma oração de bênção, demonstrando carinho e respeito por todos que passavam pelo balcão. Após a morte do seu Abraão em 2021, o legado permaneceu vivo. Hoje, seu filho Carleã segue à frente do empreendimento, preservando a tradição construída pelo pai e mantendo vivo um dos patrimônios da gastronomia popular da capital do Piauí. Para São João dos Patos, seu nome é motivo de orgulho, mostrando que um filho da cidade conseguiu transformar trabalho, fé e acolhimento em um dos maiores símbolos da cultura e da identidade teresinense. É isso aí. 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E agora vamos a Esperantinópolis com mais informações aqui dentro do Rádio Notícia. Com você, Robert Lange.
2: Ok, Messias, muito obrigado pelas informações de sua região. Eu sigo com Rádio Notícia, direto da Central de Jornalismo de Esperantinópolis, Maranhão. Ação policial resulta na apreensão de arma de fogo e prisão em Lago da Pedra. Na noite dessa última sexta-feira, policiais do 39º Batalhão, em patrulhamento no bairro Vila Mangueira, recebeu denúncia de indivíduos armados. Ao chegar ao local, houve fuga, sendo três suspeitos detidos após acompanhamento em área de matagal, onde dispensaram objetos. Foram apreendidos um revólver calibre 38, uma cartucheira artesanal e vários celulares sem origem comprovada. Um dos conduzidos possuía mandado de prisão em aberto. Os envolvidos foram apresentados na Delegacia de Pedreiras e o caso vai seguir investigação pelas autoridades competentes. 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Homem é preso suspeito de matar duas pessoas a tiros em bar no Maranhão. A Polícia Civil do Maranhão prendeu na manhã dessa última sexta-feira um homem investigado por um duplo homicídio e uma tentativa de homicídio ocorrido em um bar localizado no povoado Cruz, zona rural de São Domingos do Maranhão. São Domingos do Maranhão, que fica a cerca de 386 quilômetros da capital, São Luís. O crime aconteceu na noite da última quarta-feira e, segundo investigações, o suspeito entrou em um estabelecimento armado e efetuou vários disparos contra Francisco Silva e Antônio Santino, que morreram no local. Durante a ação, a proprietária do bar, esposa de uma das vítimas, também foi baleada no ombro e recebeu atendimento médico e sobreviveu. A perícia realizada no local recolheu 12 estojos de munição calibre 9mm. De acordo com a Polícia Civil, os exames confirmam que a vítima morreram em decorrência do disparo de arma de fogo. A principal linha de investigação aponta que o crime teria sido motivado por desavenças relacionadas a uma dívida entre o suspeito e uma das vítimas. Após o avanço da investigação, a justiça decretou a prisão temporária do investigado. Ele foi localizado e preso, encaminhado ao sistema prisional, onde permanecerá à disposição da justiça enquanto o caso continua sendo apurado. E seguimos com Destaques do Esporte com Emanuel Lucas.
3: Obrigado, Roberlândio, trazendo as informações direto aí da nossa central de jornalismo aí de Esperantinópolis, no estado do Maranhão, trazendo agora as informações da Copa do Mundo, sempre no oferecimento do Óleo Santa Helena. 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Foram definidos aí os jogos das oitavas de final da Copa do Mundo, né? Nós vamos ter aí os seguintes duelos: Paraguai e França, além de Canadá e Marrocos. Quem vencer aí desses dois já é um dos confrontos das quartas de final. Teremos também Portugal e Espanha, grande jogo, além de Estados Unidos e Bélgica, outro cruzamento já das quartas de final. O Brasil que vai encarar a Noruega e quem passar desse duelo pega México ou Inglaterra. E teremos também o duelo entre Argentina e Egito, e quem passar pega Suíça ou Colômbia. Então tá aí, esse é o emparelhamento aí das oitavas de final da Copa do Mundo. Está acabando a Copa do Mundo, minha gente. Então aí o Brasil está aí a 3 jogos, né? Quarta de final, semifinal e a grande decisão para o hexacampeonato, tá certo? Então tem que começar a partir aí desse duelo contra a seleção norueguesa. Falando aí do final de semana esportivo, porque vamos ter aí jogos do Brasileirão da Série B, teremos aí os duelos entre Criciúma e Sport, Londrina e CRB, além de Novo Horizontino e Atlético Goianiense, Goiás e Ceará, e também o duelo entre Náutico e Juventude. Pelo Brasileirão da Série C, nós vamos ter os duelos entre Maranhão e Inter de Limeira, Confiança e Barra de Santa Catarina, Maringá e Volta Redonda, Santa Cruz e Ituano, Ferroviária e Caxias, além de Guarani e Floresta, e também os duelos entre Ipiranga e Paysandu, além de Anápolis e Botafogo da Paraíba. E vamos também ter também os duelos aí da segunda fase, aí da terceira fase da Série D. Nós vamos ter os duelos entre Cianorte 15 de Piracicaba, Craque de Catalão de Goiás e 13 da Paraíba, Imperatriz e Ferroviário do Ceará, Maguari e Iguatu, Nacional do Amazonas e Capital do Distrito Federal, Porto Velho e Gama, São José e Portuguesa Carioca, Trem do Amapá e América de Natal, além de Serra Branca e Uberlândia, Águia de Marabá e ABC, Betim e CSA, Luverdense e Guaporé, Marcílio Dias e Portuguesa, Goiatuba e Manauara, além de Velo Clube e São Luís de Juí do Rio Grande do Sul. Portanto, esses são aí os jogos que movimentam aí o final de semana esportivo, aí tanto os jogos da Copa do Mundo e também os jogos aí dos Brasileirões da Série B, C e D. Portanto, essas foram as informações aí do seu Rádio Notícias, que promete voltar na segunda-feira a partir das 5:30 da tarde com muito mais informações. Você vai ficar agora com a sequência da programação da Rede de Rádios Verdes Campusati. A todos, um excelente final de semana e a gente volta na segunda-feira.
4: Olá, amigos, quem fala aqui é Franli. Quero dizer o seguinte: para você ter êxito na fé, você precisa ter fé. Se você não tiver fé, você não vai ter êxito. Saiba de uma coisa, que um dos melhores remédios, melhor antibiótico, é a fé. Você quer que dê certo sua fé? Se concentre, levante a mão para cima, se encoste em qualquer, numa parede, em qualquer coisa, e peça a Deus aquilo que lhe interessa. E tenha fé. Se você fizer isso, vai dar certo, vai dar certo. Quem está falando aqui é Franli. Essa oração foi feita aqui na sede da Rede Rádio Verde Campos, com todos os funcionários daqui da rádio. Todos nós fizemos com fé, pedindo para que você tenha saúde, nossos ouvintes, nossos queridos amigos. Então, só quero lhe dizer para você, tenha fé e reze conosco esse Pai Nosso.
5: Pai Nosso que estais nos céus, santificado seja o vosso nome. Venha a nós o vosso reino. Seja feita a vossa vontade, assim na terra como no céu. O pão nosso de cada dia nos dai hoje. Perdoai as nossas ofensas, assim como nós perdoamos a quem nos tem ofendido. E não nos deixeis cair em tentação, mas livrai-nos do mal. Amém. Ave Maria, cheia de graça, o Senhor é convosco. Bendita sois vós entre as mulheres. Bendito é o fruto do vosso ventre, Jesus. Santa Maria, Mãe de Deus, rogai por nós, pecadores, agora e na hora de nossa morte. Amém.
6: Esse Pai Nosso e Ave Maria é um oferecimento da família da Rede de Rádio Verdes Campos Sat e suas afiliadas. Para todas as pessoas que estão nesse momento passando por situação difícil nos hospitais, com a Covid ou com outras doenças. E também para todas as famílias que estão sofrendo porque perderam seus entes queridos. Rogamos a Deus que Ele console cada coração sofredor nesse momento tão difícil nas nossas vidas. A família da Rede de Rádio Verdes Campos Sat e suas afiliadas têm a certeza que juntos vamos passar por tudo isso e sair do outro lado mais forte.
7: Rede de Rádios Verdes Campos Sat informa a hora certa.
8: Vamos lá, agora 6:03, horário de Brasília.
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minha comadre! Como é que você está? Tudo bem? Ah, seja bem-vindo em mais um Terreirão da Fazenda. Eu sou o compadre Irlândio Farias. E já cheguei para mais um Terreirão da Fazenda, para todo o Brasil, mais de 150 filiadas espalhadas em todo o país. Estamos também na antena parabólica através do canal 365. E estamos, compadre, estamos no nosso aplicativo GF Play também para o mundo inteiro. Olha que maravilha. Primeiro eu quero pedir licença para entrar na sua casa e saudar com carinho. Benção vovô, benção vovó, que essa benção me traga felicidade, que traga também para você, porque a fé cura, a água cura e os produtos GF8 salvam vida e pode salvar a minha e a sua. Eu sou o compadre Irlândio Farias e chego com alegria, paz de espírito e muita energia boa para abençoar sua noite. Falo direto da rede de rádios Verdes Campos Sat para todo o Brasil e para o mundo via internet. Está no ar mais um Terreirão da Fazenda, na rádio do vovô, na rádio da vovó, na rádio do amigo caminhoneiro e de todos os meus irmãos camponês, que é o lavrador, o homem da roça, o homem do campo, que sempre nos dá essa audiência maravilhosa, com certeza levando o melhor do forró para você.

tego, compadre, que a gente abre os braços para todos os nossos ouvintes. Com a simplicidade e humildade, a gente leva o melhor do forró pé de serra, o forró das antigas. E aqui no Terreirão da Fazenda, a gente tem todo o prazer de receber você. Olha, tá ouvindo o nosso programa? Vem pra cá, compadre, vem pra cá. É o Brasil inteiro ligando, participando, mandando vídeo. É muito simples você mandar o seu vídeo. 86994-475082. Quando você fizer um vídeo, não esqueça, meu compadre, não esqueça, minha comadre, de falar: olha, eu tô aqui na localidade tal, no estado tal, e tô ligadinho no Terreirão da Fazenda. Tá bom? Manda pra gente. 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Nós não temos concorrência, não somos melhores que ninguém. Somos apenas diferentes. E é por isso que a gente chega cada vez mais pertinho de você, não é? Para levar o melhor do forró pé de serra. E eu tô aqui já preparado para levar, atender você com carinho, porque a gente tem respeito pelos nossos ouvintes. Aqui nós temos, não é, com certeza, esse carinho maravilhoso por vocês. Você que está no interior, você que está na cidade grande, você que está nas capitais, você em qualquer lugar do Brasil, não importa, não é? Se você é do empresário ao lavrador, pra gente, a gente atende todo igual. Aqui não tem esse negócio, não. Pra mim, eu tenho um prazer imenso de atender você. Você pode participar, você pode mandar seu vídeo, que nós estamos aqui para receber com carinho. Botar na nossa TV Verdes Campos, aqui a gente vai botar também nas redes sociais, por que não, hein? E botar ao vivo na rede de rádios Verdes Campos SAT, espalhada por todo o Brasil. Tá no Rio Grande do Norte, tá no Rio Grande do Sul, tá na Paraíba, tá em Sergipe, tá também em Pernambuco, tá no Ceará. Você que está acompanhando a gente no Maranhão, no Piauí, você está onde? Ah, tá, você está ouvindo a gente no Paraná. Um abraço. Alô, Rio de Janeiro, São Paulo, alô, Minas. Um abraço para Brasília, um abraço também para Tocantins. Alô, Palmas, um grande abraço para todos vocês. Enfim, onde você estiver, a gente vai estar sempre perto de você, levando o melhor do forró. Vamos lá, compadre! Segura! Ei! Olha aí, compadre! Que pisadinha boa essa aí, hein?

Rapaz, é bom demais, não é, compadre? Eita, forrozão, a gente dança nem que não queira. É o terreirão da fazenda fazendo essa festa maravilhosa. Você que tá aí do outro lado, olha, obrigadão, hein? 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Vamos lá! Olha, se tem forró, é com a gente. Se tem forró, a gente bota aí pra escatitar dentro do nosso terreirão da fazenda. Eita, coração! Osto Brasileiro!

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6: É isso, compadre. A rádio que está sempre com você, onde você estiver. É a rede de rádios Verdes Campos Sati. A rádio da vovó, a rádio do vovô, a rádio do amigo caminhoneiro e de todos que estão acompanhando a nossa programação. Olha que coisa boa, não é? Hein? 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
8: 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Mandar minha boa noite para o seu Walter na Tucaia, dona Heloísa, dona Amparo, dona Francisca, dona Antônia e todo o canto periquito. Dona Raimundinha Severo, seu Belino e todo Nossa Senhora de Nazaré, seu Zé Minuto, seu Ormai, dona Marlene, seu Luiz Deó e dona Maria Luísa no Bom Lugar, dona Josemira, seu Manuel Pereira e todo o Baixinho dos Borges, dona Isabel, seu Margolino, dona Maria Antônia e toda a simpatia, o deputado da Paraíba em nome dele para todos os caminhoneiros, seu Cristina e dona Doraci, seu José Oliveira, seu Chicão do Bairro de Fátima, dona Conceição Cunha e seu Pedro Cunha na localidade de Pau D'Arco. 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
1: Valeu. Disse tudo. João do Peixe. Boa noite, meu compadre.
9: Boa noite, compadre.
1: Quanto tempo, né? Não participava.
9: No programa. Terreirão da Fazenda. Uma lua especial para toda a galera que faz parte dessa rádio aí. Do Rio de Campo. Uma alusão para Antônio Marques. Dom Gervânio. Uma alusão para Miguel Sena, Antônio Sena, para o Edivan Bispetim, para o Fernando do Mercadinho Fera, que ele também revende todos os produtos GF8, né? E minha boa noite para toda a galera que está aqui nesse momento, para o Parrelo Pajé, para o meus amigos lá de São Paulo, Pedro Avelino, Mauro Souza, e também vai para o João da Betanha, aqui em Alto, João Luiz, João dos Quatro Reis, e Dom Rodrigo Cureira. E aqui diretamente da capital da Manga para todo o Brasil, este amigo de vocês, João do Peixe, com vocês, Lamparinha.
1: Obrigado, João, um abração pra você, tudo de bom. Olha aí o pessoal fazendo aqui a fogueirinha, não é? Eita, rapaz. Vamos lá, tem mais ouvinte ligado com a gente, bota o ouvinte aí.
10: Oi, Zilane, boa noite.
1: Boa noite.
10: Eu sou a Cianira aqui do Morro Vermelho, Alto Congado.
1: Comadre.
10: Hoje eu quero pedir uma música.
1: Ah.
10: É, eu quero a boneca de pano para me oferecer para a Candinha, para o Francisco, para a Márcia, o Tim, o Bruno e para seu Diacis. E uma boa noite e um abraço.
1: Tá certo, obrigado pelo carinho, não é? A todos vocês que acompanham a nossa programação. Olha, continue fazendo essa festa maravilhosa, que a gente aqui vai tocando essas músicas maravilhosas, tá bem? Muito obrigado pela sintonia. Olha, quem é que tá aí, Lani? Vamos lá, bota mais ouvinte aí pra falar com a gente. Tem ouvinte aqui no Terreiro da Fazenda. Quem é, produção? Bota aí, vamos lá.
11: Boa tarde, meu compadre Lande Farias. Aqui é o Júnior Eletrônica de Água Branca.
1: Água Branca.
11: Meu compadre, tá tudo bem por aí, graças a Deus.
1: Opa!
11: Põe aí pra nós a música do Genival Lacerda, Mate o Velho. E nós estamos aqui na escuta aqui, e todo tempo, e todo dia, e toda hora, e sempre na presença. Que Deus abençoe nós todos, em nome de Jesus, amém, meu querido.
1: Um abraço, meu compadre, obrigado pelo carinho da audiência, e continue com a gente aqui, tranquilo, não é? Ouvido forrozinho bom, aí em Água Branca, muito obrigado a todos vocês em Água Branca, ligadinho com o nosso Terreirão da Fazenda. Continue fazendo essa festa maravilhosa. Eu tô por cá, compadre, levando aquele forrozinho bom. Oh, balanço maravilhoso, hein? Olha, deixa eu abraçar também aqui. Deixa eu abraçar aqui o Juscelino, que está lá em Pio 12, no Maranhão, ligado com a gente. Juscelino, obrigado pelo carinho, tá bom? A minha amiga, rapaz, a Elisângela, está acompanhando a gente lá em Piripiri. Obrigado pelo carinho, vocês em Piripiri, ligadinho com a gente. Bota forró aí, compadre!

destino, compadre. Fole de ouro no terreirão da fazenda. Eita, que forrozinho bom danado, não é? É uma beleza. 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

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Agora tem forró! Eita, mas é bom, hein, produção? Arrocha forró, segura! Ei!

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1: Vamos lá, agora 7:01, horário de Brasília.
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0: Oi, rapidinho, rapidinho, 7h04, vamos juntinhos levando, olha, muito forró e o povão participando do nosso Terreirão da Fazenda. Eita, que festa boa, hein? Quem é que tá aí, produção? Bota aí, vamos lá.
1: Boa tarde, é Faria, aqui do Catolé do Rocha, Francisco, uma boa noite, eu quero uma música do Luiz Gonzaga.
0: Opa!
1: Música do Luiz Gonzaga, aí uma boa noite pra panelada que tá viajando com destino na capital do Ceará, Fortaleza.
0: Epa!
1: Uma boa viagem, vá com Deus.
0: Olha aí.
1: Transportando o progresso do país. Uma boa noite e um bom fim de semana pra todos. Francisco de Assis, de Catolé do Rocha. Tô vendo o forró, cheguei em casa agora, tô curtindo o forró no Varandão. Na Verde Sato, de Teresina, no Piauí. Uma boa noite, tudo de bom. Bom fim de semana para todos.
0: Obrigado, compadre. Um abraço para um abração para Paraíba, Sergipe, Pernambuco, ligado no Terreiro da Fazenda. Vamos lá.
2: Boa noite, Pai Hernani Faria.
0: Boa noite.
2: Agora a gente tem um sítio de Jaraguá, Música Luiz Gonzaga, que é o mesmo, né? Nosso irmão, que é o mundo aí, faz parte do interior, pode dar feliz aí pra todo mundo que tá ouvindo essa rádio aí.
0: Obrigado, compadre.
2: Pode mais fazer isso, pode mais, pode. Tirando da fazenda aí pra fazer um sucesso, viu? E a rádio, essa rádio às vezes que eu faço, o rádio é boa, cara. E se eu só trabalhar bem, se eu logo tô porra pra mim, meu pai. E agradeço. Não sei, tem essa rádio que me ouvir muito aqui agora, eu dou a lua, meu amigo. Vai só nela, né? Isso aí, meu pai. Deus abençoe vocês e sua família, tá bom?
0: Beleza, compadre. Um abraço pra vocês em Jericoacoara, você em Camucim, que está ligado com a gente no Ceará. Muito obrigado pelo carinho, tá bom? Olha aí, compadre. Quem é que tá aqui? É a Dona Rosalina dançando, rapaz. Segura, Dona Rosalina. Ouvindo o Terreirão da Fazenda e dançando no forrozinho. Obrigado, Dona Rosalina. Tudo de bom pra senhora. Não é? Tá lá, ligadinha com a gente, dançando forró, não é? Só fulano com mais. Aí, compadre Irlanda, estamos dançando forrozinho aqui no Terreirão da Fazenda. Olha, boa noite a todos. É Padilha de Coelho Neto no Maranhão. Tô ligado todos os dias no seu programa. Obrigado, Padilha. Um abração pra você. E continue aqui no Terreirão da Fazenda, fazendo essa festa maravilhosa. Eita, rapaz, mas é bom, não é? Então bote forró irlândio pro povão dançar. Se o povão quer forró, então lá vai. Cadê a farinhada? Tá aí? A gente peneira essa danada?

0: Rapaz, esse aí é boneca de pano com o trio nordestino dentro do nosso terreirão da fazenda. Quando a gente bota forrozão pra escatitar, pode acreditar. Daqui a pouquinho tem a escadaria, rapaz. Nunca mais a gente botou a escadaria, né, produção? É do Zé Calixto, não é? Zé Calixto. A gente vai botar daqui a pouquinho, tá bom? Um abração, muito obrigado pelo carinho. Quem é que tá ligado com a gente aqui, produção? Bote aí o vídeo aí, vamos lá.
1: O padre Irlando Faria, que é o José Pereira, Teresina Piauí, estou aqui na Avenida Boa Esperança. Eu e a Analija aqui, ouvindo a Verdes
0: Campos. Eita! Volta aí de novo esse vídeo aí, produção. Ó, meu compadre tá aí ouvindo no carrinho dele, tá ligado? Esse aí não perde por nada, né? Na capital do Piauí, Teresina, na Avenida Boa Esperança. Tá lá com a família, que Deus abençoe ele sempre, não é? Essa família maravilhosa. Bota aí de novo, deixa eu ouvir aí.
1: Boa noite, meu compadre Irlando Faria, que é o José Pereira, Teresina Piauí, estou aqui na Avenida Boa Esperança. Eu e a Analija aqui, ouvindo a Verdes Campos sai.
0: Analija, um abraço, família, muito obrigado pelo carinho. Olha que coisa boa, não é? Meu compadre, rapaz, um abração pra ele. Eu me lembrei aqui, o chapéuzão dele aqui, me lembrei do meu pai, usava muito o óculos, o chapéuzão do Valdir Soriano, né? Eu me lembrei aqui, deu essa lembrança. Obrigado, compadre, tudo de bom pra você, viu? Obrigadão aí pelo carinho da audiência, tudo de bom pra você, continue sempre ouvindo o nosso Terreirão da Fazenda. É uma satisfação imensa ter você aqui no nosso Terreirão da Fazenda, tá bom? Continue fazendo essa festa daí, que o Irlande Farias continua por cá, levando o melhor do forró, pé de serra e o forró das antigas, para todos que acompanham o nosso Terreirão da Fazenda, em qualquer lugar do país, em qualquer lugar do Brasil, estamos juntinhos com você, com certeza, tá bom? Caminhos do Brasil, Eliane, cadê a rainha do forró, hein?

do forró, Eliane, Caminhos do Prazer, no terreirão da fazenda. Olha, compadre, é tanto forró bom pra você relembrar aí dos anos 80, 70, 90. Aqui a gente coloca pra você. Eita, mas é bom. E um abração pro meu amigo, meu irmão, camarada, Robert Val Santos. Olha, aí é gente boa. Ele tá na estrada de Teresina a José de Freitas, não é? Hein? Ele tá acompanhando o nosso programa, Irlândio Farias. Ele tá ligado com o nosso terreiro da fazenda, hein? Tá, Irlândio Farias. Ele tá acompanhando sempre, não é? Ele tá ligadinho com a gente sempre, o Robert Val Santos. É um cabavei trabalhador, um cabavei gente boa, rapaz. Meu irmão camarada. Será que ele tá mais na família, com a família? Não é? Mas se tiver com a família, um grande abraço para a família dele. Cadê a Maria? Para a Mariazinha lá, gente boa, não é? Um abraço para a esposa dele, para o filho dele. Robert Val Santos, um grande abraço para você, meu irmão. Muito obrigado aí pelo carinho que você tem pelo Terreiro da Fazenda, pela rede de rádios Verdes Campos Sat. Ele toma o cloreto também de magnésio, não é? Pensa numa pessoa maravilhosa. Um abração pra ele. Gente muito boa. Hoje é sabadão, final de semana, e ele disse lá: Irlândio Farias, tô aqui ligadinho no carro aqui ouvindo o Terreirão da Fazenda. Cadê a música do tropeiro? Trio Nordestino tá aí? Ele adora essa música, hein? Eita, mas é boa! Rapaz, eu vou te contar essa música aí. Tem história, não é? Quando eu era tropeiro, rapaz. Oh, que lembrança!

0: natureza. Ô, pureza! Eu acho que é pureza, né, Irlândio? Olha aí, sim, a pureza no terreirão da fazenda com Piduca paraense. Ô, cabaré que canta um carimbó daqueles, hein? Olha, eu vou te contar uma coisa. É muito bom você ouvir um forrozinho desse, um carimbó. Ô, rapaz, relembra aí a vovó, relembra o vovô, o papai, a mamãe. É isso, compadre. É isso que a gente faz. É a diferença. Tocando essas músicas maravilhosas. Quem é que tá aqui com a gente?
1: Boa noite, meu Irlande Faria, compadre Irlande Faria. E aí, tudo bom com você, compadre?
0: Tudo bem, compadre.
1: Compadre, é o terreiro da fazenda, meu compadre.
0: Estamos por cá.
1: Eita, forró bom, seu Irlande Faria. Esse forró aí, Luiz Gonzaga, né? Você colocou aí. É, eu tava na peneira, eu tava peneirando. Ei, negócio bom da porra, né, meu compadre Nando Faria?
0: É bom!
1: Meu compadre Nando Faria, boa noite, quero que você toque a música aí dos três do Nordeste, proibido cochilar, meu seu compadre Nando Faria, meu compadre. É o Felipe Paes, Vicente de Roça Nova, minha esposa Maria Cássio. E ofereço também para a prima Ana de Vareda Cumprida, primo João, Célio com a família e todos os primos da Vareda Cumprida. E ofereço também o amigo Virgílio lá na povoação, o primo Tarcísio, Guilherme, é todos da povoação, seu Deus, né? Todos lá da povoação, beleza? Fico com Deus e um abraço. E toca aí, eu quero proibido cochilar. Se não for me engano, é os três do Nordeste, pode ser com o tribo nordestino também, né?
0: Eita, obrigado! Olha, um abração pro seu Geraldo lá em Esperatina! Lá no posto do Reginaldo, da Soferro, né? Olha, tá lá ligado com a gente. Olha aí que maravilha, um abração pra ele, rapaz. Geraldão diz que não perde o terreiro da fazenda. Ei, Geraldo, um abraço, meu compadre. Tá lá Esperantina, ligadinho no terreiro da fazenda. Ah, o compadre Geraldo tá. Um abraço pra ele e família. Compadre Geraldo, aquele abraço. Obrigado pelo carinho, tá bom, compadre? Lá Esperantina, ligadinho com a gente. Quem é que tá aí, produção? Vamos lá.
2: Eita, compadre, que coisa boa. O rádio da vovó é a rádio do vovô. E um alô para todos os ouvintes, ouvindo aqui o seu programa maravilhoso, Terreiro da Fazenda. Boa noite, meu compadre. Que Deus abençoe você e abençoe todo, compadre.
0: A todos nós, vamos pro intervalo rapidinho. A gente volta já já, segura aí.
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0: Olha nós de volta no terreirão da fazenda. Essa festa é nossa, compadre. Hoje é sabadão e a gente já coloca o povo pra falar. Quem é que tá aí? Vamos lá.
15: Boa noite, Padilão de Faria.
0: Boa noite.
15: Aqui na Verdes Campos Sat aqui. Não tem mais nada o que fazer depois das 18 horas. É só ouvir o compadre Lã de Faria na Verdes Campos Sat.
0: Obrigado, compadre.
15: E jogar um baraizinho, né?
0: Olha aí.
15: Aí tu bota aí uma música aí pra nós aí.
0: Tá jogando pife, né?
15: Banda Calcinha Preta. Vem aqui. Erasmo, Riba, Neném, Luiz Pereira, Neném, Socorro, Rene. Tô tudo ouvindo aqui a Verdes Campos Sat aqui no quintal, compadre. Valeu, aqui no Parque Alvorada. E tem a Xixica também.
0: Ah, rapaz. Todo mundo aí ligadinho com a gente. Obrigado pelo carinho, meu povo. Tudo de bom, olha aí, só gente boa. 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
0: Obrigado, Lu. Tudo de bom. Bota mais ouvinte aí.
17: Boa noite, Islândia. Aqui é a mãe do Marcão do Sul. A gente quer saber que você vai saber a Madonna do Caju.
18: Dá um abraço pra ele, família.
17: Ofereço para o Marco, Daniela, Manuel, para minha mãe, Zanete, para minha irmã, quem comprou. Marcão do Povo está lá para Casa de Nova assistindo o jogo. Está quase morando lá.
0: Obrigado, comadre. Um abraço. Quem é que está com a gente aí, produção? Bota o áudio aí.
19: Boa noite, doutor Farias. por gentileza, passe aquela música de Amado Batista, se não for por amor. Mas se não puder, passe qualquer música de Flávio José. Para o Felipe, para a família Fonseca, Roberto Macedo, Cristina Almeida, Luiz Paulo de Lagarto, Fabinho, Luiz da Incultiva, Luiz da Incultiva, Geraldo Gutenberg, Jane Almeida, Vitória Mendonça, Vitória Lobo Maravilha, Luiz Paulo de Lagarto, Fabinho, Adriano Merlino, Seu Zé no Aeroporto, Jorge Cavalho e Adriana Chaga, Lília da Pita 7, Ana do Pastor. Obrigado, Faria, já estou atualizado na TV, na televisão.
0: Obrigado, compadre, um abração, tudo de bom. É o povão ligado no Terreirão da Fazenda, a gente levando aquele forrozinho bom pra você. Olha, um abração pra Luciana, o esposo dela, lá em Alto Alegre do Maranhão, no Cide Projeto lá, não é? Tá ligada com a gente, acompanhando o nosso Terreirão da Fazenda. Ela não perde, e nem o projeto também, rapaz. Essa família maravilhosa, um abraço todo especial pra eles acompanhando o Terreirão. Tem forrozinho pra nós, hein, compadre? Então arrocha aí a escadaria com o Zé Calixto.

padre, rapaz, caviar com rapadura, cantando Amado Batista. Epa! Rapaz, mas é legal, não é, compadre? Hein? Olha que coisa boa. Um abração, obrigado pelo carinho da audiência. Olha, vamos que vamos, compadre. Aqui não para de jeito nenhum. É como cantiga de grilo, não é? Oh, se tem forró, a gente bota pra... Hein? A gente bota pra escatitar. Os corações não são iguais. Já tá aí, produção, já? Deixa eu ver aqui rapidinho. Olha... Hein? Tá aí já, produção? Então vamos botar ela aí pra gente. Tá bom? 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Opa, compadre, mas é bom demais. Vamos lá, 7h53, 7h53. Os corações não são iguais. Bota forró!

0: Alfone com Frank Aguiar, dentro do nosso terreirão da fazenda. Obrigado, o grande gente. Amor da minha vida. Música linda, hein? Eu vou pro intervalo comercial e volto já já.
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0: Agora 8 horas, horário de Brasília.
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0: compadre, olha que maravilha! Quando a gente leva esse forrozinho bom pra você, pode acreditar, compadre, que é forró maravilhoso. É o terreirão da fazenda. Ah, compadre. E o povão, como é que tá o povão? Já tá aí ligadinho com a gente? Tá acompanhando o nosso programa? Obrigado, meu povo, pelo carinho, tá bom? Mandar um abraço aqui pra Eliane, que está acompanhando a gente lá no Santa Fé, na Zona Sul de Teresina. Também quero abraçar aqui o James, lá em Santa Inês, também tá ligado com a gente. Ô, James, um abraço para você. Tudo de bom, meu compadre. Continue fazendo essa festa maravilhosa, não é? Gente boa, gente boa. Hein? Ah, é legal, não é? Hein? Ele tá onde? Na Rua do Fio, lá em Santa Inês, pé da rodoviária. Um abração, obrigado aí pelo carinho, tá bom? Continue com a gente aqui no Terreirão da Fazenda, fazendo essa festa maravilhosa. 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
0: 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Vamos lá, quem é que tá aí, compadre?
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3: Boa noite, Luan de Farias, aqui é o Bernardo. Tá vendo esse menino filho, Luan de Farias?
0: Ah.
3: Coloca uma música boa aí pra gente ver. Tô tomando 88.
0: Aí, rapaz, de onde divulga a cachaça?
3: Bem gostosa, amigo. E se puder, bota a música que é a da programação.
0: Tá bom, compadre. Pois um abração pra você, obrigado pelo carinho. Olha aí, que maravilha. Quem é que tá aqui, produção?
4: Boa noite, meu amigo Islandes Farias.
0: Boa noite, compadre.
4: Tá bom, aqui é o Josiane, São Pato, Maranhão. Estou aqui na casa do seu Adão aqui, rapaz.
0: É casa do seu Adão,
4: vendo aqui,
0: rapaz.
4: Uma belinha no fogueira aqui. E peço sua gentileza que você bote a música aí, Matheus com Leite, Vídeo de Vaqueiro. E ofereço para todos que gostam da música. Uma boa noite, meu amigo.
0: Um abraço, compadre. Tudo de bom para você também, Coivaras, no Piauí. Tá ligado com a gente? Olha, eu quero abraçar lá em Coivara o compadre Raimundo no centro, não é? Tá ligado com o nosso terreirão da fazenda. Olha, gente boa, pense numa pessoa maravilhosa. Obrigado a todos vocês que nos dão essa audiência maravilhosa aí em Coivaras. Alô, Netão Cacheiro, um abraço, meu irmão. Tudo de bom pra você e sua família. Olha aí, pense numa pessoa maravilhosa. Lutador, guerreiro. Olha, também quero abraçar aqui a dona Helena, que está acompanhando a gente lá em Altos. Dona Helena, muito obrigado, ó, pelo carinho, tá bom? Obrigado pela sintonia. Também quero abraçar o Vando, a Chicosa, quero abraçar o Carlito Pedro, todos ligados com a gente, a Luzia também, rapaz, hein? Lá no Passatempo, obrigado pelo carinho, gente boa, não perde o nosso programa Terreirão da Fazenda. Tem forró pra nós, hein, compadre? Eita, na ponta do pé.

0: das antigas, no terreirão da fazenda, e o povo ligado em todo o país, obrigado pelo carinho. Amanhã é domingão, né, Irlândio Farias? Amanhã vai estar de onde? Qual cidade? Hein? Amanhã nós vamos estar, amanhã quem vai estar em rede, direto da cidade de Barras, Adilson. É, o Adilson amanhã, no domingo no clube, a partir das 8 horas da manhã, direto da cidade de Barras para todo o Brasil. Ô, Barras! Olha aí, né? A maior rede de rádios do Brasil vai estar ao vivo amanhã, direto de Barras, para todo o Brasil, com o programa Domingo no Clube. Muito obrigado a todos vocês que é ligadinho sempre no nosso Terreirão da Fazenda. Continue fazendo essa festa, porque a festa é nossa. Você faz parte dela. 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Vamos para o intervalo comercial e daqui a pouco a gente volta.
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café, põe uma taçuga no café, é bom demais o terreirão da fazenda. Olha, um abraço pro Altião, tá ligado com a gente lá em Demerval Lobão. Cadê o Chicão, né? O Chicão tá lá ligado com a gente também? Tá acompanhando o nosso programa. Alô, Chicão, muito obrigado pelo carinho, tá bom? Continue com a gente. Olha, a nossa amiga, rapaz, Josélia. Cadê a música da Josélia, hein, produção? É Beto Barbosa, tem aí? Então arrocha aí, produção, vamos lá.

volta ao Terreirão da Fazenda. Rapaz, mas é bom, né? Um forrozinho. Eita, compadre, que eu vou te falar uma coisa. Um forrozinho desse a gente vai longe. Não vai, produção? Hein? A gente vai longe. Olha, quero aproveitar que amanhã é domingão e você, não é só domingo não, quando eu falo domingão, porque amanhã é domingão, mas lá é aberto diariamente, de 8 da manhã às 5 da tarde. 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Vamos lá. Oh, mas é uma beleza, né, compadre? É tudo de bom. Tem mais forrozinho pra nós. E cadê aquela, hein? Só pra você. O Carlos Santos tá aí?

0: Forrozão Chicote no Terreirão da Fazenda. Olha, lembrando que amanhã a gente vai se encontrar lá no Pesque Pague, hein? Olha, chega no finalzinho de mais um Terreirão da Fazenda que volta na segunda-feira. 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O trabalho é digno. 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Isso é uma realidade. Olha, só tenho a agradecer e tomar a benção aqui do vovô, benção vovó, benção papai, benção mamãe. Que Deus nos proteja, que Deus nos dê saúde para a gente continuar nessa luta. Eu quero agradecer ao nosso Pai. Em nome do Pai, do Filho, do Espírito Santo, amém. A gente volta na segunda-feira. Um grande abraço. E até lá. Fique agora com a oração do Pai Nosso, em seguida, não é? A programação toda noite com muita música bacana. E amanhã de manhã cedinho, a partir das 8 horas da manhã, né? Você já acompanha aí, da 8 horas da manhã, você já acompanha direto de Barras o nosso Domingo no Clube com a Dilson, que vai estar com aquela programação belíssima. Forte abraço e até segunda, se Deus quiser. Valeu, Brasil!
1: Olá, amigos. Quem fala aqui é Franli. Quero dizer o seguinte. Para você ter êxito na fé, você precisa ter fé. Se você não tiver fé, você não vai ter êxito. Saiba de uma coisa, que um dos melhores remédios, melhor antibiótico, é a fé. Você quer que dê certo sua fé? Se concentre, levante as mãos para cima, se encoste em qualquer, numa parede, em qualquer coisa. E peça a Deus aquilo que lhe interessa. E tenha fé. Se você fizer isso, vai dar certo, vai dar certo. Quem está falando aqui é Franli. Essa oração foi feita aqui na sede da Rede Rádio Verde Campos. Com todos os funcionários daqui da rádio. Todos nós fizemos com fé, pedindo para que você tenha saúde, nossos ouvintes, nossos queridos amigos. Então, só quero lhe dizer para você, tenha fé e reze conosco esse Pai Nosso.
2: Pai Nosso que estais nos céus, santificado seja o vosso nome. Venha a nós o vosso reino, seja feita a vossa vontade, assim na terra como no céu. O pão nosso de cada dia nos dai hoje, perdoai as nossas ofensas, assim como nós perdoamos a quem nos tem ofendido. E não nos deixeis cair em tentação, mas livrai-nos do mal. Amém. Ave Maria, cheia de graça, o Senhor é convosco. Bendita sois vós entre as mulheres. Bendito é o fruto do vosso ventre, Jesus. Santa Maria, Mãe de Deus, rogai por nós.